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0: 10h35.
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Deus, querido povo de Deus, é segunda-feira e hoje nós começamos a novena, nada menos do que Nossa Senhora Aparecida. Nossa Senhora Aparecida, rogai por nós. Nossa Senhora Padroeira do Brasil, intercedei por nós. Querido povo de Deus, vamos juntos passar esta hora abençoada. Hoje também se celebra o dia de Santa Faustina Kowalska, a secretária de Nosso Senhor Jesus Cristo, aquela que teve as revelações da Divina Misericórdia. Tudo isso na experiência de Deus que está começando. Chame teu amigo, chame tua amiga e vamos juntos passar esta hora abençoada. Quero saudar a todos a partir da Rádio Evangelizar, de onde tudo começa, as rádios irmãs, cujos nomes cito neste momento. Saúdo a você pela TV Evangelizar, sinal digital em todo o país, em várias cidades, canal aberto, pelo YouTube Padre Manzotti Oficial. Repito, Padre Manzotti Oficial, se inscreva no YouTube. Pelo aplicativo da Associação Evangelizar é Preciso e todas as plataformas digitais. Mais uma vez, é início da novena de Nossa Senhora Aparecida, padroeira do Brasil, nossa querida intercessora no céu. Começamos hoje, avise seus amigos, avise suas amigas para que comecem a novena. E vamos fazer os 9 dias clamando Nossa Senhora Aparecida. Em nome do Pai, do Filho e do Espírito Santo. Amém. Naquele tempo, um mestre da lei se levantou querendo colocar Jesus em dificuldade. Perguntou: Mestre, o que devo fazer para receber em herança a vida eterna? Jesus lhe disse: o que está escrito na lei? Como lês? Ele então respondeu: amarás o Senhor teu Deus com todo o teu coração, com toda a tua alma, com toda a tua força e com toda a tua inteligência, e ao teu próximo como a ti mesmo. Jesus lhe disse: tu respondeste corretamente, faze isso e viverás. Ele, porém, querendo justificar-se, disse a Jesus: e quem é meu próximo? Querendo se justificar, quem é meu próximo? Jesus disse, respondeu: certo homem descia de Jerusalém para Jericó e caiu nas mãos de assaltantes. Estes agarraram-lhe, espancaram-lhe e foram embora, deixando-o quase morto. Por acaso, um sacerdote estava descendo por aquele caminho, quando viu o homem, seguiu adiante para outro lado. O mesmo aconteceu com um levita, chegou ao lugar, viu o homem, seguiu adiante por outro lado. Mais um samaritano, que estava viajando, chegou perto dele, viu e sentiu compaixão. Viu, sentiu compaixão. Aproximou-se dele e fez curativos, derramando óleo e vinho nas feridas. Depois, colocou o homem em seu próprio animal e levou-o à pensão, onde cuidou dele. No dia seguinte, pegou 2 moedas de prata e entregou ao dono da pensão, recomendando: toma conta dele. Quando eu voltar, vou pagar o que tiveres gasto a mais. E Jesus perguntou: na tua opinião, qual dos 3 foi o próximo do homem que caiu nas mãos dos assaltantes? Ele respondeu: aquele que usou de misericórdia para com ele. Então Jesus lhe disse: vai e faz a mesma coisa. Queridos irmãos e irmãs,
Alguém pergunta a Jesus qual o maior de todos os mandamentos. E o Senhor é claro: amar a Deus de todo o coração, com toda a tua força, com toda a tua alma, com toda a tua inteligência, e ao próximo como a ti mesmo. E Jesus conta uma parábola. Um homem foi assaltado e espancado, um samaritano, que ninguém podia tocar, e se tocasse se tornava impuro. Ninguém podia ajudar, porque se tornava impuro. Um sacerdote apegado nos seus próprios princípios e virou as costas. Um levita, que é um sacristão do templo, também o fez. Mas um samaritano agiu por misericórdia. Hoje, nós celebramos Santa Faustina Kowalska. E durante todo o programa, nós vamos refletir trechos sobre a vida de Santa Faustina. E veja que providência divina. Hoje, abrindo o programa, aquele que usou de misericórdia para com ele, a palavra misericórdia aparece. E é isso que o Senhor espera de nós. Mas por que sermos misericordiosos? Porque ele é por excelência o misericordioso. Então clamemos essa misericórdia de Jesus. Derrama sobre todos nós, Jesus, a vossa misericórdia. Canta comigo e reza. Hoje eu peço a vossa misericórdia, Senhor. Derrame sobre nós a misericórdia, sobre o mundo inteiro, sobre o Brasil de modo particular. Jesus misericordioso, derrame esta misericórdia sobre aqueles que mais precisam. E que nós, por experimentarmos a tua misericórdia, também sejamos misericordiosos. Sois por excelência a misericórdia. E é isso que revelaste a Santa Faustina. Senhor, use de misericórdia para conosco. Diga a sua intenção. Onde você gostaria de pedir, Senhor, use de misericórdia nesta causa. Tenha misericórdia de mim, Senhor, porque somos pecadores. Peça, tenha misericórdia, Senhor, porque eu estou necessitado. Tenha misericórdia, Senhor, porque eu sou este que está caído à beira do caminho, machucado, ferido, doente. Use de misericórdia, Senhor. Nós só começamos o programa. Eu lhe garanto, é um programa que vai marcar tua vida. Mas hoje, primeiro dia da novena de Nossa Senhora Aparecida, qual será a sua intenção? Eu volto já.

Louvado seja nosso Senhor Jesus Cristo, para sempre seja louvado. Queridos irmãos e irmãs, que a paz do Senhor Jesus esteja com você. Como é que foi seu final de semana? Espero que tenha sido bom e que de fato você que participou da missa tenha consciência que será uma semana de imensa graça de Deus.

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0: filhos queridos, eu disse que hoje é dia de Santa Faustina Kowalska. Eu tive o prazer de fazer uma peregrinação, estar no convento dela há muitos anos atrás, e agora em peregrinação retorno. Muito breve, você vai, acompanhe pelo Instagram, que você vai ver uma notícia. Missa que vai acontecer lá no Santuário da Divina Misericórdia, em Cracóvia, no convento de Santa Faustina. Mas quem foi Santa Faustina? Eu falei que durante o programa eu vou contando aos poucos. Eu já vou atender os ouvintes. Santa Faustina Kowalska foi uma grande apóstola da misericórdia. Nasceu em 1905, numa pequena aldeia polonesa. Seus pais, camponeses, cristãos fervorosos, transmitiram uma fé abundante. Faustina foi batizada com o nome de Helena. Aos 7 anos, sentiu-se chamada à vida religiosa, mas não teve autorização. Terceira filha de 10, Faustina deixou a escola, olha que humildade, depois de 3 anos, para trabalhar como doméstica na casa de algumas famílias ricas, a fim de manter a sua família. Aos 20 anos, amadureceu definitivamente a escolha da vida religiosa. E ela disse, depois de ter ouvido de Jesus, até quando ireis te suportar? Até quando, Faustina, vai me enganar? Em 1925 entrou no convento, em Varsóvia, recebeu o nome de irmã Faustina. 13 anos esteve na congregação, nos trabalhos mais simples, cozinha, jardim, portaria, mas tudo fez com muita humildade, discrição e disponibilidade. A frase orante de hoje é: Jesus misericordioso, eu confio em vós. Jesus misericordioso, eu espero em vós. Você está vendo essas imagens? Eu gostaria de dizer que nós temos um padre em missão que a equipe colocou em destaque. Padre em missão, Jesus misericordioso. Eu vou dizer o nome certinho depois, mas nós vamos colocar em evidência. Assistam este padre em missão, é muito forte. Maria Carmelita, que a paz de Jesus esteja com você.
1: Amém, sua bênção, padre.
0: Deus abençoe. Você fala de onde, Maria Carmelita?
1: De Curitibano, Santa Catarina.
0: Minha saudação a Curitibano, Santa Catarina. E como que você me acompanha?
1: É pela parabólica digital.
0: Tá certo, parabólica digital, mas aí nós temos, graças a Deus, quem nos transmite, a Rádio Coroado FM. Diga lá, minha filha.
1: Padre, eu perdi o meu esposo.
0: Meus sentimentos.
1: E acho que agora que eu tô vivendo o luto, tô muito, muito triste, muito...
0: Entendo.
1: Eu tenho depressão.
0: Quando que aconteceu isso?
1: É, quase 4 meses.
0: 4 meses. Primeiro, eu repito, meus sentimentos pela perda do esposo. Como o nome dele, por favor?
1: Orestes de Deus Bueno.
0: Orestes?
1: É.
0: Do quê?
1: De Deus Bueno.
0: Tá. Como foi o falecimento dele?
1: Ele teve um traumatismo craniano há 3 anos atrás.
0: É.
1: E daí ele foi internado e ficou quase um mês na UTI, ligado.
0: Sim.
1: E fez cirurgia, né?
0: Sim.
1: E daí voltou para casa. Aí foi só se atrasando. Ele até...
0: Virou
1: 3 anos que ele faleceu.
0: Entendi. Então, filha, você estava realmente vivendo um luto. Às vezes, os sentimentos mais fortes vêm logo na morte. Às vezes demoram um pouco. Mas você crê na vida eterna, filha?
1: Creio.
0: Certo. Então, isto não é consolo, eu diria barato, não é apenas conversa ou lorota. É uma verdade. O seu marido está do outro lado do caminho. Então a morte não é um fim. Claro que você sente a ausência. Tudo dentro de casa lembra ele, não é verdade? Ainda mais que ele estava enfermo. Só que, filha, cada vez que vem esse sentimento, eu gostaria que você repetisse comigo: Jesus.
1: Jesus.
0: Nas suas santas chagas.
1: Nas suas santas chagas.
0: E na sua infinita misericórdia.
1: E na sua infinita misericórdia.
0: Eu entrego o Orestes.
1: Eu entrego o Orestes.
0: Mas peço, Jesus.
1: Mas peço, Jesus.
0: Dai-me forças.
1: Dai-me forças.
0: Para vencer este luto.
1: Para vencer este luto.
0: Para continuar a minha vida.
1: Posso continuar a minha vida.
0: Dai-me fé e esperança.
1: Dai-me fé e esperança.
0: Amém.
1: Amém.
0: Maria.
1: Oi?
0: Quem disse que você tem depressão?
1: Ah, eu faz muitos anos que me trato de depressão.
0: Tá, então é algo que você já tinha antes.
1: Já,
0: Então, não deixe que este luto... Porque você deve viver equilibrada com os remédios. Apesar de tudo, você continua a tua vida. Não é isso?
1: É.
0: Veja, apesar da depressão, eu tenho depressão, mas eu luto pela vida. Então não deixe que isso te isole. Você tem filhos?
1: Tenho uma.
0: Você tem ficado muito dentro de casa?
1: Muito, e não. Fico bem sozinho, porque eu fiquei bem sozinho.
0: Não, filha. Você procure na sua comunidade, certamente deve ter a pastoral da pessoa idosa. Para você, eu digo pastoral da pessoa idosa porque eu defendo muito que tem em todas as paróquias, mas procurar uma pastoral para fazer algo, uma visita a um doente, ir à missa. Você tem ido à missa?
1: Ah, missa.
0: Então. Mas não fique muito sozinho em casa não, filha. Se envolva em uma pastoral, pastoral do idoso, seja pastoral social, seja alguma coisa para fazer, porque isso preenche o teu interior. Quando a gente se desdobra em ajudar alguém, somos nós que nos ajudamos indiretamente. Não se entregue, Maria Carmelita. Você está me ouvindo? Não se entregue para a depressão. O luto vai passar. Não o amor por ele, nem a saudade, mas essa tristeza vai passar. Tá bom, minha querida?
1: Tá bom.
0: Que Deus abençoe Maria Carmelita de Curitibano, Santa Catarina. Rádio Coroado FM. Ela acompanha pela Parabólica Digital. Inclusive, obrigado a todos os associados. Obrigado, viu, gente? Você que colabora. Porque nós só conseguimos manter a Parabólica Digital porque você nos ajuda. E também toda essa programação em tantas emissoras de rádio. O Bispo de Lages é Dom Gilson Moirer. Querido povo de Deus, escute esse testemunho. Dá tempo, dá, sacristão, bem rapidinho. Vai lá.
2: Eu sou Lígia, de Santana do Piauí.
0: Estou
2: passando para deixar meu testemunho. O meu pai foi contemplado devido à minha oração a Jesus das Santas Chagas.
0: Olha aí.
2: Com aposento. O benefício dele.
0: Amém.
2: Foi aprovado. E eu pedi a Jesus das Santas Chagas que se ele viesse aprovado, eu ia deixar o testemunho.
0: Tá aí.
2: Então, ele foi aprovado.
0: Deus
2: e agora
0: louvado.
2: É definitivo. Jesus, obrigado. Sim, no sacristão.
0: Amém! Aí, gente. E agora, Lídia, aquilo que eu digo. Se recebemos uma graça das Santas Chagas, a melhor forma é nos tornarmos um mensageiro ou uma mensageira. Aproveite esse intervalo. Pense em ser o mensageiro das Santas Chagas de Jesus. 0800 410 6060. Eu volto já. Volte comigo.

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O testemunho foi da Lídia, lá de Santana do Piauí, Dom Plínio de José Luiz Silva, de Picos. E eu quero dizer uma frase que é a mais pura verdade. A misericórdia de Deus nos vem pelas cinco chagas de nosso Senhor Jesus Cristo. Se você olhar para o quadro de Jesus misericordioso, está colocado na tela. Obrigado, equipe. Ele tem as cinco chagas. E foi a partir desta contemplação de Jesus da Santa Chaga, de Jesus misericordioso, que Deus nos deu presente nos 10 anos da obra das Santas Chagas de Jesus.

0: Então eu repito, a misericórdia de Deus nos vem das cinco chagas de Jesus. E eu só queria completar um pouquinho mais sobre Santa Faustina. Veja, eu falei que ela ocupou em Varsóvia o trabalho mais humilde, cozinha, jardim, portaria. Mas eu teria tanto para contar sobre a portaria, que ela, Jesus disfarçado de mendigo, foi lhe pedir comida. Mas deixa eu continuar. Ela recebeu a graça da revelação de Jesus e morreu aos 33 anos, pensa nisso. 5 de outubro, hoje, por isso é o dia dela, consumida de tuberculose. Depois eu continuarei falando sobre as revelações de Santa Faustina. Mas eu convido você, depois do programa, a assistir o Padre em Missão. O Padre em Missão, que a equipe colocou. Eu já falo para você certinho como procurar no YouTube. Gente, povo amado de Deus, hoje nós damos continuidade à leitura dos profetas. Dos profetas. O que já tivemos? Elias. O que começamos? Eliseu. Bíblia aberta, cartilha de oração.
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0: Querido povo de Deus, estamos na leitura dos profetas. Já fizemos a leitura orante de Elias. Pare! Ah, filho, você tem um recurso. Tudo lá. YouTube Padre. Você vê lá a leitura orante. E foi semana passada, mais que uma semana, sobre Elias. Vale a pena você fazer podcast e aprender da vida de Elias. Hoje nós começamos de Eliseu. E eu começo segundo Reis, capítulo 2, versículo 15, 19.

nove seguintes. Contexto: Elias foi arrebatado aos céus numa carruagem de fogo. Cavalos de fogo. Carruagem de fogo no redemoinho. E a capa caiu. Eliseu toma a capa, bate no rio Jordão, o rio se abre. Eliseu pediu: dai-me uma porção redobrada do seu poder. Versículo 15, por que importante o 15? Os 50 profetas de Jericó viram isso e disseram: o poder de Elias está com Eliseu. O poder de Elias está com Eliseu. Pronto. Versículo 19. Atenção. Esse texto de hoje, você ouviu muitas vezes eu citá-lo, mas talvez não tenha lido. Leitura orante. Você já viu quando na primeira sexta-feira do mês eu abençoo o sal? Toda primeira sexta-feira do mês eu abençoo a água e o sal. Então escute a bênção do sal. Alguns homens de Jericó foram com Eliseu e disseram: como o Senhor sabe, esta cidade é boa, mas a água não presta e provoca abortos. Padre, eu nunca li isso. Está aqui, ó, experiência de Deus, leitor orante. Alguns homens de Jericó foram falar com Eliseu e disseram: como o Senhor sabe, essa cidade é boa, mas a água não presta e provoca abortos. Então Eliseu mandou: ponham um pouco de sal num prato novo e tragam para mim. Eles levaram. Eliseu foi até a fonte, jogou a água e disse:

Veja a oração. Quando você vê disse, é oração. Ó, escute a oração de Eliseu. O que o Senhor Deus diz é isto: e fiz esta água ficar pura, e ela não provocará mais morte nem aborto. Eu fiz esta água ficar pura. Ela não provocará mais mortes nem aborto. E aquela água ficou pura até hoje, como Eliseu disse que iria ficar. Eu vou falando de Eliseu e ainda na leitura orante vou dar a bênção do sal. O primeiro grande fato de Eliseu: abençoar o sal, a mando de Deus. Foi Deus que mandou. Por isso nós falamos: Deus mandou Eliseu se valer do sal para colocar no poço. Vai pegando o sal agora. Vai pegando o sal agora. Depois da partida de Eliseu para o céu, Eliseu assume a sua missão como profeta. Ele pediu uma porção redobrada. Agora ele começa a demonstrar que o Senhor está com ele. Os profetas, os 50, reconheceram. Eu disse lá: o espírito de Elias repousa sobre Eliseu. Jericó, a cidade em questão, dependia da água para a vida dos agricultores. A tradição identifica a nascente associada como a fonte de Eliseu até hoje. Isso mostra a força deste texto. Padre, fale de novo qual é o texto. Segundo Reis, capítulo 2, 19 e 22. Eliseu pede uma vasilha nova com sal. Vai até a nascente e lança o sal nas águas. E faz isso em nome do Senhor. O profeta não age por si só, age pelo Senhor. Ele não esconde o problema. Ele vai à fonte. É justamente aqui a origem daquilo que compromete a vida. Deus intervém. Por isso, eu vou para um rápido intervalo e dou-lhe tempo de pegar o sal. E nós voltamos com a bênção de Deus por Eliseu do sal. Aqui está o primeiro sentido do uso da bênção do sal. Sabia disso? É a leitura orante de hoje. Eu volto já.

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na continuidade do texto da leitura orante de hoje. Inclusive, eu digo para você, você vai pegar esse bloco inteiro e vai mandar para todo mundo hoje. Às 20 horas, é isso, né, equipe? Eles colocam 21 horas, eles colocam no YouTube. E a origem da bênção do sal. Eu peguei o sal que eu sempre abençoo, um frasco que nós temos de Jesus das Santas Chagas com sal. Você pegou o sal? Depois você pode cozinhar, depois você pode colocar junto com a água benta. E vamos, e eu vou ler a oração do sal. E você vai entender que não é uma invenção do padre Reginaldo Manzotti. É o texto, 2 Reis, capítulo 2, versículo 19 a 22. Deus de bondade, abençoai o sal que mandastes o profeta Eliseu lançar a água para torná-la fecunda. Fazei, ó Deus, que por toda a parte onde esta mistura de água e sal for aspergida, seja afastado todo o ataque do inimigo e guarde-nos constantemente a presença do Espírito Santo por Cristo Senhor nosso. Pai, Filho e Espírito Santo. Amém. Abençoado está o seu sal. Abençoado está este sal. E mais do que nunca, você sabe agora por esta catequese onde está na Bíblia. 2 Reis, capítulo 2, 19 a 22. É de arrepiar, né, gente? É de arrepiar. Tá aí, por isso, experiência de Deus. Por isso, a leitura orante, meu filho. Agora você vai depois mandar para todo mundo, todos os seus contatos, todos os seus grupos, para todo mundo. Você vai me ajudar.

0: Tava.
1: É
0: maravilhoso.
1: De arrepiar, né? De arrepiar, minha filha. Diga lá de onde você fala, minha filha.
0: Da Rádio Recife FM.
1: Meu abraço, Recife. Rádio Recife. Nós também temos a TV Evangelizar, canal
0: 47.1.
1: Aí gostei que você falou. Diga lá, minha filha, a palavra é sua.
0: Padre, eu tenho um testemunho e um pedido de oração.
1: Comece pelo testemunho.
0: Bom, eu rezei pela graça de um benefício, certo? E graças a Deus eu consegui. E como a graça foi alcançada, eu quero cooperar na Casa Mãe.
1: Ah, entendi. Ajudar na ação, ajude a pintar, a reformar, isso, na verdade, né? A Casa, isso, da Mãe de Guadalupe. Tá bom.
0: Quero entrar no livro e quero ir para Nossa Senhora de Guadalupe.
1: Deixa eu só explicar para os outros, para quem não sabe. É assim, as pessoas, a partir de um valor, que não foi eu que estipulei, foi a equipe, existe todo um CAEP, Conselho Administrativo Paroquial, o nome fica escrito. Por favor, ô equipe, pode mudar a tela? Isso, muita gentileza de vocês. Chama-se livrocasadamãe.com.br. As pessoas têm o nome inscrito e o ano que vem, já está certo, graças a Deus, vou levar o livro da Casa da Mãe. Então, seu nome vai estar lá, Nildeci, estou lendo errado aqui. Tá bom, minha filha, diga lá, diga.
0: Pronto, então eu vou cooperar se Deus quiser.
1: Amém.
0: E o pedido de oração?
1: Não, pera lá, mas ainda falta graça recebida.
0: Ah, graça alcançada. Toca o sino, sacristão.
1: Tá bom, filho. Muito obrigado por ajudar no livro da Casa da Mãe. E qual o pedido de oração?
0: Veja, um emprego para minha irmã, que ela é nutricionista. O nome dela é Nildete.
1: Nildete.
0: É.
1: Peraí que eu... Nildete, tá.
0: É, Nildete, Andrade.
1: Sim.
0: Onde ela passou muitos anos cuidando da nossa mãezinha, que fez sua Páscoa em 19 de março, agora, neste ano, no dia de São José.
1: Meus sentimentos pela perda da mãe, e que dia, né? Que dia melhor não podia, dia de São José.
0: Pois,
1: ele que
0: às
1: tá...
0: 3 horas da tarde.
1: Ô, Senhor da Misericórdia.
0: Às 3 horas da tarde. O nome dela é Ivanilde Moura de Andrade.
1: Deixa eu anotar aqui com a cruzinha. Ivanilde
0: Moura de Andrade. Com 91 anos, minha
1: amém.
0: Mãe.
1: Tá certo. Vou então pedindo emprego para Nildete, é isso?
0: É. Onde, padre, alguns meses antes, mãe viu Nossa Senhora no seu quarto. Mãe era lúcida.
1: Nossa.
0: E Nossa Senhora apareceu por 2 vezes para a mãe. A primeira vez ela apareceu com o menino Jesus no colo. E ela gritou, Nildete, Nossa Senhora apareceu para mim. E passado alguns meses, Nossa Senhora apareceu novamente.
1: Meu Deus.
0: E ela disse, a pele dela é linda. Aí a gente sentiu realmente que mãe foi para os braços do Senhor, porque a gente ficou confortada, entendeu, padre? Foi um conforto para nós.
1: Entendi.
0: Saber que mãe foi no dia de São José, né?
1: E que seja um estímulo de fé. Tá bom, querida? Deus abençoe Nildeci, de Recife, TV Evangelizar, canal 47.1, Rádio Recife FM, Olinda, Dom Paulo Jackson Nóbrega de Souza. Querido povo de Deus, amados filhos e filhas, eu gostaria de ler um pedaço do que Santa Faustina escreveu no diário, e diz assim, estando na minha cela, vi o Senhor Jesus vestido com uma túnica branca, com uma mão abençoava e com a outra batia no peito, e das suas vestes saíam 2 grandes rios, um vermelho e outro pálido. Alguns instantes Jesus me disse, pinte essa imagem que você está vendo e escreva embaixo, Jesus, eu confio em vós. Quero que essa imagem seja venerada antes de... Vou mostrar em tempo real a capela lá na Polônia e depois no mundo inteiro. Prometo que a alma que venerar essa imagem jamais perecerá, porque eu mesmo a protegerei em minha glória. Diário de Santa Faustina, 47. Essa é uma imagem em tempo real. E muito breve, você vai, como eu disse, no Instagram, não tem como ouvir no Instagram, ou vou ouvir também, eu anunciando que estarei nesta capela celebrando. Nesta capela ali, porque estou em peregrinação, celebrando Jesus Misericordioso, Santa Faustina Kowalska. E eu gostaria também de você, terminado o programa, vai no YouTube, escreve assim: Complexo Divina Misericórdia Cracóvia. Repito, Padre Reginaldo Manzotti, Padre em Missão, Complexo Divina Misericórdia Cracóvia, Padre em Missão, e assista. Eu tive a oportunidade de conhecer uma irmã que nossa intimidade em Deus foi tão grande que ela acabou nos favorecendo com uma relíquia de primeiro grau de Santa Faustina. Então, vai lá. Complexo Divina Misericórdia Cracóvia, Padre Reginaldo Manzotti. Eu estou muito emocionado o dia de hoje. É um dia muito especial para mim. E eu volto. Ah, gente, eu volto primeiro dia da novena de Nossa Senhora Aparecida. Voltamos já.

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0: Hoje aniversário, Atividade FM de Predinópolis, Minas Gerais. Cidade FM, Crucilândia, Minas Gerais. Catuete FM, Catuete de Canindeu, Paraguai. Olímpia FM, Nova Olímpia, Paraná. TV Suruí, Canal Cacoal, Rondônia. Bom, nós começamos com Viva Mãe de Deus e Nossa. Exatamente porque hoje é o primeiro dia da novena de Nossa Senhora Aparecida. Qual a intenção que você quer colocar? Eu já vou para a novena, mas antes a gente tem que saber o que pedir. Não quero ser redundante, mas genérico, só remédio. Só remédio. Qual a tua intenção este ano, nesta novena? Nossa Senhora Aparecida, escute o nosso clamor. Nossa Senhora, atende nossa prece. Serão 9 dias, gente. Então pense muito bem o que você vai pedir. Eu estou aqui te rasgando um papel em pleno programa ao vivo para escrever minhas intenções. E você vai colocar suas intenções ali. No final do 9º dia, você vai dizer: obrigado, Deus, porque por Nossa Senhora Aparecida eu recebi a graça. Já se preparou? Eu ainda quero falar um pouquinho e preciso, só para terminar, lembrando que depois você pode acompanhar, está em destaque no YouTube. A equipe colocou lá em destaque, Complexo Divina Misericórdia de Cracóvia, não perca. Padre Missão. Mas eu só queria terminar dizendo que foi nada menos que São João Paulo II que depois de muitos anos trouxe para o mundo a devoção da Divina Misericórdia. Ele era arcebispo de Cracóvia e promoveu o estudo sobre as virtudes de Santa Faustina. Ele, São João Paulo II, presidiu a beatificação em 93. Ele, São João Paulo II, canonizou Santa Faustina dia 30 de abril de 2000 e proclamou que o primeiro domingo depois da Páscoa, a Divina Misericórdia. Ah, gente, de novo me vem no coração como é bom ser católico. Como é bom. Filhos queridos, chegou a hora de ir para a novena. Mas antes, me permita dizer que o ano que vem nós temos uma peregrinação de Pentecostes. Não, sacristão, pode continuar nesse clima. Pode continuar. 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O Pentecostes será em Assis, São Francisco de Assis, Santa Clara, São Carlo Acutis, mas nós vamos todo o sul da Itália, lugares que nunca fomos. Palermo, Siracusa, ah, vou lá cumprir uma promessa, Santa Luzia, Taormina, depois Costa Amalfitana, Ilha de Capri, Nápoles, e depois vamos ao Vaticano, a Roma, numa audiência com o Papa. Agora, então agora chegou a novena de Nossa Senhora Aparecida. Primeiro dia. Rogai por nós. Qual a sua intenção?
1: Nossa Senhora Padroeira do Brasil.
0: Isso mesmo, rogai por nós, mãe. Coloque a sua intenção, filho. Chegou a hora. Ó incomparável mãe, Nossa Senhora da Conceição Aparecida, Mãe de Deus, Rainha dos anjos, advogada dos pecadores, refúgio e consolação dos aflitos e atribulados, Nossa Senhora Aparecida, cheia de poder e de bondade, lançai sobre nós um olhar favorável, para que sejamos socorridos por vós e todas as necessidades em que nos acharmos. E de modo particular hoje, no primeiro dia, faça o meu pedido. Faça o seu pedido. Faça o seu pedido. Qual a intenção que você vai levar por 9 dias? E neste ano, você vai poder dizer: obrigado, eu recebi a graça. Nossa Senhora Aparecida, padroeira do Brasil, livrai-nos de tudo que possa ofender-vos ao vosso Santíssimo Filho Jesus. Nossa Senhora Aparecida, preservai-nos de todos os perigos da alma e do corpo. Dirigi-nos em todos os assuntos espirituais e temporais. Livrai-nos da tentação do demônio, para que, trilhando o caminho da virtude, possamos um dia ver-vos, amar-vos na eterna glória. Nossa Senhora Aparecida, rogai por nós. Nossa Senhora Aparecida, intercedei por nós. Nossa Senhora Aparecida, fazei-nos dignos das promessas do teu Filho. Amém. Antes da bênção final, tem duas tarefas. Uma, passar para frente o texto da bênção do sal. Segundo, você ir para o YouTube e assistir Padre em Missão, Complexo Divina Misericórdia, Cracóvia. O Senhor esteja convosco. O Senhor esteja convosco, Ele está no meio de nós. Abençoe-vos Deus Todo-Poderoso, Pai, Filho, Espírito Santo. Amém. Eu me despeço com Templo Vivo Clipe, YouTube Padre Manzotti, evangelizar é preciso.

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0: meia-noite e 58.
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0: duas e um.
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0: 2:59.
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5: Bom dia, meus irmãos e irmãs. Terça-feira, dia em que somos chamados a rezar pelos doentes. A nossa oração é a Jesus. Mas nesta semana, por intercessão de Nossa Senhora Aparecida, padroeira do Brasil, coloque os doentes no manto de Nossa Senhora, certos de que ela intercederá a Deus por nós, Pai, Filho e Espírito Santo. Amém. Nossa Senhora da Conceição Aparecida, Mãe de Deus, Rainha dos Anjos, Advogada dos pecadores, nesta manhã a invocamos sendo padroeira do Brasil, de todos os brasileiros. Ó refúgio e consolação dos aflitos e atribulados, Nossa Senhora Aparecida, cheia de graça e de bondade, lançai sobre nós, brasileiros, devotos, um olhar favorável, para que sejamos socorridos em todas as necessidades em que nos acharmos. E de modo particular, nesta manhã, faço o meu pedido. Nossa Senhora Aparecida, padroeira do Brasil, animados e com confiança a vós recorremos, tomando-vos para sempre como nossa mãe, nossa protetora, consolação e guia, esperança e luz na hora da morte. Nossa Senhora Aparecida, padroeira do Brasil, livre o Brasil de tudo o que possa ofender ao vosso Santíssimo Filho Jesus. Nossa Senhora, Mãe Aparecida, preservai-nos de todos os perigos da alma e do corpo. Dirigi-nos, ó Mãe, em todos os assuntos espirituais e temporais. Livrai-nos da tentação do demônio. Nossa Senhora Aparecida, padroeira, fazei que, trilhando o caminho da virtude, possamos um dia ver-vos e amar-vos na eterna glória com teu Filho. Nossa Senhora Aparecida, rogai por nós. Nossa Senhora Aparecida, intercedei por nós. Nossa Senhora Aparecida, fazei-nos dignos das promessas do teu Filho. Pai nosso, que estais no céu, santificado seja o vosso nome. Venha a nós o vosso reino. Seja feita a vossa vontade, assim na terra como no céu. O pão nosso de cada dia nos dai hoje. Perdoai-nos nas nossas ofensas, assim como nós perdoamos a quem nos tem ofendido. E não nos deixeis cair em tentação, mas livrai-nos do mal. Ó Deus, por intercessão de Nossa Senhora, a Virgem Mãe Aparecida, abençoai todos os brasileiros, os que vivem ao relento, os desempregados, os doentes. Abençoai o Brasil, as crianças, os jovens, os idosos, de modo especial as crianças no Dia da Criança. Nossa Senhora Aparecida, peça a teu filho que abençoe a água, a roupa dos enfermos, as fotos de família. Em nome do Pai, do Filho e do Espírito Santo. Amém. Nossa Senhora Aparecida, cuidai do Brasil, em especial de nossas crianças. Amém.
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0: Oração da batalha. Pai eterno, me dê força. Jesus Cristo, me dê poder. Nossa Senhora, me ajude a essa batalha vencer. Sem morrer, sem me abater, sem meu juízo perder. Deus quer, Deus pode, eu irei de vencer. Amém.
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Bom dia, meu amigo. Bom dia, minha amiga. Bom dia, você que está nos escutando. Você que está neste momento ouvindo este programa, o programa Acredite na Fé, na voz de Mélio Bezerra, rezador e orientador espiritual. Você é da cidade de Lajedo, você é da cidade de Vitória, você é da cidade de Gravatá, você é da cidade de Limoeiro. Mélio Bezerra está dando um bom dia a todos vocês. Mas eu quero dizer a vocês que, graças a Deus, eu peguei um cliente e este cliente estava com problema de próstata sério, que foi atrás de resolver seus problemas e chegou lá, voltou com a mangueira, foi ao médico e foi obrigado a voltar com a mangueira. Esta operação do rapaz custava um pouco caríssimo. Ele não pôde fazer esta operação. E graças a Deus,

Ele ficou sofrendo com a mangueira porque fica um pouco meio acanhado para as pessoas que estão usando uma bolsa de lado, urinando por conta desta bolsa, desta mangueira que fica usando, e graças a Deus ele teve a oportunidade de um cidadão escutar o rádio, que ele nem o rádio ele tinha para escutar. Ele é da cidade do Cabo e ele veio à cidade de Gravatá através de um amigo que viu no rádio e escutou e disse para ele vir. E ele procurou eu na cidade de Gravatá e já fazia 9 meses que ele estava com esta mangueira. Tomou 3 garrafadas do Médio Bezerra. Nas 3 garrafadas ele voltou ao médico. Quando chega lá no médico, ele disse: "Doutor, eu vim aqui falar com o senhor novamente para a gente ver o que é que faz." E o médico disse: "Como é que você está?" Ele disse: "Rapaz, eu não estou mais sentindo. A urina está assim limpa, como o senhor está vendo, não está mais tendo raio." Que ele disse que sempre que de vez quando no quando começou a mangueira até raio de sangue tinha. E ele estava numa situação que até para defecar estava com dificuldade. E depois de que tomou as 2 garrafadas, na chegar às 3, ele começou com uma sensação melhor, uma coisa mais facilitada, o reto desinchou e ele começou a defecar bem. E tomou a outra garrafada, e quando chegou lá no médico foi disse: "Você quer experimentar para ver se vai dar certo sem a mangueira?" Ele disse: "Eu achava bom." E o médico foi, tirou a mangueira, mandou ele beber bastante água. Ele bebeu, ficou lá nesse período, foi no banheiro, urinou bem, depois voltou, tomou mais água e urinou de novo. E ele disse que para acabar a história tomou, urinou 3 vezes. Aí o médico falou: "Vá para casa e qualquer coisa você volta aqui." Aí ele foi para casa. Quando foi com 8 dias, ele voltou lá no médico. O médico perguntou como é que ele estava. Ele disse que estava bem. E o médico disse: "Se você está bem, vá para casa que vamos pedir a Deus que não precise mais de fazer a cirurgia." Mas aí eu lhe pergunto: "Você tomou o quê?" Ele disse: "Um remédio, umas cascas de pau que o cabo me ensinou." Ele disse: "Que casca de pau é essa?" Ele disse: "Eu não sei porquê. Eu já peguei ela preparada, cozinhada, tomei e não sei que casca de pau é." Aí ele disse: "Pô, continue tomando mais umas 2 ou 3 cascas de pau dessa que é para você, que praticamente você tá bom, livrou-se de uma cirurgia." Então ele veio ao Gravatá, semana atrasada, me agradecer por isso, me deu uma gratificação. E eu quero agradecer a ele e dizer a você que comigo, qualquer coisa que se lhe voltar a lhe prejudicar, você venha no meu consultório espiritual que nós vamos fazer essa coisa. Mas aí é o tipo da coisa. São casca de pau, onde eu tenho aqui em minha mão. Preparo todas as semanas e as pessoas nunca teve jeito de as pessoas ter e não ficar bom. Eu tenho pessoas de Limoeiro, da região de Limoeiro, que chegou lá com cisto na próstata. E ainda quinta-feira passada ele teve na minha casa e disse que tomou 4 ou 5 garrafadas. E foi fazer. O ultrassom chegou lá, o médico falou que ele não tinha mais cisto na próstata. Tinha pedra no rim, também não aparece mais. Então eu fico feliz por isso, certo? Fico feliz por isso. Então é como eu digo a vocês, todas as quarta-feira eu estou em Lajedo, Rua Presidente Quênio, número 188, em frente ao Colégio Normal, aonde eu mando um abraço a todos os visitantes do meu consultório espiritual. Quero simplesmente dizer a vocês, eu
Vem fazendo garrafada. E o povo tomando e ficando bom, graças a Deus, porque todos que me compram uma garrafada volta para comprar mais. Agora eu tenho garrafada para próstata, gastrite, úlcera, vesícula, catarro na bexiga, inflamação uterina, inflamação urinária, corrimento, pessoas que têm o útero desmantelado. Eu tenho uma garrafada agora que dizem praticamente que quem tomou elas que tinha problemas pesado ficou bom. Garrafada para diabetes, pessoa tomando direitinho, vai ligeiro, se acaba. Não, pode não se acabar a diabetes, agora não passa de 100, é 110, 115. Eu digo porque pessoas que estão tomando vêm me dizer. E eu tomo ela também, e minha diabetes era 400, 500. E depois que eu comecei a tomar essa garrafada, ela não passa de 130. E porque às vezes eu atropelo as coisas. Agora, toda quinta-feira, Médio Bezerra está na cidade de Limoeiro, onde eu mando um forte abraço à dona Bernadette, da Galinha, ao Cachoeira, ao Nené, ao Genésio, ao Zaia, ao Douglas e a outros amigos que tem por aí. Agora, ao Zu. Agora, toda sexta-feira, Médio Bezerra está em Gravatá. 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Nem Vitória, de 1 às 4, na rua Severino Costa Gomes, a rua antiga Nova Vitória, bairro do Livramento, não, do bairro da Matriz, por trás da Igreja de Santo Antão. Toda vez eu falo na Matriz, a Matriz é a Igreja de Santo Antão. Agora o bairro é o bairro, é a rua Nova Vitória, bairro, esqueci de novo, mas é ali. Vocês sabem onde é, graças a Deus. Bom dia.

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1: Um nobre chamou seu cozinheiro e disse: hoje eu estou com vontade de comer algo preparado com a melhor carne que existe. Então vai ao açougue e me traz o melhor pedaço de carne que tiver lá e me prepara um belo prato. Na hora do almoço, o cozinheiro serviu aquele prato excelente com aquela carne que era a melhor do açougue. E o nobre, ao experimentar e ver que o sabor era tão especial, perguntou ao cozinheiro: que delícia, que carne é esta? E o cozinheiro falou: é língua. Língua? É língua. Mas está delicioso. E comeu com satisfação. No dia seguinte, o nobre chamou novamente o cozinheiro e falou: eu quero que você vá ao açougue. Quero ver se você é bom cozinheiro. E eu quero que você me traga a pior carne que tiver no açougue e me prepare um prato. Na hora do almoço,

cozinheiro serviu o nobre. E o nobre começou a comer e apreciou aquele sabor, aquela delícia. E disse: que maravilha! Eu te pedi que me trouxesse a pior carne que tinha no açougue. Que carne é esta? E o cozinheiro respondeu: é língua? Mas que brincadeira é essa? Eu te mando trazer a melhor carne e você me traz uma língua. Eu te mando trazer a pior carne e você me traz língua. E o cozinheiro, que era um cristão, um servo de Deus, um homem que conhecia o Evangelho, explicou: a língua, meu senhor, tanto é o melhor que há no mundo, como também o pior que há no mundo. Se a língua é bondosa, não há nada melhor. Mas se ela for maldizente e mentirosa, não haverá nada pior. Onde se encaixa esta ilustração? Na carta de Tiago, capítulo 3, versículo 5. Assim também a língua é um pequeno membro e gloria-se de grandes coisas. Vede quão grande bosque um pequeno fogo incendeia. A língua também é um fogo, como um mundo de iniquidade. A língua está posta entre os nossos membros e contamina todo o corpo. E inflama o curso da natureza e é inflamada pelo inferno. Porque toda a natureza, tanto de bestas feras como de aves, tanto de répteis como de animais do mar, se amansa e foi domada pela natureza humana. Mas nenhum homem pode domar a língua. É um mal que não se pode refrear. Está cheia de peçonha mortal. Com ela bendizemos a Deus e Pai. E com ela amaldiçoamos os homens, feitos à semelhança de Deus. De uma mesma boca procede bênção e maldição. Meus irmãos, não convém que isto se faça assim. Porventura deita alguma fonte de um mesmo manancial água doce e água amargosa? Meus irmãos, pode também a figueira produzir azeitonas ou a videira figos? Assim tampouco pode uma fonte dar água salgada e doce. A nossa língua, ela é como um leme para o corpo. É a língua que dá direção para a nossa vida. Você sabia que quando você fala mal, você dirige a tua vida para o mal? Quando você fala bem, você dirige a tua vida para o bem? Quando você dirige a tua língua para o ódio, a tua vida vai para o ódio? E quando você dirige a tua língua para a paz, a tua vida vai para a paz? E quando você dirige a tua língua para a maldição, a tua vida vai para a maldição? E quando você dirige a tua língua para a bênção, a tua vida se torna uma bênção? Foi por isso que o Senhor Jesus disse: assim como dissestes que seja feito, a nossa língua tem poder, a nossa boca tem poder. Não use a tua boca para amaldiçoar os homens e bendizer a Deus. Não use a tua boca e a tua língua para dar glória a Deus e ao mesmo tempo amaldiçoar o homem criado à imagem e semelhança de Deus. Se você quer ter uma língua poderosa, poderosa para o bem, guarda a tua língua do mal. Guarda a tua boca de falar aleivosamente. A língua pode ser uma maldição e pode ser uma bênção na tua vida. Pode ser água doce, pode ser água amarga. Que da tua boca não saia nenhuma palavra torpe.
mas somente aquela que é boa para edificação. Que a tua língua seja o melhor que há neste mundo.

0: No relógio do atual, 6:02.
1: Mauri Júnior.
0: Bom de casa, bom dia, meu Brasil, bom dia, meu Pernambuco, Vitória de Santo Antão e de toda a região. Sejam todos bem-vindos a partir de agora.
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0: Agradecendo ao Senhor por mais um dia.
3: Obrigado, Senhor, por mais um dia. Obrigado, Senhor.
0: Esta sexta-feira sendo repleta de

0: paz, luz e proteção de vida.
1: Por mais um dia, obrigado, Senhor, por mais um dia.
0: Que a paz de Deus te fortaleça.
1: Por mais um dia.
0: Obrigado, Senhor, por mais uma terça-feira.
1: Por mais um dia.
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0: É você de lá e a gente de cá, com muito amor no coração, com muita fé em Deus.
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0: Bom dia, boa tarde, boa noite para todos que nos acompanham no mundo inteiro através das plataformas digitais.
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0: Acorde para vencer, desperte para ser feliz.

0: senhoras e senhores, para as manchetes do programa.
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0: Motor de avião pega fogo após colisão com pássaro do Grande Recife. Governadora Raquel Lira comanda a primeira reunião de planejamento com os secretários de Estado após a reeleição. Pernambuco é líder nacional no crescimento de empregos da construção civil nos últimos 12 meses. Recuperação da PE-120 avança entre o Agreste e a Mata Sul de Pernambuco. Obras, creches, políticas sociais, relações com a Alep e governo federal. Os desafios de Raquel Lira no segundo mandato. Bancadas da Alep, pelo menos 29 deputadas eleitas declararam apoio à reeleição de Raquel, ou são de partidos aliados. Estado tem 18,18% de abstenção no primeiro turno. Morre Antônio Ferre de Moraes, conhecido como Antônio Tripa. Perigo mesmo com proibição, reservatórios, abdias e carvalhos são usados para banho e pesca.

após derrota para Raquel Lira. Trump diz que está acompanhando eleições do Brasil e que disputa será muito acirrada. Jones Manuel apoia Lula contra Flávio, mas mantém críticas à gestão do PT. Pedro Campo diz que fará oposição responsável a Raquel e prioriza fim da escala 6 por 1.

0: Jalisco, que celebra ancestralidade negra. Michel Temer anuncia apoio a Flávio Bolsonaro no segundo turno. ONG Médicos Sem Fronteiras alerta para genocídio contínuo e destruição em Gaza. 6:09, outras manchetes em destaques com Keila Paulino.
1: Fim da escala 6x1, Senado pode discutir PEC, votação é incerta. Preço do algodão dispara e mercado entra em nova fase. Bolsa Família, beneficiários garantem 85% dos novos empregos formais no Brasil. MEC vai reabrir inscrições para vagas remanescentes do FIES. 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
0: Keila Paulino vem com esses e outros destaques também dentro do Cidade Ação. Flávio Lula, avalanche do PL do Congresso pode virar apoio forte ou obstáculo para futuro presidente. Lula venceu em 4 países, Flávio em 36. Paraguai tem cidades entre as que mais votaram em Flávio. Lula teve 100% dos eleitores em 2 países. Flávio vence em Israel e Estados Unidos. Bolsa dispara e dólar cai, porque vantagem de Flávio animou o mercado.

0: escala 6x1. Avanço da direita desafia o Colombre e Mota nas presidências das casas. Para o segundo turno, Flávio e Lula miram 33 milhões que não votaram no primeiro turno. Terê é obrigado a aceitar a desistência de recurso de garotinho ou não? Interrogação, hein, gente? Mega Sena pode pagar 92 milhões de reais hoje. Redutos e Haddad e Tarcísio são maiores que 5.189 cidades brasileiras. 6 horas e 12 minutos.
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0: Nogueira Júnior, repórter Olho Vivo, vem com as manchetes policiais.
3: Jovem é assassinado a tiros em Bezerro. Ex-presidiário é morto dentro de depósito em Maranhão 2, em Paulista. E polícia investiga homicídio em Vitória de Santo Antão. Esses são os destaques de casos de polícia desta terça-feira. 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
0: Pois é, Nogueira Júnior vem com esses e outros destaques também dentro do Cidade em Ação. É a violência na cidade que não para.
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0: No Pará, homem perde a posse eleitoral, se recusa a entregar veículo e é morto a tiros.

0: balanço das últimas 24 horas em Pernambuco.
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0: 6h14.
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0: Seis horas e 17 minutos da Atual.
1: Mauri Júnior.
0: Vou de casa, meu amigo e minha amiga. Bom dia, uma terça-feira super abençoada para você que acordou agora, ouvindo a melhor rádio da cidade e de toda a região.
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0: Uma rádio diferente das outras, feita com muito amor e carinho.
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0: Pois é, começamos o dia levando informação com credibilidade, reportagens espalhadas pelo Brasil e pelo mundo, trazendo os fatos que realmente impactam a vida da população. 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E aqui, senhoras e senhores, vocês também têm vez e voz.

0: Aqui você tem vez e voz, meu amigo. Porque aqui a gente deixa o povo falar mesmo aí.
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0: Agora o que é que tem? Muita bronca na cidade. Muita bronca nesse país chamado Brasil. 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Aí você pega o celular, envia sua mensagem ou áudio. É importante dizer o nome da rua, do bairro, como também da sua cidade.

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1: Na região metropolitana e nas matas norte e sul, a previsão para esta terça-feira é de céu parcialmente nublado, com chuvas de intensidade moderada ao longo do dia, de acordo com a Agência Pernambucana de Clima. Já o Agreste apresenta precipitações de fraca intensidade durante todo o dia. Já os moradores do sertão de Pernambuco devem redobrar a atenção. A temperatura atinge grau elevado e a umidade na região deve atingir níveis baixos. Para não correr riscos durante o período, a população deve seguir as recomendações da Secretaria de Saúde e evitar fazer exercícios físicos entre as 10 da manhã às 5 da tarde, umidificar o ambiente, evitar aglomeração em locais fechados e beber bastante água. O dia deve seguir aberto no arquipélago de Fernando de Noronha. Na região metropolitana, a temperatura mínima prevista é de 21 graus e a máxima atinge 30. Na zona da mata, a temperatura também atinge 30 graus e a mínima fica entre 19 e 20 graus. E no Agreste, os termômetros devem atingir máxima de 34 e mínima de 16 graus. O sertão deve registrar a maior variação de temperatura, com mínima prevista de 17 e máxima de 36 graus. Em Noronha, a temperatura se mantém entre 26 e 28 graus. Para acompanhar a previsão completa do estado de Pernambuco, acesse apac.pe.gov.br. Da agência Rádio Sei de Notícias, Guilherme Ribeiro.
2: Obrigado, Guilherme Ribeiro, pelas informações e um ótimo trabalho para você desta terça-feira. Vamos chamar agora Yuri Hudson. Vamos fazer conexão Brasília em 6 horas e 10 minutos, porque de lá fala ao vivo Yuri Hudson, que traz informações sobre o fim da escala 6x1. Senado pode discutir PEC e votação incerta.
3: O Senado pode começar nesta terça-feira a discutir a proposta que acaba com a escala de trabalho 6x1. Mas, com o atual cenário eleitoral, ainda não há garantia de votação antes do segundo turno das eleições. O presidente da Casa, Davi Alcolumbre, manteve o calendário definido antes do primeiro turno, com sessões de discussão previstas para terça, quarta e quinta-feira. A líder do governo no Senado, Tereza Leitão, defendeu que a proposta seja votada antes do segundo turno. Ela afirmou que há consenso na sociedade sobre uma mudança que pode afetar a rotina de milhões de brasileiros.
4: Porque ela gerou tanta empatia, porque ela é uma PEC que dialoga com a vida, porque ela é uma PEC que dialoga com as condições de relações sociais, de relações sindicais e de uma ambiência na família que a mãe e o pai não cheguem exausto para sentar, mas que cheguem feliz para ainda conversar, brincar, ler com seus filhos e suas filhas.
3: O entendimento sobre a votação ficou ainda mais difícil depois do primeiro turno. Flávio Bolsonaro e aliados defendem que

0: que essa votação fique para depois da eleição. O PL também saiu das urnas fortalecido e terá pelo menos 28 das 81 cadeiras do Senado a partir do próximo ano. A PEC precisa de pelo menos 49 votos favoráveis em dois turnos para ser aprovada. Dentro do governo Lula, já há uma incerteza sobre a votação da PEC ainda nesta semana, como disse o ex-líder do governo, o senador Jacques Wagner. Sem acordo para acelerar a tramitação, o Senado deve cumprir o calendário regimental, que prevê pelo menos 5 sessões de discussão antes da votação. Agência Rádio Web, de Brasília, Yuri Hudson.
1: Obrigado, Yuri Hudson, pelas informações. E um ótimo trabalho para você nesta terça-feira, 6h25. Vamos trazer aqui as oportunidades de emprego com Guilherme Ribeiro para Cidade do Pau d'Alho, Pesqueira e Petrolina.
2: Oportunidades de emprego em Pernambuco.
3: As agências do trabalho, localizadas no interior de Pernambuco, estão com diversas oportunidades de emprego em aberto para os moradores dessas regiões nesta terça-feira. Em Pau d'Alho, na Mata Norte, são ofertadas 25 vagas para pedreiro. Para se candidatar, é necessário ter o ensino fundamental completo e 6 meses de atuação na área. E no Agreste, há 2 vagas em aberto para operador de caixa lotérico no município de Pesqueira. As vagas exigem apenas o ensino médio completo. O salário é no valor de R$ 1.621. Por lá, também são ofertadas 15 vagas para auxiliar de linha de produção, exclusivas para candidatos com deficiência. Para concorrer, é necessário ter o ensino fundamental completo. O salário é de R$ 1.633. Em Petrolina, no Sertão, há 17 vagas para atendente de lojas e mercados. Para concorrer, é preciso ter o ensino médio completo. As oportunidades contam com remuneração no valor de R$ 1.811. Ainda em Petrolina, há 7 vagas para trabalhador rural voltadas para candidatos com deficiência. O cargo não exige nenhum requisito prévio. A remuneração é de R$ 1.664. O horário de atendimento presencial varia de acordo com a agência de cada região. Outras informações estão disponíveis no site da Secretaria de Desenvolvimento Profissional e Empreendedorismo no endereço cedep.pe.gov.br. Da agência Rádio Sei de Notícias, Guilherme Ribeiro.
1: Pois é, o Guilherme Ribeiro trazendo aí as oportunidades de emprego para esta terça-feira. Então, o Guilherme aí trouxe também a previsão do tempo. Agora é também as oportunidades de emprego. São 6 horas e 27 minutos.

0: 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Santa! Botafogo da Paraíba e Santa Cruz pode ser transferido para Caruaru ou Natal. Presidente do Santa defende manutenção de base do time para 2027. E por falar em presidente, o presidente do Náutico fala sobre julgamento de valores na arena, vai definir futuro do Náutico. Que o Tribunal Regional Federal vai analisar nesta terça-feira se haverá ou não a liberação de R$35 milhões ao Alvi Rubro. O lado bom e o lado ruim da reta final do Náutico da Série B. Com 42 pontos, se botei apenas 0,16% de risco de queda e 0,99% de chances de alcançar, evidentemente, o G6. Inicia sequência decisiva para seguir na briga pelo acesso. Leão enfrenta o São Bernardo nesta terça-feira na Ilha do Retiro, antes de uma série de confrontos contra equipes que ocupam o G6 da Série B. Tudo isso e muito mais você vai ficar sabendo a partir das 7h30 da manhã no Conexão Esportiva.
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0: Alô, mamãe! Alô, papai! Alô, vó! Alô, titia! É hora de acordar o Bruguelo pra ir pra escola. Alô, meu Bruguelinho! Alô, criançada do meu Brasil!

mais criançada do meu Brasil. Bora simbora. É mesmo assim. É nessa alegria.

0: abençoe, que Deus proteja todas as crianças do meu Brasil e do mundo inteiro.
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0: 6:32.
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0: Horas e 34 minutos.
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0: E a violência na cidade que não passa.

0: balanço é das últimas 24 horas em Pernambuco. Mas antes de acionar aqui os nossos repórteres, deixa eu falar com você, meu amigo e minha amiga. 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Nogueira Júnior, repórter Olho Vivo, ele também que apresenta de segunda a sexta na tela da TV Vitória, o programa do Cidade Ação, segunda edição ao meio-dia com reprise às 17 horas. Vem aí com os destaques da polícia. Bom dia para você, Nogueira.
1: Bom dia, Mauri, e a todos que acompanham a Rádio Atual FM. Em destaques em caso de polícia, nós iremos trazer informações sobre um crime de homicídio que está sendo investigado aqui em Vitória de Santo Antão. Episódio violento que aconteceu na madrugada do último domingo. Já em Paulista, um ex-presidiário foi morto a tiros dentro de um depósito em Maranguape 2. E em Bezerros, um jovem foi assassinado a tiros. E é deste caso que a gente começa os casos de polícia desta terça-feira. Esse jovem de 21 anos foi morto a tiros na noite do último domingo no distrito de Encruzilhada de São João. A vítima foi identificada como José Diogo de Siqueira e foi alvejada por vários disparos dentro de um galpão. Ele não resistiu aos ferimentos e morreu no local. Até o momento, não há informações sobre a autoria ou motivação do crime. Após os procedimentos realizados pelas autoridades, o corpo de José Diogo foi encaminhado para o Instituto de Medicina Legal de Caruaru. A Polícia Civil ficou responsável pelas investigações para poder esclarecer agora as circunstâncias do homicídio e identificar os responsáveis. E daqui a pouquinho a gente volta com mais casos de polícia para falar de um ex-presidiário que foi morto a tiros dentro de um depósito em Maranguape 2, Paulista. 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
0: Nogueira Júnior vem daqui a pouco com outros destaques em casos de polícia. Gatti aprende 8 pés de maconha e cerca de 50 gramas de droga lá na cidade de Carpina. Keila Paulino, bom dia para você.
2: Bom dia, Mauri Júnior. Bom dia aos ouvintes do Cidade em Ação. Isso mesmo, Mauri. Esse homem, ele foi preso por suspeita de tráfico de drogas lá em Carpina. A ação foi realizada por policiais militares através do GAT com o apoio do efetivo do Malhas da Lei, após uma denúncia sobre o cultivo e a comercialização de maconha em uma residência. De acordo com o registro policial, as equipes receberam informações de que um homem estaria cultivando maconha no imóvel. Os policiais seguiram até o endereço para verificar a denúncia. Ao se aproximarem da residência, os militares relataram ter visualizado, através dos combogóis, plantas semelhantes à maconha sendo cultivadas em um espaço ao lado do imóvel. Segundo a ocorrência, a proprietária da residência autorizou a entrada dos policiais. Durante a abordagem, o suspeito teria assumido ser o responsável pelas plantas e entregado aos militares um invólucro contendo aproximadamente 50 gramas de maconha, que estaria guardada no imóvel. Ao todo, conforme o boletim, foram apreendidos 8 pés de maconha, além dos aproximadamente 50 gramas do entorpecente. Diante do material encontrado, o homem recebeu voz de prisão e foi conduzido para a delegacia juntamente com a droga apreendida para adoção das medidas cabíveis. A ocorrência foi registrada como tráfico de entorpecentes. O caso seguirá sob responsabilidade das autoridades policiais. E daqui a pouco, Mauri, eu volto para falar que uma van cai em Ribanceira e pega fogo após uma colisão com moto na BR-232. 4 morreram e 8 ficaram feridos. 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
0: Ó, depois daquela, Paulino, a gente vai chamar a... Tem a Giovana Bernardino, porque a gente tem uma ferramenta. A ferramenta, ou bem melhor, a polícia tem uma ferramenta que ajuda vítimas de violência solicitarem medidas protetivas. Vamos acompanhar.
3: As inscrições para o primeiro edital dos arranjos regionais do audiovisual no estado começam no próximo dia 13 e seguem até 13 de novembro. Com recursos de R$4 milhões, integralmente provenientes do governo de Pernambuco, a chamada vai contemplar 21 projetos em 6 categorias, ampliando o apoio público a diferentes etapas e formatos da cadeia audiovisual. O edital integra a participação de Pernambuco nos arranjos regionais, iniciativa do governo federal em parceria com os estados e municípios, criada para fortalecer os ecossistemas audiovisuais locais e descentralizar os investimentos no setor. Clarice Andrade, diretora de fomento da Fundarp, detalha o incentivo.
4: Os arranjos regionais são a parceria entre o governo federal e o governo de Pernambuco, que vai aportar R$24 milhões no fomento ao audiovisual pernambucano. Nesse primeiro edital, estão disponíveis R$4 milhões para pessoas físicas, pessoas jurídicas, incluindo o MEI. E a grande estrela é a volta dos núcleos criativos. Os núcleos criativos são grupos de profissionais que, reunidos, eles desenvolvem pesquisa, concepção, escrita e aprimoramento de projetos audiovisuais para obras futuras.
3: A construção da chamada contou com a escuta do setor audiovisual e discussões no Conselho Consultivo da Audiovisual de Pernambuco, com participação da Câmara Setorial do Audiovisual da ADEP. O Conselho Consultivo também participa da construção de outros 3 editais que serão lançados no âmbito dos arranjos regionais. De Caruaru, Giovana Bernardino.
0: Obrigado, Giovana Bernardino. Vamos também chamar o Elidivaldo Pereira, que vem com o balanço das últimas 24 horas em Pernambuco, às 6 horas e 43 minutos. Mas antes, deixa eu falar de qualidade e excelência. 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

0: 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Ele, Nivaldo Pereira, e o balanço das últimas 24 horas em Pernambuco.
1: Registrados 9 homicídios nessa segunda-feira em Pernambuco, sendo 5 crimes no interior e 4 no Grande Recife. São 46 assassinatos neste mês de outubro. No ano, de janeiro até agora, mataram no estado 2.140 pessoas. Em Panelas, no Agreste, um homem foi assassinado com golpes de barra de ferro. Com 35 anos, curado com lesões na região da cabeça. O SAMU foi acionado, mas a equipe vítima sem vida. Em São Caetano, um jovem foi morto a tiros na estrada de acesso ao loteamento de Zé do Machixe, área rural do município. A vítima foi identificada como Elias Andreil Barbosa, de 23 anos. Em Bezerros, também no Agreste, a Polícia Civil está investigando um homicídio que aconteceu no distrito de Encruzilhada de São João. O jovem José Diogo de Siqueira, de 21 anos, foi assassinado a tiros. De Caruaru, Helenivaldo Pereira.
0: Obrigado, Helenivaldo Pereira, aí pelas informações e um ótimo trabalho para você. 6h45.
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0: São 2h48. Mauri Júnior. Olha, gente, eu estou recebendo aqui uma triste notícia do falecimento de Antônio Ferrer de Moraes, conhecido da cidade da Vitória como Antônio Tripa. Então, Antônio Ferrer de Moraes faleceu. E o seu velório acontece na SAF, na Praça do Livramento, na unidade do Grupo Zelo. O Grupo Zelo, né? E o velório vai ser velado a partir das 9 horas da manhã. E o sepultamento do cemitério São Sebastião, em Vitória Santo Antão, às 16 horas. O Antônio Ferrer de Moraes era irmão de Aloísio Ferrer e Paulo Ferrer, mais novo, né? O Paulo Ferrer, professor Paulo Ferrer, que é presidente do Instituto Histórico.

0: da cidade da Vitória. E também era irmão do saudoso e ex-prefeito da Vitória, José Augusto. No nosso centro, filha ilutada. O Antônio Ferrer de Moraes também era Alexandre Ferrer. E também do Aloysio Ferrer. Fernanda Ferrer. Sua lembrança permanecerá para sempre em nossos corações. E o Antônio Ferrer de Moraes, que partiu para o mandar de cima. Então, nós temos a família ilutada, a família e todos os amigos. O departamento começa às 16 horas e o corpo vai ser velado a partir das 9 horas da manhã na SAF da Praça do Livramento, aqui mesmo em Vitória, Santo Antão. Então, morre Antônio Ferrer de Moraes, conhecido como Antônio Tripa. 6:50.
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0: Motor de avião pega fogo após colisão com pássaro no Grande Recife.
2: O motor de um avião pegou fogo no ar sobre o Grande Recife nesta segunda-feira, após colisão com um pássaro. Segundo passageiros, algumas pessoas se desesperaram durante o voo após ouvirem barulho de explosão e verem as chamas pela janela. O incidente não deixou feridos. O avião da Gol Linhas Aéreas decolou às 13:16 do Aeroporto Internacional do Recife, na zona sul da capital, em direção ao Aeroporto de Guarulhos, na Grande São Paulo. A colisão com a ave foi percebida poucos minutos depois e, como medida de segurança, o comandante pediu retorno e fez um procedimento para queimar combustível e pousar mais leve. O avião pousou de volta no Recife às 13:48. Segundo a ENA, que administra o aeroporto, o voo era o GL-1587. A concessionária disse que não foi declarada emergência e que após a aterragem, os passageiros foram desembarcados normalmente. Aqui, um contou relatos de voo.
3: De dentro da aeronave, dava para ver do lado direito fogo, aí o pessoal começou a gritar fogo, fogo, fogo, aí todo mundo começou a gritar, se desesperar. Mas aí a comissária de bordo falou para todo mundo se acalmar, ficar quieto, que o piloto estava fazendo as manobras que precisavam. E aí ele fez todas as manobras, e aí depois de uns 20 minutos, eu acho, aí ele avisou que a aeronave tinha segurança para pousar e que ele ia retornar para pousar aqui.
2: A Gol informou que o pouso ocorreu normalmente, sem intercorrências. Segundo a companhia, depois de aterrissar, a aeronave seguiu para a manutenção. A empresa afirmou que todas as ações referentes a esse voo foram tomadas com foco na segurança. E tudo isso deixou o aeroporto do Recife em estado de alerta, né? Ambulâncias foram acionadas, corpo de bombeiros. As pistas para pouso e decolagens foram fechadas, aguardando essa aeronave queimar combustível para poder pousar em segurança. Mas que susto, hein? Esse voo sobrevoando aqui a região da zona sul do Grande Recife. Tinha, segundo relatos, segundo vídeos que circulam nas redes sociais, em alguns momentos ele pegava altitude, em alguns momentos perdia a altitude. Então, que susto, meus amigos, que susto. Da agência de rádio Conexão Notícias, reportagem Diogo Bastos.
0: E coloque susto nisso, hein, Diogo Bastos. Você é no ar. E lá o bichão pegando fogo, né? Bate aquele desespero e tem que pedir por Deus proteção. Aí é no momento que o cara pede perdão por tudo. Meu Deus, não deixe que eu morra sem salvação. Me perdoe por tudo. Se der tempo, né? Tem mais isso, né? Tem gente que não tem nem, não dá tempo nem de pedir perdão pelo que fez aqui na terra, né? 6:54. Pois é, vamos falar de economia, de preços baixos, falar de qualidade, não é isso, Keida?
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1: Mandou bem, Keila Paulino, para falar agora sobre o Congresso. É de extrema direita, mira desmonte do sistema judiciário.
2: O bloco de extrema direita no Senado Federal na próxima legislatura terá 43 cadeiras. Com isso, ele se torna a maior força política da casa, tendo sido eleito com uma pauta que promete enfrentar instituições do judiciário brasileiro. Advogado e professor doutor em direito, Ariston Costa lembra o poder decisivo que o Senado tem em pautas importantes, especialmente no que diz respeito ao Supremo Tribunal Federal, o STF.
3: É o Senado, por exemplo, que participa da aprovação de determinadas autoridades indicadas pelo Executivo e que tem competência para processar e julgar nos crimes de responsabilidade o presidente da República e ministros do Supremo Tribunal Federal.
2: Mas além do impeachment de ministros, que foi uma promessa de muitos dos eleitos no Senado neste domingo, o bloco de extrema-direita também traz consigo outras pautas ligadas a órgãos judiciais. Entre elas está o fim da justiça trabalhista, bem como de leis do segmento, que podem entrar na mira, como aponta o professor de pós-graduação em ciências criminais da PUC do Rio Grande do Sul, consultor jurídico e parecerista Ricardo Jacobsen Gleckner.
4: Parece que haveria possibilidade de um movimento claro em direção a uma, não só a uma abolição da justiça do trabalho, que não é realmente, como se afirma, uma discussão nova, mas também dos próprios direitos que vêm consagrados há bastante tempo dentro da legislação trabalhista. Me parece que é inevitável que vários direitos serão, no mínimo, reajustados.
2: Gleckner diz que, independentemente de quem for eleito no segundo turno, a situação com os órgãos de justiça deve permanecer tensa. Mas, no caso de eleição de Flávio Bolsonaro, do PL, a questão ainda teria um respaldo maior, já que Executivo e Senado se uniriam na fragilização do sistema judicial. Em uma eventual reeleição do presidente Luiz Inácio Lula da Silva, do PT, Gleckner avalia que a maior dificuldade seria conseguir um diálogo entre o Executivo e o Senado, um campo que não se mostra feito a isso e sai empoderado da eleição.
4: Parece muito difícil encontrar um meio termo entre uma extrema direita, eu não falo aqui de uma direita com a qual nós estávamos habituados há alguns anos atrás, mas de uma direita que se recusa e demonstra isso o tempo todo ao diálogo.
2: Mas otimista, Ariston Costa lembra que, mesmo com a maioria, o campo da extrema direita no Senado, que é formado por PL, Republicanos, Novo e Progressista, ainda precisa negociar para garantir a adoção de medidas mais radicais, como, por exemplo, o impeachment de ministros do Supremo Tribunal Federal ou mesmo do próprio presidente.
3: Mas é preciso ter cuidado, né, para não confundir uma grande bancada com o controle do Senado. Para aprovar uma emenda constitucional, por exemplo, são necessários 49 votos em dois turnos. E, em um processo de impeachment, por exemplo, de um ministro federal, a Constituição exige 54 votos para a condenação. Ou seja, nenhuma bancada isoladamente consegue controlar essas decisões. A matemática do Senado continua sendo a matemática da negociação. Ter a maior bancada não significa ter a maioria para tudo.
2: Com a eleição deste domingo, a configuração do Senado ficou da seguinte forma. O PL, Partido Liberal, terá 28 cadeiras, sendo a maior bancada da casa na próxima legislatura. O PT tem a segunda maior bancada, mas muito atrás do líder, com apenas 9 senadores. Na sequência, vem o MDB com 8, União Brasil e Progressista têm 6 senadores cada. Republicanos e PSD terão 5 cadeiras cada um. O PSB garantiu 4 assentos. O Novo tem 3 senadores. PSDB e Podemos têm 2 vagas cada. Com uma estão o PDT e a Rede. Ainda tem Romário, o ex-jogador de futebol eleito em 2022 para um mandato de 8 anos e que atualmente está sem partido, mas já declarou apoio a Flávio Bolsonaro neste segundo turno. Grupo Rádio Web 25 anos.

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1: Obrigado, Eduardo Amaral, pelas informações. Um ótimo trabalho para você. Deixa eu chamar aqui a Ana Júlia Duarte para falar que a governadora Raquel Lira comanda a primeira reunião de planejamento com os secretários de Estado após a reeleição.
2: A governadora Raquel Lira comandou nesta segunda-feira, no Palácio do Campo das Princesas, a primeira reunião com os secretários que compõem o governo do Estado. A governadora destacou o comprometimento com Pernambuco.
3: Olha, encerrou a campanha, palanque desmontado, o que a gente precisa é trabalhar e governar. E é isso que a gente fez aqui hoje na nossa reunião de secretariado, atualizando pautas para fechamento do ciclo deste ano, as entregas que a gente vai fazer, a organização do governo para poder fechar todos os indicadores e a gente poder começar o próximo governo tranquilos e que os investimentos todos que a gente se comprometeu com a população de Pernambuco acontecerão. E agradecer também a um time que, super comprometido, conseguiu continuar o ritmo do governo de Pernambuco, ainda quando a gente estava na campanha, governando e fazendo campanha ao mesmo tempo. O time todo conseguiu segurar as pontas aqui e garantir que a gente pudesse ir continuando fazendo as entregas.
2: Já o secretário de Desenvolvimento Urbano e Habitação, Rodrigo Ribeiro, destacou a união da gestão estadual.
4: Hoje aqui, uma reunião com a nossa governadora, agora reeleita, fazer um pouco do balanço da nossa gestão, em especial da Secretaria de Desenvolvimento Urbano e Habitação, que hoje conta com uma carteira de obras de mais de 7 bilhões em andamento. São mais de 1.000 obras espalhadas em todo o Estado. E a nossa expectativa é que essas obras sejam aceleradas, que a gente continue a entregar com mais velocidade agora, a partir de um governo, já de uma secretaria já estruturada, com capacidade de desenvolver projetos e de fiscalizar obras. Essa expertise foi retomada dentro da SEDU e a gente entende que agora a gente consegue entregar com mais velocidade e com mais eficiência.
2: Na ocasião, a chefe do Executivo alinhou o trabalho de planejamento e execução das metas de fechamento da atual gestão e as prioridades de início do próximo mandato. Da agência Rádio Sei de Notícias, Ana Júlia Duarte.
1: Obrigado, Ana Júlia Duarte, pelas informações. Um ótimo trabalho para você desta terça-feira, 7:02. Vamos para a segunda hora do programa.

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8: Sete horas e sete minutos. Mauri Júnior. Aqui vamos nós até as 9 horas da manhã, na maior audiência da cidade, de toda a região. E daqui a pouco vamos ouvir o povo, porque aqui o

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0: 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A gente começa com a primeira capa, hein, Keida?
1: O jogo de Messi. Lula traça novas estratégias. Apoiam Flávio para sair às ruas. Conheça os distritais novatos eleitos no último domingo. Ex-capital, Correio realiza 18. Chuvas devem água. Eleições para novembro. Final feminina, futebol na tela da TV Brasília.
0: São 7 horas e 11 minutos em nome da Eletrolau, que tem na primeira capa da Folha de São Paulo.
1: Cássio quer julgar soltura de Bolsonaro após o segundo turno. Juros e dólar despencam e Bolsa bate recorde com Flávio à frente no primeiro turno. Alcolumbre mantém discussão da 6x1 e oposição tenta adiar. Setor de infraestrutura cobra equilíbrio fiscal e taxas menores. Garotinho desiste de recurso. Ruas pode estar eleito no Rio de Janeiro. A bolsonarista no Senado vai propor reduzir poder do STF. PL faz 121 deputados e direita vai a 303. Esquerda tem 124. Nomes de São Paulo e Porto Alegre são cotados ao MEC de Flávio. São Paulo adia para o 1º de fevereiro de 2027 veto a bisnagas em lanchonetes. Pacientes com câncer recorrem à inteligência artificial para entender exames, aponta estudo.
0: Em nome da farmácia Nossa Senhora de Fátima, o que tem na primeira capa do Estado de São Paulo?
1: Flávio atrai apoio de Zema e Caiado. Lula determina guinada na comunicação. Perspectiva de novo governo leva a bolsa a recorde. Dólar cai 4,12%. Com 121 deputados, PL elege a maior bancada desde a eleição de 1990. Trump, Netanyahu e Milei celebram desempenho de Flávio no primeiro turno. Garotinho desiste de recurso e abre caminho para a rua e ser reeleito no primeiro turno no Rio de Janeiro.
0: Em nome do Muito Mais Mercadinhos, o que tem na primeira capa do Globo Rio de Janeiro?
1: Onda bolsonarista, urnas deixam direita perto de maioria para aprovar PECs. Garotinho desiste de recurso e TSE vai definir se haverá segundo turno no Rio de Janeiro. Ruas colou em Flávio Bolsonaro para vencer paz com 85 municípios do Rio de Janeiro. Flávio aposta em eleitos nos estados e procuram siglas do Centrão para ampliar apoios. Lula quer dar mais espaço a Alckmin no segundo turno e fala em promiscuidade no STF. Redes sociais impulsionam mudança de geração na política. Resultado da eleição anima mercado, bolsa dispara e dólar cai a R$ 5. Discussão da PEC do fim da 6x1 perde força no Senado. Nunes Marques deve levar a voto revisão criminal de Bolsonaro após o segundo turno. Lula planeja ir a debates na TV e Flávio é aconselhado a evitar. Renovação na Alerj passa por grifes políticas e policiais. Com expõe em crise de moradia, Premier convoca eleição geral. Apesar de 3 campeões de voto, presença feminina é acanhada. Nobel premia pesquisa que usa luz para acionar neurônios.
0: 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Vamos agora para os jornais de Pernambuco.
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3: Começamos com o Diário de Pernambuco, que traz na manchete de hoje: Raquel anuncia que vai se manter neutra no segundo turno. Um dia após ser reeleita, a governadora voltou a agradecer o apoio do presidente Lula e seus ministros, mas afirmou que seguirá sem apoiar ele ou o candidato Flávio Bolsonaro para a presidência da República. Bancada de Vorcaro tem 13 eleitos. São nome de pessoas que foram citadas nas investigações do

0: caso Master, por manter uma relação próxima com o banqueiro. E o mercado, que reagiu positivamente ontem ao desempenho de Flávio Bolsonaro e à expectativa de corte de gastos. Os conhecidos que ficaram de fora, figuras tradicionais da política pernambucana, acabaram não conseguindo renovar o mandato na Alep ou na Câmara dos Deputados. Trump elogia a velocidade da apuração. O presidente dos Estados Unidos acabou usando a rede social para falar positivamente do sistema de votação brasileiro. Piscinão. Reservatórios são usados para pesca e mergulho, criados com o objetivo de reduzir os alagamentos na região da Abdias de Carvalho. Os bolsões de água têm sido usados de forma inapropriada pela população, apesar da proibição e do risco. Série B. Sport encara o São Bernardo na Ilha do Retiro. Patrimônio. Cinemas de rua na espera por reformas. Equipamentos como o Cine Olinda e o Trianon, entre outros, já tiveram seus projetos de reforma preparados, mas não tem prazo para reabrir. Na manchete do Jornal do Comércio de hoje, reeleita Raquel promete novo governo acelerado. Em entrevista ao Sistema Jornal do Comércio de Comunicação, a governadora falou que foco do mandato será com investimentos na infraestrutura, segurança e mobilidade. Nova Alep dá a Raquel cenário mais favorável em novo mandato. PSB vai continuar no centro da oposição a Raquel Lira em Pernambuco. Flávio em busca de novas alianças. Já Lula diz não ter razão para não vencer a eleição. Exposição usa quebra-cabeças para aproximar dança e matemática. Esses foram os destaques do Jornal do Comércio. Agora na Folha de Pernambuco de hoje, na manchete, estratégias de Flávio e Lula para o segundo turno. O senador Flávio Bolsonaro, do PL, e o presidente Luiz Inácio Lula da Silva, do PT, se enfrentam no segundo turno das eleições presidenciais com o desafio de conquistar votos de quem optou por outros nomes, dos eleitores indecisos e daqueles que não compareceram às urnas. Especialistas analisam os cenários da disputa. Após reeleição, Raquel faz gesto para estreitar relação política com a Alep. Ainda em clima de vitória, a gestora teve reuniões com secretários e parlamentares. Ibovespa dispara e dólar despenca. Avião retorna ao Recife ao colidir com a ave. Esses são os destaques dos principais jornais que circulam em nosso estado nesta terça-feira, 6 de outubro de 2026. Da agência de rádio Conexão Notícias, reportagem Diogo Bastos.
1: O meu muito obrigado, hein, Diogo Bastos, aí pelas informações. Um ótimo trabalho para você. Qualquer novidade é só chamar 718.
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3: São 7:20.
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3: Pois é, a violência na cidade que não para.

0: Logueira Jones traz agora, meus amigos, a respeito de um ex-presidiário que foi morto em depósito no município de Paulista.
1: Pois é, Maurinho, um ex-presidiário foi morto a tiros na noite do último domingo na rua 91, no bairro de Maranguape 2, em Paulista, que fica na região metropolitana do Recife. A vítima foi identificada como Geilson Wanderson Deoclácio da Silva, de 30 anos de idade. Segundo a polícia, ele estava em um depósito acompanhado da esposa e do filho menor de idade quando o autor chegou ao local a pé e efetuou diversos disparos de arma de fogo. Após ser atingido por ao menos 6 tiros, o Gerson não resistiu aos ferimentos e foi a óbito no local. O autor dos disparos fugiu após o crime. O Jason foi atingido na região da cabeça e nas costas e já havia cumprido pena por homicídio e, no momento do assassinato, estava usando tornozeleira eletrônica. A autoria e a motivação deste crime estão sendo investigadas pela Polícia Civil através da Delegacia de Paulista. E daqui a pouquinho a gente volta para trazer informações de um homicídio que aconteceu na madrugada do último domingo aqui em Vitória de Santo Antão. 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
0: Pois é, Logueira Júnior, daqui a pouco vem para falar sobre o homicídio que aconteceu no domingo, como havia anunciado ontem. Ele vai trazer outras informações. Como foi que assassinado com arma branca, né? Van cai em ribanceira e pega fogo após colisão com moto. É na BR-232. 4 pessoas morrem e 8 ficam feridos. É isso, Keila?
2: Isso mesmo, Mauri. Esse acidente aconteceu na BR-232 em Verdejante, no sertão de Pernambuco. A colisão aconteceu no quilômetro 486 da rodovia. Segundo a Polícia Rodoviária Federal, após a colisão, os dois veículos saíram da pista, desceram a ribanceira e pegaram fogo. A Polícia Rodoviária Federal atualizou o balanço do acidente. Subiu para 8 o número de feridos, totalizando 12 vítimas, sendo 4 fatais. O órgão havia confirmado apenas 6 pessoas. Entre os mortos confirmados pela polícia estão o condutor da motocicleta e 3 passageiros da van. As demais 8 vítimas feridas incluem o motorista da van e mais 7 passageiros. A van havia saído de Serra Talhada com destino a Salgueiro, ambos no sertão. O Serviço de Atendimento Móvel de Urgência, SAMU de Verdejante, e o Corpo de Bombeiros fizeram o atendimento às vítimas. De acordo com a Prefeitura, o SAMU precisou retornar 2 vezes ao local para realizar o atendimento. Os feridos foram encaminhados ao Hospital Regional Inácio de Sá, em Salgueiro. 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
0: Pois é, além das mortes, a gente tem também acompanhado os desastres, os sinistros, hein, gente? São 7:26.
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2: Sete horas e 29 minutos. 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
4: Estamos chegando com as esportivas. O Esporte Clube do Recife joga hoje às 7:30 da noite diante do São Bernardo na Ilha do Retiro. E o Leão inicia sequência decisiva e precisa emendar vitórias para seguir na briga pelo acesso com clube que quer chegar lá e vai enfrentar clubes que ocupam o G6 na Série B. Se não vejamos, depois do São Bernardo, hoje o Sport enfrenta o Atlético Goianiense, Fortaleza e Criciúma, todos atualmente no G6. Para esse jogo, o meia Biel está fora, cumprindo suspensão automática pelo terceiro cartão amarelo. E o volante Patrick de Paula ganha respaldo com o técnico Mariano Souza e deverá ser titular no jogo de hoje diante do São Bernardo.
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4: O Santa Cruz Futebol Clube volta a campo no próximo sábado para enfrentar o Botafogo da Paraíba às 17 horas no Almeidão. E basta o empate para o Tricolor chegar à final da Série C. E para esse jogo, não teve jeito. O Botafogo, eliminado, foi mantido torcida única. E a torcida do Santa não vai poder assistir ao jogo. Isso porque, no jogo entre as equipes aqui na Arena, só foi permitida a entrada da torcida Tricolor. E o Santa Cruz levou quase 118 mil torcedores à Arena de Pernambuco e supera os 5 milhões em renda no quadrangular. O Tricolor do Arruda teve média de 39,3 mil torcedores por partida e pode voltar a ter um último jogo como mandante em uma eventual final da Série C.
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4: O Clube Náutico Capibaribe joga nesta quinta-feira diante do Novo Horizontino às 19:30 nos Aflitos. O Timbu entra na reta final da competição entre o alívio da permanência e a distância do acesso. Com 42 pontos ganhos, o Náutico tem apenas 0,16% de risco de queda e 0,9% de chances de alcançar o G6. Com isso, o Náutico está praticamente livre do risco de rebaixamento, mas distante da briga pelo acesso. E o goleiro Muriel se aproxima de temporada com mais jogos em 13 anos e reforça a regularidade no Náutico. Titular em todos os 31 jogos da Série B, goleiro de 40 anos segue para viver seu ano com mais atuações desde 2013. Náutico hoje Na competição, é o 13º colocado na Série B, com 42 pontos na tabela de classificação.
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2: Conexão Esportiva volta amanhã, a partir das 7h30 da manhã.
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2: 7 horas e 34 minutos.
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2: Sete horas e 36 minutos.
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2: Aqui vamos nós até as 9 horas da manhã.
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2: Pois é, o seu horário nobre da informação, jornalismo com qualidade. Para você que acordou agora, uma ótima terça-feira super abençoada.
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2: Pernambuco é líder nacional no crescimento de empregos na construção civil nos últimos 12 meses.
9: Nos últimos 12 meses, Pernambuco registrou um aumento de 18% no número de postos de trabalho no ramo da construção civil. Os dados são do Cadastro Geral de Empregados e Desempregados do Ministério do Trabalho. Entre agosto de 2025 e agosto de 2026, o número de vagas formais no setor passou de 100.854 para 119.050 vagas. O resultado coloca o Estado em primeiro lugar entre as 27 unidades da Federação, tanto em crescimento percentual quanto em aumento absoluto. O secretário de Desenvolvimento Profissional e Empreendedorismo, Diogo Alexandre, analisa o desempenho de Pernambuco.
10: Recebemos com muita alegria o resultado do novo CAGED de agosto. Pernambuco gerou mais de 13 mil novos empregos de carteira assinada. Um crescimento expressivo colocou Pernambuco em primeiro lugar no Nordeste e terceiro no Brasil na geração de empregos. Por trás de cada vaga existe uma pessoa, uma família e uma nova perspectiva. E é por essas pessoas que trabalhamos incansavelmente. Seguimos juntos, abrindo portas e gerando oportunidades e construindo Pernambuco com mais trabalho e mais futuro.
9: O desempenho de Pernambuco também se destaca no Nordeste. O estado respondeu por mais de 30% do aumento líquido regional do número de vagas, passando a concentrar 17,61% dos vínculos formais da construção em toda a região. Somente na construção de edifícios foram abertas mais de 11.050 vagas. Já as obras de infraestrutura correspondem a mais de 5.600 novos postos de trabalho. Os serviços especializados para a construção foram responsáveis pela criação de 976 vagas de emprego formais. No acumulado dos últimos 4 anos, Pernambuco também ocupa o primeiro lugar em crescimento percentual dos empregos formais na construção, com aumento de 48,16%. Da agência Rádio 6 de Notícias, Gisele Nascimento.
2: Obrigado, Gisele Nascimento, e pelas informações. São 7 horas e 39 minutos. Vamos falar de coisa boa, Keida?
11: Vamos sim, Mauri. 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
2: Vamos fazer conexão, Brasília, às 6 horas, aliás, às 7 horas e 40 minutos, porque de lá tem o Alan Barbosa para falar sobre bolsa sobe e dólar despenca. A euforia do mercado pós primeiro turno.
12: O resultado do primeiro turno das eleições presidenciais, com Flávio Bolsonaro do PL à frente de, motivou o mercado nesta segunda-feira. O Ibovespa fechou com alta de 7,7% aos 206.904 pontos. É a primeira vez na história que a Bolsa de Valores de São Paulo avança acima dos 200 mil pontos. Para o economista-chefe da Live Intelligence, Jason Vieira, investidores estão dando recado para o futuro eleito. Que mudanças são necessárias?
13: A perspectiva dos investidores agora é de que o fiscal seja endereçado, de que as mudanças importantes para o país aconteçam e que isso, obviamente, traga um impulso macroeconômico. E este impulso macroeconômico ocorra sem inflação, sem fiscal pesado e com as reformas necessárias. Nesse sentido, a euforia de hoje pode ser que não se repita nos outros dias. Afinal, bolsa subindo quase 9%. E nós temos também o dólar caindo para baixo de R$ 5,00. Ainda não é o cenário base. Nós temos 3 semanas e a disputa continua. Mas, de qualquer forma, o recado foi dado.
12: Já o economista-chefe da Austin Rating, Alex Agostini, avalia a euforia do mercado por 2 pontos. Primeiro, os ativos brasileiros estão muito baratos.
14: Então, óbvio que tinha uma expectativa aí de valorização em algum momento do tempo, quando as coisas ficassem um pouco mais claras, tanto no cenário externo quanto interno. Só que internamente, o mercado resolveu mostrar as cartas do que ele de fato quer pela frente.
12: Depois, a indicação de uma possível vitória de Flávio Bolsonaro.
14: Dificilmente o Lula vai reverter. Pode reverter? Claro que pode. Mas difícil o cenário. Então, o mercado ficou muito eufórico por isso. Ah, é mudança de tendência? Não, podemos amanhã, terça-feira, o mercado acordar com uma ressaca e falar: olha, exageramos na dose. Mas, a priori, deve ficar nesse bom humor, nessa lua de mel, pelo menos até a consolidação da eleição. E aí sim, né, se a gente tiver o Flávio Bolsonaro recebendo a faixa lá em 1º de janeiro, o mercado aí se muda e vai para o lado estrutural, mantendo as condições internas, né?
12: O dólar também acompanhou o bom humor do mercado na feira, com queda de 4,12%, cotado a R$ 5. A brasileira foi a que mais se revisou no dia. Agência Rádio Web de Brasília, Alan Barbosa.
2: Obrigado, Alan Barbosa, pelas informações. São 8h07h43. Deixa eu chamar aqui o Pedro Lacerda sobre o horário eleitoral no rádio e na TV. Volta ao ar em 9 de outubro. O carro do segundo turno, hein, gente?
15: A propaganda eleitoral gratuita no rádio e na televisão volta ao ar em 9 de outubro com as campanhas do segundo turno e segue até o dia 23, dois dias antes da votação. No primeiro turno, o tempo era dividido conforme a representatividade dos partidos. Agora, os dois candidatos que seguem na disputa têm exatamente o mesmo espaço, tanto para presidente quanto para governador. O horário eleitoral no segundo turno terá duração de 20 minutos, com dois blocos de 10 minutos. No rádio, a propaganda dos candidatos à presidência vai ao ar às 7 da manhã e ao meio-dia. Em seguida, às 7 e...

0: em disputa. O segundo turno das eleições será em 25 de outubro. Da Rádio Nacional em Brasília, Pedro Lacerda.
1: Obrigado, hein, Pedro Lacerda, aí pelas informações. Começa da sexta-feira, hein, gente? A brincadeira, tá bom? 7h45.

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3: Sete horas e 47 minutos.
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3: É a violência na cidade que não para.
6: Tanta violência na cidade.
3: 19 pessoas são assassinadas em menos, ou seja, 9 pessoas são assassinadas em Pernambuco durante 24 horas. E sem deixar de falar dos sinistros, né? Com vítimas fatais. Nogueira Júnior já trouxe vários destaques de casa e polícia e vem com o balanço do complexo policial e para trazer outras informações a respeito de um homicídio que aconteceu no domingo aqui na cidade da Vitória, como havíamos noticiado ontem. Nogueira Júnior, mais uma vez, bom dia para você.
7: Bom dia, Maurinho, bom dia para todo mundo que está acompanhando a rádio Atual FM na manhã desta terça-feira. Estamos de volta, Maurinho, para a gente falar do plantão policial das últimas 24 horas. Só informando que nas últimas 24 horas, a área do 21º Batalhão e da 12ª Delegacia Seccional não registrou homicídio e nem tentativa de homicídio, conforme a apuração feita no plantão policial da Delegacia de Vitória de Santo Antão. Tivemos apenas uma ocorrência registrada pelo 21º Batalhão. Trata-se de uma ocorrência de apreensão de entorpecentes que foi registrada em

que, ao perceber a presença do policiamento, ele escapou, deixando para trás aí uma pochete contendo vários big bigs de maconha. Todo o material apreendido foi encaminhado para a delegacia de plantão em Vitória de Santo Antão, onde foi aí registrada a ocorrência. Já a Polícia Civil de Pernambuco, através da Delegacia de Homicídios

0: aqui de Vitória e está investigando um homicídio que aconteceu na madrugada do último domingo na rua Professor Eudoxa Ferreira, no bairro de Água Branca, aqui em Vitória de Santo Antão. A vítima, ela foi identificada como Péricles Laurentino da Silva, conhecido como Neguinho. E segundo informações repassadas por populares à polícia, ele estava bebendo em um bar e, após deixar o estabelecimento, ainda durante a madrugada, foi atacado com golpes de faca. Péricles não resistiu aos ferimentos e morreu no local. O autor do crime não foi identificado e nem localizado. O caso agora está sendo acompanhado pela 17ª Delegacia de Polícia de Homicídios, que trabalha agora para tentar esclarecer o que motivou o crime e quem teria sido o autor dos golpes de faca que acabaram aí ceifando a vida do rapaz identificado como Péricles. As investigações ficam a cargo agora do delegado Luiz Paulo dos Santos, que é o titular da pasta, Mauri.
1: Sei que esse caso aconteceu na madrugada do domingo, né, Nogueira?
0: Isso, Mauri. Esse caso aconteceu na madrugada do domingo, mas por conta, né, da movimentação do período eleitoral, muita gente aí passou, desapercebido em relação a esse episódio, porque o foco...

0: Enquanto em relação a esse fato que aconteceu no domingo, de lá para cá, tudo tranquilo?
1: Isso, Mauri. Não houve nenhum outro registro, nem de homicídio ou tentativa de homicídio, conforme a apuração feita no plantão policial da Delegacia de Vitória de Santo Antão.
0: Agora, eu não sei se você foi ontem que você falava, houve entre a cidade de Maragi, ou é Primavera ou Xangrande, um corpo foi encontrado, né? Sem vida.
1: Isso, Mauri, houve, né, um corpo que foi encontrado, porém, o caso ele foi registrado como morte a esclarecer.
0: Sim.
1: Após o corpo ter sido encaminhado para o Instituto de Medicina Legal, vai ser aí lavrado um laudo pericial, né? Um laudo tanatoscópio, para poder identificar a causa da morte do corpo que foi encontrado.
0: Então, Nogueira Júnior, traz pra gente os destaques do programa do Cidade Ação, que começa ao meio-dia na tela da TV Vitória, canal 50.1 digital.
1: Nós iremos trazer informações sobre um jovem que foi morto a tiros em Bezerros, no Agreste do Estado. Também iremos falar sobre um ex-presidiário que foi morto em um depósito no município de Paulista. E também iremos trazer outras informações sobre a guerra do tráfico de drogas que acontece na zona norte do Recife. Tudo isso e muito mais, meio-dia, no canal 50.1 digital da sua TV Vitória. Essa é da gente.
0: Então, para você, uma ótima terça-feira e qualquer novidade é só chamar. Até mais.
1: Uma ótima terça-feira para todos nós. Jornalismo com qualidade aqui na Atual FM. 100% a melhor escolha.
0: 7 horas e 53 minutos.
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58 minutos. Mauri Júnior. Olha, gente, faleceu ontem à noite, por volta das 23 horas, Antônio Ferre de Moraes, conhecido como Antônio Tripa. Irmãos de Aloysio Ferre, do saudoso ex-prefeito José Augusto e também do professor Pedro Ferre, presidente do Instituto Histórico da cidade da Vitória, tio também dos empresários Alexandre Ferre e de Aloysio Ferre, pai de Fernando Ferre e Fernanda Ferre. O corpo vai ser velado na SAF na Praça do Livramento. O corpo vai ser velado na SAF da Praça do Livramento a partir das 9 horas da manhã. E o corpo de Antônio Ferre de Moraes será sepultado às 16 horas no cemitério São Sebastião. Então, nossos sinceros sentimentos à família, que Deus ilumine, que Deus conforte toda a família e amigos. 7 horas e 59 minutos. Vamos para a última hora do programa.

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12: Oito horas e três minutos.
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12: Pois é, você que acordou agora ouvindo a tua FM, uma ótima terça-feira. Ó, Pernambuco, começa em Pernambuco, programação do Outubro Rosa. É com ação especial da Carreta da Mulher.
14: A Secretaria Estadual de Saúde deu início às atividades em alusão ao Outubro Rosa, mês de conscientização sobre a importância da prevenção e do diagnóstico precoce do câncer de mama, com uma programação especial realizada pela Carreta da Mulher Pernambucana. A programação começou simultaneamente nas quatro unidades espalhadas pelo estado. A diretora de linhas assistenciais da Secretaria de Saúde, Ana Paula Lucena, reforça os benefícios do serviço para as mulheres.
15: É a Carreta da Mulher Pernambucana cuidando da saúde da mulher do nosso estado, pertinho das suas casas, sem que você precise deixar seus afazeres e suas famílias. Se tiver alguma dúvida com relação aos serviços prestados ou a documentação necessária para a realização dos exames, aproxime-se das nossas carretas, tire sua dúvida com a nossa equipe local e venha ser atendida com toda a dignidade que você merece.
14: A Carreta da Mulher Pernambucana integra o programa Cuide

0: da PE Mulher. A iniciativa já percorreu os 184 municípios, alcançando mulheres de diferentes regiões do estado, reforçando a saúde feminina de forma integral. De Caruaru, Edivaldo Magalhães.
1: Obrigado, Edivaldo Magalhães, direto da cidade de Caruaru. Vamos falar de coisa boa, Keira, às 8h04.
2: Vamos sim, Mauri. 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
1: Pois é, mandou bem, Keila Paulino. São 8 horas e 6 minutos.
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1: Falar aqui sobre o MEC que vai reabrir inscrições para vagas remanescentes do FIES.
4: Estudantes que querem financiar a graduação pelo FIES, o Fundo de Financiamento Estudantil, ganharam uma nova oportunidade neste semestre. O Ministério da Educação vai reabrir as inscrições para as vagas do financiamento estudantil que não foram preenchidas durante o ano. Para se inscrever, o estudante deve acessar o portal Acesso Único entre 26 de outubro e 3 de novembro. O processo é gratuito. Essas vagas sobraram porque das mais de 112 mil autorizadas para 2026, nem todas foram ocupadas nas chamadas e nas listas de espera, que terminaram em setembro. O edital do Ministério da Educação, publicado na última quarta-feira, estabelece as regras para o preenchimento dessas vagas. O resultado sai em 16 de novembro. Quem for pré-selecionado deve confirmar os dados na instituição de ensino nos dias 17 e 18. E quem não for chamado entra na lista de espera com convocações de 25 a 30 de novembro. Podem participar as pessoas que fizeram o Enem a partir de 2010, com média mínima de 450 pontos nas cinco provas e nota acima de zero. A milhar por pessoa não pode passar de 3 salários mínimos. Como o semestre já está em andamento, o candidato também precisa ter condições de cumprir a frequência mínima no curso. Por isso, as instituições vão checar esse requisito antes da pré-seleção e novamente na validação. Inscrições que não atenderem à exigência serão reprovadas para evitar prejuízo financeiro ao estudante. O contrato vale apenas para este semestre, sem prorrogação. Metade das vagas é reservada ao FIES Social, para famílias com renda de até meio salário mínimo por pessoa e cadastro atualizado no CadÚnico até 8 de outubro. Nesses casos, o financiamento pode cobrir 100% dos encargos educacionais. Já as mantenedoras de instituições privadas têm até quarta-feira para informar as vagas por curso e turno. Da Rádio Nacional em Brasília, Pedro Lacerda.
1: Obrigado, hein, Pedro Lacerda, para falar agora de recuperação da PE-120, que avança entre o Agreste e a Mata Sul de Pernambuco. Ana Júlia Duarte.
5: O governo de Pernambuco iniciou a recuperação da PE-120, uma das principais ligações entre o Agreste e a Mata Sul de Pernambuco. A rodovia é utilizada diariamente por trabalhadores, estudantes, produtores rurais e motoristas que seguem, inclusive, em direção ao litoral. A obra prevê a requalificação de aproximadamente 41 quilômetros da estrada, com um investimento estimado em R$ 114 milhões de reais. Cerca de 40 máquinas já estão distribuídas em diferentes frentes de serviço. A intervenção contempla trechos dos municípios de Agrestina, São Joaquim do Monte, Belém de Maria e Catem.

0: De acordo com o governo de Pernambuco, entre os serviços já iniciados estão a terraplanagem, a implantação do sistema de drenagem e a limpeza da vegetação às margens da rodovia. O secretário de Mobilidade e Infraestrutura de Pernambuco, Pedro Neves, destaca as intervenções.
1: Quem tem passado por lá tem visto mais de 140 pessoas trabalhando, emprego sendo gerado, mais de 40 máquinas que a gente vai aumentar, aumentando a velocidade também da obra para que a gente possa concluir no prazo.
0: Mais de 140 trabalhadores estão envolvidos na obra. A expectativa é ampliar o número de máquinas em operação para acelerar os serviços e cumprir o cronograma previsto, que é de 720 dias. Da agência Rádio Sei de Notícias, Ana Júlia Duarte.
2: Obrigado, Ana Júlia Duarte, pelas informações. 8 horas e 11 minutos.
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2: Oito horas e 13 minutos. Garantia-se de recurso em baralho do Rio de Janeiro.
6: O ex-governador Antony Garotinho desistiu de recorrer ao Tribunal Superior Eleitoral para tentar reverter o indeferimento da candidatura dele ao governo do Estado de Janeiro. Com a decisão, os mais de 270 votos recebidos por Garotinho no primeiro turno das eleições de 2026 podem ser anulados. O político disputou o pleito sob condição judicial, depois que a Justiça Eleitoral negou o registro da candidatura. A defesa ainda tinha a possibilidade de levar o caso à última instância da Justiça Eleitoral, mas optou por encerrar a disputa nos tribunais. Em uma live nas redes sociais, Garotinho comentou que o fato de não ter ido para o segundo turno foi determinante para desistir de levar o recurso para instâncias superiores.
7: Na verdade, eu tomei essa decisão hoje de manhã exatamente porque eu entendi que houve perda do objeto. O meu objeto era que as pessoas votassem em mim e que eu tivesse possibilidade de disputar o segundo turno. Quando eu vi que isso aconteceu, para mim, perdeu o objeto.
6: A mudança pode ter um impacto direto no resultado da eleição para o governo do Rio de Janeiro. Caso os votos dele sejam declarados nulos pelo TSE, o candidato Douglas Ruas passaria a ter 50,88% dos votos válidos, percentual suficiente para garantir a vitória ainda. Apesar da desistência do recurso, a situação da candidatura ainda depende de análise.

0: análise da Justiça Eleitoral. Enquanto isso, a contagem oficial segue considerando os votos atribuídos a Garotinho e mantém a previsão de segundo turno entre Douglas Ruas e Eduardo Paes. Ainda não há prazo para a conclusão dessa análise pelo Tribunal Superior Eleitoral. Da Rádio Nacional no Rio de Janeiro, Tatiana Alves.
1: Obrigado, Tatiana Alves, aí pelas informações. São 8h15. 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
2: Aqui a notícia não para.
1: Não para. Não para. Contas e salário terão Pix automático a partir de 1 de julho de 2007.
3: O Pix automático poderá ser usado em contas salário a partir de 1º de julho de 2027. A possibilidade é uma das atualizações da resolução do Banco Central, publicada em 18 de setembro, que alterou o regulamento do Pix e também reforçou as regras de segurança. O Pix automático é a modalidade em que o cliente autoriza uma única vez um pagamento que se repete, como mensalidades e contas de consumo. Hoje, quem recebe o salário nesse tipo de conta precisa antes transferir o dinheiro para outra conta do mesmo titular. Com a mudança, esses pagamentos poderão sair direto da conta salário. O recebimento de outros tipos de transferências Pix na conta salário seguirá proibido pelo Banco Central. As únicas exceções envolvem os pagamentos enviados pelo Tesouro Nacional e devoluções de dinheiro. A resolução também regulamentou a cobrança híbrida, que reúne no mesmo documento o código de barras do boleto e o QR Code do Pix. Algumas já usavam esse formato, mas ele não tinha regras próprias. A partir de fevereiro de 2027, quando um dos dois for pago, o outro deverá ser cancelado automaticamente para evitar pagamento em duplicidade. As instituições também terão responsabilidades definidas em caso de falhas. Na segurança, a norma mudou o tratamento das suspeitas de fraude registradas no cadastro de chaves Pix. A instituição que fizer o registro precisará avisar o cliente, informando a data e a possibilidade de pedir revisão. Se a análise não confirmar a suspeita, a marcação deverá ser cancelada. A responsabilidade por esse processo é da instituição financeira que registrou a marcação ou aceitou a notificação de infração. Por fim, a exclusão de instituições punidas pelo Banco Central também passará a ter efeito imediato. Anteriormente, o desligamento definitivo do Pix ocorria somente após 30 dias, mas agora o corte é feito logo depois da notificação da decisão. Da Rádio Nacional em Brasília, Pedro Lacerda.
1: Obrigado, hein, Pedro, aí pelas informações. São 8h19. Quais serão as estratégias de Bolsonaro e Lula no segundo turno?
4: Os cerca de 3 milhões e 400 mil votos que o atual presidente Lula do PT deixou de receber entre a eleição de 2022 e a deste ano podem indicar que uma parte do eleitorado que se identifica à direita, mas tinha ressalvas democráticas, com o projeto de extrema-direita apresentado por Jair Bolsonaro, foi absorvida pelo filho mais velho do ex-presidente, Flávio Bolsonaro, neste primeiro turno do último domingo. A análise da cientista política Tatiana Chicarino, coordenadora do curso de graduação em Sociologia e Política da Fundação Escola de Sociologia e Política de São Paulo.
5: Ele está hegemonizando o campo da direita, né? Então essa direita é democrática, ela foi tragada nesse movimento, algo que a gente não tinha visto exatamente em 2018, ainda que muitos bolsonaristas tenham sido eleitos. Essa direita mais tradicional, ela ainda se mantinha, né, de uma forma acentuada.
4: A cientista política avalia que a candidatura de Flávio Bolsonaro explorou melhor um dos assuntos de maior potencial de revolta para o eleitor e a eleitora. Associou o escândalo do Banco Master apenas ao Supremo Tribunal Federal, convocando sua base a eleger senadores em busca de maioria na casa para impeachment de ministros. Enquanto isso, abafou o áudio de Flávio Bolsonaro, enviado ao então Davor Caro, pedindo o equivalente a 130 milhões de reais para a produção do filme Dark Horse, que narra a trajetória de Jair Bolsonaro.
5: Esse escândalo numa instituição tão importante acabou sendo um argumento de senadores para se candidatarem e serem, né, as suas campanhas eleitorais. E também, quando a gente fala de Flávio Bolsonaro, também esse discurso está muito presente, embora a gente saiba que ele era o único candidato implicado no escândalo. Isso não chegou de forma tão clara para o eleitorado que votou nele, ou não deu tanta importância, ou isso não ficou tão claro.
4: Além da articulação de lideranças importantes no Sul e no Sudeste, do acesso a recursos públicos de um partido poderoso como o PL, Chicarino destaca uma capacidade que o campo adversário ainda não desenvolveu: a comunicação eficiente pelas plataformas digitais. Exemplo expressivo disso foi o recorde impressionante dos deputados federais Nicolas Ferreira, por Minas Gerais, e Lucas Pavanato, por São Paulo, ambos pelo PL, ambos com mais de 3 milhões de votos. A maior votação era de Eduardo Bolsonaro, em 2018, com 1 milhão e 800 mil. Nicolas e Pavanato, ambos com menos de 30 anos, engajados na comunicação pelas redes sociais.
5: O bolsonarismo, ele tem uma afinidade muito maior, ele se forma nesse movimento digital, fazem campanha junto, tem essa capacidade de capilarização em uma comunicação fragmentada. Então, eles conseguem combinar ações coordenadas, centralizadas, mas dentro da descentralização que é o próprio ambiente comunicacional hoje.
4: A cientista política também chama atenção para Flávio Bolsonaro não ter colocado as urnas eletrônicas e a eleição brasileira sob suspeita, já que seu campo político se saiu amplamente vitorioso desta vez.
5: Nunca foi sobre urnas eletrônicas, nunca foi sobre essa forma de votação em si. O que a gente está falando é de uma cartilha da extrema-direita, que sempre vai contestar os resultados das urnas quando não lhe são favoráveis. É sobre a democracia de uma forma geral. A democracia só me é conveniente se eu e meu grupo somos vitoriosos, senão ela não é.
4: No segundo turno, Lula terá de tirar uma diferença de 2 milhões e 200 mil votos. Na avaliação de Chicarino, é difícil, mas possível. No primeiro turno de 2022, Jair Bolsonaro teve 6 milhões de votos a menos que Lula. No segundo turno, mesmo com Tebet e Ciro mais próximos ideologicamente de Lula, reunindo 8 milhões de votos, Bolsonaro reduziu uma diferença de 4 milhões. Desta vez, cenário reverso. Os mesmos 8 milhões de votos estão com os eleitores de Cury, Caiado, Renan e Zema, todos ideologicamente mais próximos de Flávio. A batalha será de rejeições.
5: Para aqueles eleitores mais indecisos ou chamados mais pragmáticos, ou seja, que não gosta nem de um nem de outro, o que, que vai ser menos pior, né? A eleição de Lula, que representa mais continuidade, mais do que já teve, ou de outro lado, o Flávio Bolsonaro, que é um candidato ligado à milícia, ele é investigado por lavagem de dinheiro, corrupção.
4: Na avaliação da cientista política, a campanha de Lula tem um caminho mais promissor ao tentar dialogar com os mais de 33 milhões de brasileiros que deixaram de votar. A abstenção de 21% dos eleitores aptos a votar foi a maior desde 1998.
5: O histórico de abstenção, ele está ligado à baixa escolaridade e é um eleitor típico, né, caro aí ao petismo. Então, a gente já imaginava que alguns cenários que o Flávio Bolsonaro ia no primeiro turno à frente por conta disso.
4: Para se reeleger, Lula também precisa de um feito inédito. desde a redemocratização

0: democratização do Brasil em 1988, nenhum candidato que venceu o primeiro turno perdeu no segundo. Mas o petista pode apostar em ineditismos recentes. Até Jair Bolsonaro em 2022, também desde 1988, nenhum presidente em exercício havia deixado de se reeleger. Ou quebra esse padrão, ou Lula será o segundo dessa lista. Agência Rádio Web, produção e reportagem, Breno Zonta.
1: Obrigado, hein, Breno Zonta, pelas informações, 8:26.
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1: Oito horas e 29 minutos. O nosso WhatsApp é o 3526-4083. Se você que ainda não enviou sua mensagem,

0: E tem muita broca na cidade, muita broca nesse país chamado Brasil. Mas aqui a gente deixa o povo falar mesmo através do nosso WhatsApp, que é o 3526-4083. Deixa eu dar uma passada aqui, meus amigos, no meu WhatsApp. Aliás, do WhatsApp da Atual FM. É que eu tenho recebido aqui, recebi agora pela manhã. E vem recebendo também mensagens e textos em relação à rotatória, aquela rotatória ali que fica próxima à delegacia. Fizeram um corte, quem vem do bairro do Líder Queiroz, é sentido centro, para fazer ajustamento naquela rotatória, fizeram um corte para colocar provavelmente ali energia e deixaram lá o buraco. Aí quando na rotatória você já cai já basicamente em cima do corte, do buraco. Uns meses atrás eu tinha feito aqui um apelo, porque justamente ali em frente à delegacia fizeram um corte e deixaram lá o buraco e não fizeram o trabalho para tapar, né, para corrigir o asfalto. Foram e fizeram, a gente fez esse apelo. E tem logo ao lado ali, próximo à delegacia, buracos, mas buracos, no acostamento. Eu acho que cabe isso aí à Prefeitura, o Poder Municipal, à Secretaria de Serviços Públicos, à Prefeitura Municipal da Vitória, porque é uma besteira, né? E outra coisa, tem que fiscalizar. O prefeito tem que botar esse pessoal para trabalhar. Os encarregados, os secretários, porque o pessoal está fazendo corte na pista para fazer alguma tubulação, algo, mas depois eles não colocam o asfalto como deveria colocar. Nesse setor da rotatória da delegacia chegando até o shopping, tem uns dois cortes ali no asfalto, quando você passa, cedeu. A gente não é, eu não sou contra quem faz seus galpões. Eu não sei se é tubulação, se é irrigação de água da Compesa. Mas tem que fazer o corte e depois fazer o serviço perfeito. E na rotatória ali tem um corte, meus amigos, que você já cai em cima dele. Vindo ali do bairro do Nide Queiroz, para você pegar sentido centro. Vamos ouvir o povo, quem me ouve, bom dia.
1: Bom dia, meu amigo. Mais uma vez estou aqui. Moro aqui no Alto José Leal. Já faz 5 dias que chegou água aqui no Alto José Leal. Só da parte baixa. Na parte alta não tem. Do Bar da Codorna, Rua São Domingo, ninguém pegou água. Porque a água é muito fraquinha, não sobe nem para o tanque. E todo mês é essa agonia. Mas a conta chegou ontem. Mas a água fica aqui, a critério deles. E a gente esperando essa bendita água ficar forte para encher nossas vasilhas. Bom dia, meu amigo.
0: Bom dia, senhora. Que mora aí essa senhora no Alto José Leal. Esse é o problema que está acontecendo aqui em Vitória. E a gente tem recebido aqui inúmeras denúncias, ontem mesmo, lá do Tamangueira e de tantos outros bairros, como Tancredo Neves, quando o pessoal, que agora é a BRK, que é responsável pelo setor, que a Compesa privatizou, né? Água, essa parte da água, que é a água tratada e esgoto. Bora ver se vai melhorar, hein? Vamos ficar aqui na torcida. Agora, para liberar água, tem que liberar água para todo mundo. Aí solta água, vamos soltar hoje para o Alto José Leal. Mas quem mora na parte alta só não tem água. Vamos lá para o seu bar da Codó, na Rua São Domingos. E não tem água. A gente chama a atenção aqui do gerente da BRK. para ver a situação e também os canos estourados. Por exemplo, lá na minha rua tem um cano estourado. Eu já avisei umas 2 ou 3 vezes, não, porque é um processo de transição, que processo da morrinha. É um processo da morrinha mesmo, hein? Pensa no processo que a população está passando, sofrendo por falta de água.

0: água, mas a conta chegou. Como bem falou esta senhora que mora no Alto José Leal. A falta de água é enorme na cidade da Vitória. Tancredo Neves sem água. Tá, e o Alto José Leal chegou, faz 6 dias que tem água, mas não chegou água para todo mundo nessa parte alta da rua São Domingos, próximo ao bar da Codona. E basicamente já dá acesso ali à Bela Vista 2. Ontem mesmo, não sei se chegou lá na Bela Vista 2, mas estava mais de 1 mês sem água. Isso é o fim da picada, é desumano, porque você paga uma coisa que você não está usando. Não está usando. Então é preciso aí que essa nova empresa, que comprou a parte aí da Compesa, possa fazer algo benéfico, algo que possa favorecer o usuário. E você que está pagando a conta aí, e faz mais de 1 mês sem chegar água, vá para o Ministério Público. Porque cabe ação judicial contra o Compesa ou qualquer empresa. Porque isso é um absurdo, gente. 6:36. Aliás, 8:37.
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0: Oito horas e 40 minutos. forma de produzir alimentos é determinante para a crise climática.
5: A relação entre as formas de produção de alimentos e a crise climática é estudada com especialistas. Meios de produção mais sustentáveis podem ter um papel importante para ajudar a combater, por exemplo, a perda de biodiversidade. Marina Lacorte, gerente da campanha de sistemas alimentares da Proteção Animal Mundial, organização global sem fins lucrativos que trabalha para pôr fim ao sofrimento animal, destaca que os sistemas atuais de produção sobrecarregam o planeta.
6: Tem impactos severos sobre o clima, sobre a biodiversidade, sobre os recursos naturais como água e solo. E por muito tempo, o foco desses sistemas agrícolas foi de aumentar a produtividade. Nos sistemas agroecológicos, os animais eles não são vistos como mera mercadoria ou como forma isolada. Primeiro, eles são entendidos como seres sencientes, e comprovadamente eles são. Pensando no sistema produtivo em si, eles também não são vistos de forma isolada, eles são vistos como parte desse sistema, né?
5: Entidades como a Organização das Nações Unidas para a Alimentação e Agricultura, FAO, defendem que os sistemas alimentares, a agricultura e o uso de terra são áreas estratégicas para limitar o aquecimento global e fortalecer a resiliência dos ecossistemas. Marina Lacorte detalha também como se dá esta relação.
6: Existe uma conexão quase que direta entre alimentação e crise climática. São justamente as escolhas, as nossas escolhas alimentares, que vão definir quais cadeias produtivas vão ser fortalecidas ou não por isso. Então, diversificar a alimentação é uma estratégia importantíssima para enfrentar a crise climática. Criar o consumo de alimentos de origem vegetal diversificados, né? E quando consumirmos produtos de origem animal, que deve ser uma quantidade muito menor do que a sociedade come hoje, valorizar aqueles que sejam de origem mais sustentáveis.
5: Recentemente, diferentes produções que foram lançadas abordam esta temática. Uma delas é o livro intitulado Bicho Livre, Terra Viva. Ele foi lançado pela Proteção Animal Mundial no começo de setembro, em São Paulo. A obra destaca a criação animal de base agroecológica como opção para articular respeito aos animais, segurança alimentar e estabilidade do clima. Um documentário audiovisual com o mesmo título, Bicho Livre, Terra Viva, estreou em agosto na plataforma YouTube e trata do mesmo assunto. Agência Rádio Web, produção e reportagem, Diego Brião.
0: Obrigado, Diego Brião, pelas informações, 8h43. Minha gente, outubro chegou, hein? 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
0: Falar aqui sobre cansaço, que pode ser sinal de doença rara do fígado.
7: O mês de setembro chamou a atenção para a colangite biliar primária, uma doença hepática autoimune, rara e crônica, que atinge principalmente mulheres com mais de 40 anos, mas também pode se manifestar a partir dos 35. De acordo com a médica Silvia Soares, gastroenterologista e hepatologista, a colangite é provocada por uma falha no sistema de defesa do corpo.

0: exames simples que eles podem estar contidos, inclusive, no exame de check-up ginecológico. Então, seria um alerta para as mulheres com mais de 40 anos que se sentem fatigadas, cansadas.
1: No SUS, atualmente, há apenas um tratamento disponível para colangite biliar primária, mas cerca de 40% dos pacientes não respondem adequadamente à terapia ou são intolerantes. Agora, o Ministério da Saúde avalia a incorporação de uma nova opção de tratamento, como explica a médica Silvia Soares.
0: A gente ficou muitos anos com uma única medicação, que atualmente ainda é a medicação de primeira linha para o tratamento da colangite biliar primária, mas atualmente, depois de muitos anos, a gente tem uma medicação para ser associada que vai aumentar a chance de resposta, ou seja, diminuição da progressão da fibrose e risco de desenvolvimento de cirrose.
1: A doutora Silvia defende a importância de dar visibilidade às necessidades de quem vive com colangite biliar primária e de garantir mais qualidade de vida aos pacientes por meio do acesso a novos tratamentos. Para saber mais, acesse o site vozesrarasdofigado.com.br. Agência Rádio Web, produção e reportagem, Valquíria Rios.
2: Valquíria Rios, obrigado aí pelas informações. Falar sobre o governo do estado entrega novas viaturas, armamentos e equipamentos operacionais para as forças policiais.
3: O governo do estado, por meio da Secretaria de Defesa Social, realizou um pacote de entregas para reforçar as ações da Polícia Militar e Civil, incluindo 300 fuzis, 17 viaturas e 268 máscaras antigás, com um investimento superior a 7 milhões. As fontes de recursos incluem o Tesouro Nacional, o Fundo Nacional de Segurança Pública, o Fundo de Reequipamento da Polícia Civil de Pernambuco e o convênio SDS-CPRH. Do total das viaturas, 13 veículos SUV serão destinados ao Batalhão de Polícia de Turismo, com sede em Olinda, integrando a continuidade da renovação da frota operacional. Os agentes policiais receberão ainda 300 fuzis semiautomáticos, sendo 63 destinados à Polícia Civil e 237 à Polícia Militar. Também serão entregues 260 máscaras antigás do tipo facial panorâmica, com válvulas de inalação e exalação, acompanhadas de 3 filtros e bolsa para transporte. Da agência Rádio Sei de Notícias, Tauan Batista.
2: Obrigado, hein, Cauã, pelas informações. São 8h48. Olha, deixa eu mandar meus parabéns. Porque quem está fazendo idade nova hoje é minha irmã Damares. Então, Damares, que Deus te abençoe, que Deus te ilumine. Continue orando pelo seu irmão, por toda a sua família. Você sabe do amor que eu tenho por você e todos os meus irmãos. Que essa data ela seja repleta de muitas felicidades, de muitos anos de vida. Que você seja essa pessoa do bem, maravilhosa. E que você possa compartilhar todos os anos. O meu, também da Júlia, que é a minha sobrinha. Deus abençoe, que Deus derrame bênção na sua vida, tá bom? Um abraço, seu irmão, te amo. E para todos os aniversariantes do dia também vai os meus parabéns. Que essa data ela seja repleta de muitas felicidades e muitos anos de vida. Vida longa para todo mundo! 8h49.
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2: Oito horas e 52 minutos. Mauri Júnior. 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
2: Giselda Tavares, bom dia pra você, Giselda.
4: Oi, Mauri, bom dia. Bom dia, os amigos do programa Cidade em Ação.
2: É, novidades é o que não falta, né, Giselda?
4: Não falta, não. A gente vai, logicamente, continuar aqui no mote, né, em relação às eleições, que vem aí o segundo turno, no dia 25, né, onde alguns estados ainda vão eleger, né, os seus candidatos a governo do estado. Ah, e o Brasil todo vai definir quem é, né, o presidente eleito, tá certo, no dia 25. Bom, a gente fica olhando assim, né, aí a gente vai observando quais as pessoas que foram eleitas, né, pelos estados, né, e tem uma jovem que foi eleita, né, 23 anos, a deputada estadual mais votada lá de São Paulo, a Eduarda Campopiano, né. Ela disse que não existe feminicídio, né? No Brasil não existe feminicídio, né? E aí a gente pega e vê, ela teve mais de 2 milhões de votos, né? Se nesse meio de milhões de votos, 2 milhões de votos, quantas mulheres votaram nela, né? Ela é acusada de transfobia contra a deputada Érica Hilton, tá certo? E é da balada, né? É da noitada, tá certo? E disse que, claramente, né, não existe feminicídio, tá certo? E que isso aí é muito forte, tá? Para uma jovem de 23 anos, né? Quando a gente acompanha os dados no Brasil afora e a gente vê, e a gente, quase que diariamente aqui a gente registra, né, feminicídio, né, é país afora, né, o número, na verdade, por mais combate que se tenha, né, os números, eles não diminuíram, né, muito pelo contrário, tá? E a gente se depara com uma jovem hoje eleita, né, parlamentar, com 23 anos, tá certo? É totalmente fora do eixo, né, do contexto, tá certo? Do que é a questão do feminicídio. Então, a gente já começa a lamentar a partir de agora. Espero que ela possa mudar o discurso, mas eu acho muito difícil, porque é uma pessoa totalmente desconectada, né, das questões políticas públicas, tá certo? Da questão da própria defesa da mulher. E aí a gente fica pensando e repensando, né, o que o Brasil está elegendo em todos os seus contextos para dirigir os futuros, o futuro dessa nação. Bom, isso foi em São Paulo. Tá? Bom, falando em números, né, Mauri? O PL conseguiu eleger aí 21 deputados, né, federais, tá? Um partido que manteve aí uma base gigantesca, né, a nível de Câmara Federal, e 28 senadores. Né? Então, basicamente, passa a ser a maior, quase que a maior bancada, né, sozinha no Congresso Nacional. Bom, o homem vai lutar aí para se reeleger como presidente do Senado, porque na e com uma maioria já tentando já, logicamente, fazer o diferente, né? O Alcolumbre, né, vai ter muita dificuldade, porque vem aí a disputa entre Rogério Marinho e a Tereza Cristina, tá certo? Ambos do PL, que foram, logicamente, eleitos e que vão pleitear, né? Claro, com o PL fez, então, 28, né, senadores, né, no total de 83, angariando ali outros partidos. Pode realmente o Alcolumbre, pode não, o Alcolumbre vai ter muita, mas muita dificuldade para tentar uma reeleição como presidente do Senado, porque no seu calcanhar vem aí, né, apoiado, logicamente, já de cara por 28 senadores, ou o Rogério Marinho ou a Tereza Cristina, tá certo? Em números também a gente fala o seguinte, né, de que tivemos aí mais de 33 milhões de brasileiros que não foram votar, né? Esse número é um número expressivo, né? Aí para um segundo turno, né? Por algum motivo essas pessoas resolveram não ir, né? Talvez não tendo afinidade com nenhum dos candidatos que pleiteavam aí, né, o cargo máximo, né, aqui no Brasil para o executivo. Então, mais de 33 milhões de brasileiros deixaram, né, de ir às urnas, tá certo? Definir ali o seu voto. Então, principalmente quando a gente fala de presidente, porque 33 milhões de 158, 159 milhões de brasileiros que estão aptos a votar, né? Nós tivemos aí um número considerável, mais de 33 milhões, né, que não se identificaram, principalmente, eu coloco sempre o cargo majoritário, né, como o presidente, dos candidatos que ali estavam, a maioria dessas pessoas, esses 33 milhões, né, mas vou botar aqui de 33, 20 milhões, né, 20 milhões não se identificou, né, ou não viu assim, propostas de nenhum desses candidatos para os próximos 4 anos e resolveram simplesmente: eu vou depois justificar meu voto, tá certo? E tá tudo bem, não vou votar em ninguém porque não me identifico com nenhum deles. Né? Pode ser que a história mude agora para o segundo turno, né, porque fecha em 2 candidatos a disputar aí a presidência da República, e pode ser que haja, né, uma mexida aí e esse número realmente ele diminua para um segundo turno, tá certo, das eleições presidenciais e em alguns estados aí para governo, tá certo, do estado. Então, vamos aguardar se esse movimento ele permanece onde está, ou se vai haver uma movimentação, um interesse da população, né, esse mais de 33 milhões de brasileiros que deixaram de votar, né, se vai despertar nele o interesse por um dos 2 candidatos que chegaram, né, e vão disputar o segundo turno para presidente, que é o Flávio Bolsonaro e o Luiz Inácio Lula da Silva. Então, vamos ver se eles vão para o embate, né, realmente definir, né, quem vai, né, para os próximos 4 anos governar, né, o país. Então, talvez enxugue mais, talvez muita gente esperou aí, né, devido às pesquisas, né, vai dar um segundo turno, no segundo turno eu vou lá e pá, eu voto em fulano ou eu voto em cicrano. Então, esse movimento, ele é esperado que essa abstenção aí de mais de 33 milhões de brasileiros, ela diminua para o segundo turno.

0: turno, essa é a expectativa. Bom, até agora, não é, para fechar, eu não vi ninguém reclamar que as urnas, né, elas são fraudadas, né? Até agora, todo mundo aí dizendo que as urnas estão beleza, né? Está tudo legal, que está ótimo. Graças a Deus, né? Que não tivemos essa polêmica de as urnas não funcionaram, as urnas são fraudadas, né? Esse movimento aí, essas questões, o brasileiro não viu mais, porque, na verdade, eu acho que isso é uma página virada. A gente tem um programa eficiente, né? Em poucas horas a gente conheceu aí todos os candidatos, né, aos cargos, né, que foram disputados, deputado estadual, federal, senadores e, em alguns casos, governadores, foi definido, todo mundo conheceu, 9 horas da noite, todo mundo já sabia quem estava eleito, quem não estava eleito, e se teríamos ou não segundo turno, como temos segundo turno para a presidência da República. Então, é importante a gente dizer isso. Bom, hoje o Senado deve debater a PEC sobre o fim da escala 6x1. Vai começar, né, essa questão de debate aí no Senado e a gente vai acompanhar. Bom, quando eu falei aqui para o segundo turno, 33 milhões, minha gente, a rejeição de Lula e a rejeição de Flávio Bolsonaro são altíssimas, né? Então, está todo mundo jogando aí, está todo mundo no jogo. Quando você olha o percentual de rejeição de um e de outro, praticamente estão empatados, tecnicamente empatado em termos de rejeição. Então, aí por isso esse apelo aí para esse pessoal que não foi votar, né, ir para o segundo turno para ver quem eles vão escolher para comandar o país para os próximos 4 anos. Bom, a Rússia registrou, Mauri, infelizmente, aí um caso, né, de morte por peste bubônica, né, e está sendo investigado mais 200 pessoas, tá certo, lá na região da Sibéria. Por aqui, em Vitória de Santo Antão, esse problema lá na rotatória, próxima delegacia ali, o SAMU, tá certo, desse buraco, tá certo, que fizeram, né, e não fizeram o trabalho de volta, ou seja, não fizeram a reposição do asfalto. Mas, bom dia para todo mundo, se Deus quiser e permitir, estaremos aqui de volta amanhã. Até lá.
1: Vem na sequência Keila Paulino para comandar a primeira edição do Bom Dia Atual aqui da Tua FM. Empreendimento José Aglailson, Zé do Povo, Aglailson Júnior, Romero Queralves e Aglailson Vitor. A todos, uma ótima terça-feira e até amanhã, se Deus quiser.

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5: 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Muito bom dia pra você, é terça-feira. E o nosso bom dia

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Oi, pessoal, tudo bem? Hoje é dia 6 de outubro de 2026. Eu sou a Suzy Luiz e tô chegando com as previsões astrais para esse dia 6 de outubro. Vida longa para quem dá mais um giro em torno do sol e quem faz aniversário dia 6 de outubro. É do signo de Libra, com a personalidade do signo de Gêmeos. São pessoas bonitas, sensuais, atrativas e extremamente diplomáticas. Tudo de bom para você, libriano ou libriana, que faz aniversário hoje, 6 de outubro. Previsões astrais por aqui, Áries, Touro e Gêmeos. Oi, Áries, nascidos de 21 de março a 20 de abril. Áries, a lua indica que você pode atrair aliados para os seus objetivos. O seu charme está intenso. O namoro recente tem chance de evoluir. A dois, invista no prazer. Cor para hoje rosa, números da sorte 51, 06 e 42. Touro, nascidos de 21 de abril a 20 de maio. Touro, você vai conseguir o apoio dos colegas para

0: atingir mais rápido as metas do dia a dia. Pode ter sorte em jogos e sorteios, os astros acentuam seu charme. Cor para você verde, números da sorte 52, 34 e 16. Gêmeos nascidos de 21 de maio a 20 de junho, gêmeos no trabalho, talvez você queira ficar no seu canto. O serviço vai render se você puder trabalhar em casa. Você pode reatar com um ex. Na união, a fase é romântica. Cor para hoje, preto, números da sorte 62, 44 e 71. Eu já volto e falo com Câncer, Leão e Virgem, mais um bloco de previsões.
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0: Vamos passar aqui no nosso WhatsApp. Olá, bom dia.
1: Bom dia, Keila. Bom dia, bom dia, bom dia. Bom dia. Acaba, por favor, a música de Nayara Azevedo, Filho Criado com Vó.

As previsões astrais estão de volta. Câncer, Leão e Virgem. Câncer, nascidos de 21 de junho a 21 de julho. Câncer, vai ser bom você desabafar com um parente e receber conselhos. Você pode se declarar alguém, mas evite criar expectativas demais. Cor pra hoje, Pink. Números da sorte 9, 99 e 72. Leão, nascidos de 22 de julho a 22 de agosto. Leão, não aceite tudo que você ouvir. No trabalho, você vai ter facilidade para se entrosar com as pessoas. Conversa em família pode ser um pouco difícil hoje. A cor para você é o amarelo. Números da sorte 82, 10 e 19. Virgem, nascidos de 23 de agosto a 22 de setembro. Virgem, você vai mergulhar no trabalho e deve se unir aos colegas pelos objetivos em comum. Só cuidado para não explodir no momento de tensão. Cor para hoje, creme. Números da sorte 29, 65 e 76. Eu já volto e falo com Libra, Escorpião e Sagitário com mais previsões.

0: gostou, uma salva de palmas, Simone Mendes.
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2: Oi pessoal, tô de volta, mais um bloco de previsões astrais por aqui, Libra, Escorpião e Sagitário. Libra, boa terça-feira, nascidos de 23 de setembro a 22 de outubro. No trabalho fale com jeitinho e você vai fechar acordos vantajosos, Libra. No amor evite a possessividade, cor para você azul, números da sorte 93, 12 e 98. Escorpião, nascidos de 23 de outubro a 21 de novembro, numa conversa com parentes você pode ter sacadas para ganhar dinheiro. No trabalho, atitudes gentis facilitam tudo. O romance exige jogo de cintura, cor para você verde, números da sorte 13, 40 e 58.

Sagitário, nascidos de 22 de novembro a 21 de dezembro, Sagitário Mercúrio estimula apresentar um projeto no trabalho. Quem trabalha com parentes vai ter que negociar divergências. Na paquera, não se iluda. Cor para você amarelo, números da sorte 50, 05 e 95. Eu já volto, gente. Falo com Capricórnio, Aquário e Peixes em mais um bloco de previsões.

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Oi, pessoal, tô de volta com o último bloco de previsões astrais, Capricórnio, Aquário e Peixes. Oi, Capricórnio, boa terça-feira. Capricórnio, nascidos de 22 de dezembro a 20 de janeiro. No emprego, você pode explorar a sua simpatia para negociar. Se trabalha em equipe, estimule a troca de ideias entre colegas. Na união, você vai querer de cor para você azul, números da sorte 26, 24 e 69. Aquário, nascidos de 21 de janeiro a 19 de fevereiro, Aquário, vai ser bom poder colocar o papo em dia com gente que não encontra sempre. A lua fortalece os seus laços com a família. No amor, você vai querer conversar. A cor para hoje é o lilás, números da sorte 16, 20, 07. E para fechar as previsões, peixes, nascidos de 20 de fevereiro a 20 de março, seu lar vai ser seu porto seguro. Use a sua experiência para se destacar. Avalie se vale a pena reatar um romance a dois, não remoa o que passou. A cor para você é o verde, números da sorte 17, 98 e 08. Amanhã eu volto com mais previsões astrais por aqui. Um abraço para você e até lá.

de hoje é com Wesley Safadão. Muito obrigada pela sua audiência. Continue aqui na Atual FM. Vem aí o programa Experiência Deus com o Padre Reginaldo Manzotti. E na sequência, Márcio Lima, com a segunda hora do Bom Dia Atual. Fiquem todos com Deus e até amanhã.

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0: quando penso nas pessoas. Louvado seja nosso Senhor Jesus Cristo, para sempre seja louvado. Queridos filhos e filhas, é terça-feira da Jesus das Santas Chagas. Eterno Pai, eu vos ofereço as Santas Chagas de nosso Senhor Jesus Cristo para curar as nossas almas. Colocando e ofereço este programa a todos os mensageiros e mensageiras das capelinhas de Jesus das Santas Chagas. Ofereço esse programa a todos que recebem as capelinhas nas suas casas e a todos que rezam o terço das Santas Chagas comigo. Sintam-se incluídos nesta oração. Quero saudar a todos em plena novena de Nossa Senhora Aparecida. Segundo dia, Nossa Senhora Aparecida, rogai por nós. Nossa Senhora Aparecida, rogai por nós. Saúdo a partir da Rádio Evangelizar, de onde tudo começa. As rádios irmãs, cujos nomes cito neste momento: Rádio Atual FM 105.1 de Vitória de Santo Antão, Pernambuco. Você pela TV Evangelizar, sinal digital em todo o país, em várias cidades, canal aberto, pelo YouTube Padre Manzotti Oficial e também pelo aplicativo da Associação Evangelizar é Preciso e todas as plataformas digitais. Mais uma vez, é terça-feira das Santas Chagas de Nosso Senhor Jesus Cristo. É o segundo dia da novena de Nossa Senhora Aparecida. Em nome do Pai, do Filho e do Espírito Santo. Amém. Naquele tempo, Jesus entrou num povoado e certa mulher de nome Marta recebeu em sua casa. Sabemos que o povoado era Emaús. Sabemos que nesta casa viviam três irmãos: Marta, Maria e Lázaro, aquele que futuramente ele reanimaria, ressuscitaria. Sua irmã, chamada Maria, sentou-se aos pés do Senhor e escutava sua palavra. Marta, porém, estava ocupada com muitos afazeres. Ela aproximou-se e disse: Senhor, não te importas que minha irmã me deixe sozinha com todo o serviço? Manda que ela venha me ajudar. O Senhor, porém, lhe respondeu: Marta, Marta, tu te preocupas e andas agitada por muitas coisas. Porém, uma só coisa é necessária. Maria escolheu a melhor parte e não lhe será tirada. Queridos irmãos e irmãs, você que está me acompanhando, Marta e Maria, duas irmãs. Marta, certamente preocupada em bem receber o hóspede, também um gesto profundo de amor, preparar o leito, preparar a comida, preparar as coisas da casa, mas estava agitada por demais, preocupada demais, e se queixa a Jesus. Maria, por sua vez, estava sentada, escutando a palavra do Senhor. Aqui não façamos juízo de valor. Na verdade, somos chamados a ter um pouco de cada uma delas. De Marta, em termos sempre essa atitude de acolhida, de presteza, de hospitalidade, de bem servir. Mas de Maria, aprendamos que a melhor parte, sentar-se e ouvir, acolher o Mestre no coração, ter os olhos fixos nele. Ela estava escutando, sentou-se, sem pressa. O fato de sentar-se quer dizer: Senhor, eu quero te ouvir por inteiro. Hoje, nós rezamos a Jesus das Santas Chagas e vamos pedir que essas virtudes nos sejam dadas. De Marta, o acolhimento, a hospitalidade, o esforço de receber bem, acolher. Mas de Maria, Maria, a irmã de Marta e de Lázaro, que nós fixemos nosso olhar no Senhor e que possamos beber desta fonte inesgotável que vem deste coração transpassado, que vem palavra que Jesus nos dirigiu, palavra de Deus. Senhor, cure as minhas agitações e preocupações demasiadas, mas também cure, Senhor, se porventura eu me omitir de acolher, de eu me omitir de servir. Cure-me, Senhor, se a agitação da vida não me deixa escutá-lo, se as preocupações do mundo sufocam a Tua palavra. Este é o apelo do Evangelho, mas eu convido você, o que você quer colocar como apelo hoje, por intercessão de Nossa Senhora? Qual apelo que você quer fazer, Jesus? Eu quero te entregar estas preocupações de hoje, estas preocupações da vida. Eu quero te entregar a tribulação que estou passando. Eu quero entregar, Senhor, esta doença que está me visitando e... Ah, Senhor, seja ela física, seja ela espiritual ou afetiva, eu peço, Senhor, a cura. Derrama, Senhor, venha derramar uma gota do Teu sangue, Jesus, e eu serei curado. Venha derramar, Senhor, o Teu sangue redentor em minha vida, em minha história. Cure, Senhor, esta ferida que está aberta, esta pessoa que está com diagnóstico de câncer. Cure, Senhor, esta pessoa que está abatida, esta pessoa que está agitada por problemas financeiros e não sabe por onde caminhar. Mostre um caminho, Senhor. Vem, Senhor Jesus. Cure esta pessoa que está com a mão no estômago, tamanha dor que sente. Esta pessoa que está com fibromialgia, está sentindo muita dor. Cura, Senhor Jesus, esses males, como um sinal do Teu amor. O Teu sangue redentor derramado sobre todos nós, sobre o Brasil. Neste tempo forte em que precisamos da Tua intervenção, venha derramar, Senhor, o Teu sangue redentor sobre a Tua igreja, sobre o nosso Papa Leão XIV, sobre os bispos, os sacerdotes, os leigos, sobre toda a igreja. Senhor Jesus, nós Te entregamos esta hora, Senhor Jesus das Santas Chagas. Nós queremos mergulhar nas Tuas chagas redentoras. Nós queremos, Jesus, mergulhar nessas Tuas chagas de amor e sermos banhados pelo Teu sangue redentor e curados. Senhor, fica conosco. Fica conosco, Senhor. Eu vou para o intervalo, eu volto já. Nós só começamos o programa. Volte comigo.
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1: Dicas para diminuir as porções sem sacrifícios. Coma bem devagar. A cada garfada, mastigue bem os alimentos. Cerca de 30 vezes, para que o estômago e o intestino delgado enviem a mensagem de saciedade ao cérebro. Normalmente, o corpo leva cerca de 20 minutos para receber esse sinal e indicar que está na hora de parar de comer. Uma boa estratégia é apoiar os talheres no prato entre uma garfada e outra.
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5: O Movimento Mundial Outubro Rosa, a cada ano ganha mais popularidade. Com o objetivo de chamar a atenção da população para o câncer de mama e a importância de seu diagnóstico precoce. Seu símbolo, muito conhecido, é o laço cor-de-rosa, que foi idealizado pela Fundação Susan J. Komen for the Cure e distribuído aos participantes da primeira Corrida pela Cura, realizada em Nova York em 1990 e desde então promovida anualmente na cidade americana.
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0: Eu gostaria de fazer um convite a você. Um convite, ajude a restaurar, reformar, pintar a casa da mãe. Você de todo o Brasil pode fazê-lo através do CNPJ, que é do Santuário, e eu digo aqui 76-648-500-004355. Faça sua doação. Se você estiver presencialmente, passe pela secretaria, pela pastoral do dízimo. Nós precisamos fazer todo este processo, estas etapas, e as etapas implicam em climatização, depois reforma do reboco externo, lavagem externa, e então pintura externa e interna. Se você acessar agora, livro Casa da Mãe, livro Casa da Mãe, você vai ver vários nomes. E eu gostaria muito, e convido, que você deixe o seu nome ali. Esse livro, hoje é virtual, você está vendo, livrocasadamãe.com.br. Ficará no santuário, mas uma cópia eu levarei o ano que vem até o santuário de Nossa Senhora de Guadalupe, no México, onde tudo começou, no Tepeyac, na montanha de Tepeyac, a aparição de Nossa Senhora de Guadalupe a São Juan Diego. Participe! Conto com a sua generosidade e seu amor. Não peço por mim, peço pela casa da Mãe de Guadalupe. Maria, que a paz de Jesus esteja com você, Maria.
1: Amém, Padre. Bom dia, Padre.
0: Bom dia, Deus abençoe. Deus abençoe. Você fala de onde?
1: Eu falo de algum lugar do Paraná.
0: Tá certo, então pediu anonimato. Hoje, não sei se você estava acompanhando o Evangelho, eu estava falando de Maria que se sentou na frente de Jesus para escutá-lo. Então você, Maria, e também nome da mãe de Nosso Senhor. O que está acontecendo, Maria?
1: Então, Padre, eu quero fazer dois pedidos de oração.
0: Tá.
1: Um é para o meu marido, né? Que ele é alcoólatra praticamente.
0: Oh,
1: né?
0: Meu Deus.
1: Ele é um homem muito bom e... eu sinto no meu coração, Padre, que um dia que eu falasse com o Senhor, eu tinha certeza que a graça vai chegar, porque ele foi gerado na bebida.
0: Entendi. E como assim ele foi gerado na bebida?
1: Na verdade, Padre, a mãe dele, o pai dele era separado de cama, só morava na casa, e um belo dia, na bebedeira, foram, né, pro vamos ver, e aonde veio ele. Então, eu acredito que foi gerado na bebida, né, Padre?
0: Entendi o que você quis dizer.
1: Sim, né? Então, eu sinto um desejo, porque eu sei que o Senhor é muito usado por Deus, e eu falando com o Senhor, eu tenho certeza que a cura vai chegar.
0: Usado por Deus, falou bem, usado por Deus.
1: Ele é um homem muito bom, Padre, muito bom, não dá para abandoná-lo, não.
0: Claro, nem deve. Na alegria, na tristeza, na saúde e na doença. E o alcoolismo é uma doença.
1: Eu acredito, Padre.
0: E o segundo pedido?
1: É pela minha filha. Ela é uma menina muito boa, mas ela assim, né? Ela gosta muito de festa. Mas hoje ela tem uma filhinha e graças a Deus, com essa filha nos braços, ela mudou muito, né? É. E eu quero que o Senhor faça também uma oração comigo, né? Para que Deus coloque no caminho dela um companheiro que seja abençoado por Deus para poder formar uma família com ela, tá?
0: Eu vou rezar, mas antes eu poderia fazer uma observação, duas observações.
1: Com certeza, Padre.
0: Me permita, nunca mais fale isso, ele foi gerado na bebida. Ele foi gerado no amor. E você vai dizer, mas não foi na bebida. Não, Deus é amor. Então no momento da concepção, não importa se os dois estavam alcoolizados. Porque isso muda tudo. Porque a partir de que reforce nele que ele foi gerado na bebida, é um ato de desamor. Então, quando você puder, e se um dia ele falar isso, nossa, meus pais bebiam, eu queria que você dissesse, Deus te concebeu com muito amor. Você entendeu o que eu quis dizer?
1: Com certeza. certeza, padre.
0: Reforçar isso nele, que ele foi amado, ele foi pensado em Deus, ele foi querido por Deus. E talvez é aí que esteja um dos traumas, dele ter essa sensação. Eu fui um acidente de percurso. Não, ninguém é acidente de percurso. Deus, se permite uma vida, é porque muito ama esta vida. Então, essa é a minha primeira observação. Segundo, pelo que eu entendi, sua mãe é mãe solteira, é isso?
1: A minha filha.
0: Perdão, sua filha.
1: Minha filha.
0: Pai. Tá, então, eu gostaria de dizer para a senhora, ela mudou muito. Mas a senhora poderá ter uma atitude que não vai ajudar muito se a senhora for super protetora e super avó. Eu entendo que a senhora queira criar essa criança com muito amor, mas em nenhum momento tire as obrigações da sua filha. Faça ela assumir a responsabilidade desta criança. Não sei porque Deus colocou no meu coração, mas se Deus colocou, é uma palavra de ciência. Que às vezes a senhora querendo acudir a criança, vai tomando espaço e ela vai diminuindo na responsabilidade. Não faça isso, porque aí ela volta para as festas. Ela tem que ser responsável pela criança que tem. Você entendeu?
1: Entendi, padre.
0: Algum sentido tem de eu estar falando isso? Vamos rezar juntos?
1: Sim, padre. É o que eu mais quero, rezar pela libertação do alcoolismo.
0: Fala mais alto.
1: A certeza que eu tenho de rezar com o senhor e eu ver meu marido liberto do alcoolismo.
0: Certo,
1: padre.
0: Então vamos juntos. Em nome do Pai, do Filho, do Espírito Santo. Senhor das Santas Chagas.
1: Senhor das Santas Chagas.
0: Dolorosas e gloriosas.
1: Dolorosa e gloriosa.
0: Eu coloco meu marido. Nas tuas Santas Chagas.
1: Nas tuas Santas Chagas.
0: E peço, Jesus. Por misericórdia. Liberte-o do alcoolismo. Que ele seja gerado de novo. Por intercessão de Nossa Senhora. E seja um homem novo. Transformado. Libertado. Derrama, Senhor Jesus.
1: Uma gota do seu preciosíssimo sangue.
0: E a libertação será completa.
1: Ele terá nojo da bebida.
0: Mostra o teu amor, Jesus. E a tua infinita misericórdia. Também rezo pela minha filha.
1: Pela minha neta.
0: Cuide delas, Senhor. Amém. Espero tê-la ajudado. Rezado fiz, mas que os conselhos possam te ajudar. Que Deus abençoe Maria do Paraná, de algum lugar. Que Deus abençoe. Escute esse testemunho, por gentileza.
2: Me chamo Maria Elisa. A minha filha, muitos anos nas drogas.
0: Oh, meu Deus.
2: No vício da bebida.
0: Escute isso.
2: De novena em novena, pedindo Jesus das Santas Chagas que libertasse minha filha. Hoje posso testemunhar,
0: amém,
2: com as graças de Deus, que minha filha está liberta dos vícios.
0: Deus seja louvado.
2: Graça alcançada, graça testemunhada, toca o sino, sacristão.
0: Tá aí, gente, vida transformada, sacristão, faz ecoar esse testemunho de uma filha de Deus. Você percebeu? Pelas santas chagas de Jesus, deixou o vício, deixou as drogas. Isso é possível. Deus é o Deus do impossível. Volto já, volte comigo, povo de Deus.
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0: Filhos queridos, povo amado, nós vamos para a leitura orante da Palavra de Deus. Você tem gostado da leitura orante? Tem agora reprise à noite, fica também no YouTube, fica lá disponível. Mas é feito um recorte. Se você quiser, a partir das 1 hora, está lá no site, no YouTube Padre Manzotti, e você manda, usa lá aquela alternativa de enviar para alguém. E nós vamos escutar o que as pessoas têm dito sobre a leitura orante. Algo te tocou? Ligue 41-3221-6060. Grave o seu áudio sobre a leitura orante. Sacristão, não importa o que seja, do passado ou do presente, o que o pessoal tem dito sobre a leitura orante?
1: Oi, Padre Reginaldo, sua bênção. Quero falar sobre a leitura orante. Eu acompanho, Coríntios tem sido lindo. Opa. E hoje, em 2 Coríntios, a palavra trouxe sobre ajudar o próximo. E sim, o Senhor disse, né? Há quanto tempo você se beneficia da obra, né? E não é associado. E na mesma hora eu peguei o telefone, me associei, porque diariamente eu escuto o programa. E me faz muito bem. E eu vejo todos os dias que não faz bem só a mim, faz a milhares de pessoas, né? Ser associado não é ajudar só a mim, é ajudar também ao próximo, né? Então, nesse momento, sou uma nova associada.
0: Amém, obrigado.
1: Toco sim, sacristão. Abraço, Padre. Deus abençoe imensamente sua missão.
0: Obrigado, filha de Deus, por ter se sensibilizado com esta obra que é missionária. Muito obrigado. E faça como ela. Se você se beneficia, perceba que você pode ajudar. É uma forma de você se tornar um missionário evangelizador. Nós estamos no mês das missões. Você ajuda a manter uma obra que salva vidas. Você escutou o testemunho. Então, 0800-410-6060. Fale com os nossos atendentes. Faça como essa filha de Deus de algum lugar do Brasil. Torne-se um associado agora. 0800-410-6060. Aproveite e peça seu pedido de oração para a missa. Ou mande um WhatsApp simples, 41-3221-6060. Bíblia aberta, cartilha de oração.
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0: Queridos filhos e filhas, estamos aqui na vida. E estamos no profeta Eliseu. Espero que você tenha gostado. Eu vou insistir. Se algo te toca destes profetas que estamos estudando, lendo, rezando, partilhe conosco. 41-3221-6060. Conte a tua experiência. Hoje, Eliseu, capítulo 4, do versículo 1. Seguintes. Vamos dizer assim: seguintes. Segundo Reis, capítulo 4, versículo 1. Segundo Reis, capítulo 4, versículo 1. Certa mulher, que era viúva de um dos membros de um grupo de profetas, foi falar com Eliseu e disse: meu marido morreu. Como o senhor sabe, ele era um homem que temia Deus, o Senhor. Mas agora um homem a quem ele devia dinheiro veio para levar os meus dois filhos, a fim de serem escravos como pagamento da dívida. Eliseu perguntou: o que posso fazer por você? Diga, o que é que você tem em casa?

0: tenho nada, a não ser um jarro pequeno de azeite. Vou retomar. Veja primeiro, uma mulher vai até Eliseu e diz: olha, meu marido morreu, preste atenção. Ele era um homem que temia Deus. Agora tem um homem para quem ele devia dinheiro, e ele quer a todo custo receber, a ponto de vender a mim e os filhos. Eliseu, o profeta, diz: o que eu posso fazer por você? Diga, o que é que você tem em casa? Eu fico a imaginar a mulher com muita humildade: não tenho nada, a não ser um jarro pequeno de azeite, respondeu a mulher. Eliseu disse: vá pedir que os vizinhos lhe emprestem muitas vasilhas vazias. Depois, você e os seus filhos entrem em casa, fechem a porta e derramem azeite nas vasilhas, e vão pondo de lado as que forem ficando cheias. Versículo 5. Então a mulher foi para casa com os filhos, fechou a porta, pegou o pequeno jarro de azeite e começou a derramar o azeite nas vasilhas conforme os filhos iam trazendo. Quando todas as vasilhas estavam cheias, ela perguntou se havia mais alguma. Essa foi a última, respondeu os filhos. Então o azeite parou de correr. Ela foi, contou ao profeta Eliseu. Aí ele disse: venda o azeite e pague todas as dívidas, e ainda vai sobrar dinheiro para vocês e seus filhos irem vivendo. Palavra do Senhor. Graças a Deus. Padre, eu nunca tinha ouvido isso. Eu achei que era da viúva Sarepta. Não, não é não. Outro milagre. Eu diria, e sem dúvida, Eliseu foi um dos profetas mais miraculosos que teve. Anotou na tua Bíblia? Nunca tinha lido? Escutou pela primeira vez? Segundo Reis, capítulo 4, do versículo 1 a 7. Pois bem, reflitamos a palavra de Deus. O primeiro movimento foi da própria viúva. Ela procura ajuda. Ela não esconde sua necessidade, nem finge que está tudo bem. A oração é aqui o ponto central. Ela vai a Eliseu e faz uma oração. Aqui está o ponto. Quando nós estivermos nas nossas precariedades e até necessidades, com necessidade financeira, até isso, e eu ia dizer o vaso vazio de azeite, de farinha, que é mais difícil de entender, coragem, reze. Ela chega dizendo: minha situação é esta. Nós precisamos rezar e dizer: minha situação é esta, Senhor. Eu te pergunto, qual a tua situação hoje? Abra teu coração para Deus. Abra teu coração para Deus. Eliseu faz uma pergunta: o que hei de fazer? Fala! O que você tem em casa? A mulher responde algo que é a realidade dela. Uma pequena quantidade de azeite, não tenho nada. É impressionante que Eliseu não dá uma solução rápida. Ele pressupõe a fé da mulher. E você vai entender por quê. Deus, às vezes, respondendo às nossas orações, pressupõe a nossa fé e pede algo a nós. Pede em contrapartida ações.
1: Eu não

Entendi, padre. O que é que Eliseu diz para ela? Vai juntar as vasilhas. Ela poderia dizer, mas Eliseu, você está louco? Eu só tenho um pouquinho de azeite, o que eu vou fazer? Não tem lógica o que você está me falando. Ora, a lógica de Deus é a lógica dos homens? Voltamos em oração. Volte comigo.

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A viúva enxergava a falta. Deus enxerga a possibilidade. Ela diz: não tenho nada. Mas logo acrescenta, está ali no texto: não tenho nada, vírgula, a não ser um jarro pequeno de azeite. E isso muda tudo. Às vezes dizemos: eu não tenho nada a oferecer a Deus. Mas existe sim alguma coisa. Oração, talento, tempo, palavra, disposição para servir. E Deus não despreza o que é oferecido com confiança. Me permita estender um pouco mais, eu vou atender uma só pessoa. A fé exige dela uma atitude concreta. Qual é? Buscar as vasilhas dos vizinhos. Alguém poderia dizer: essa mulher está louca, este profeta está louco. Mas ela, com fé, foi buscar em

0: emprestado as vasilhas, reuniu as vasilhas, obedeceu a Deus, a orientação do profeta, envolveu os filhos. Ah, meus irmãos, a fé tem que nos fazer levar à obediência. A fé em Deus, se acredita no Deus do impossível, então faça o teu possível. Envolva teus filhos nisso. Confiar em Deus não significa ficar parado esperando que tudo seja resolvido. A fé nos põe a caminho. Aqui existe uma imagem muito bonita de oração. Coloque de novo essa imagem. As vasilhas estão vazias, mas justamente por estarem vazias serão preenchidas. Que espaço na tua vida está vazio e precisa ser preenchido por Deus? Uma pessoa pode estar cheia de preocupação e ao mesmo tempo vazia de esperança. Estar cheia de compromissos e vazia de oração, cheia de palavras e vazia de escuta, cheia de coisas e vazia de Deus. As vasilhas estavam vazias. O final, o desfecho é maravilhoso, porque enquanto tem vasilhas vazias, o azeite derramava. Queridos irmãos, quanto mais pedirmos, mais Deus nos dará. Enquanto as vasilhas estavam vazias, o azeite derramou. Quanto mais pedimos, mais Deus nos dá. Eliseu não diz assim: pronto, Deus fez o milagre. Ele diz à mulher, versículos 6 e 7, vai, pague a dívida para viver com o que resta. Deus apenas não resolve o problema imediato, Ele dá possibilidade de sustentar os filhos. Queridos irmãos, Deus está junto conosco. E este milagre de Eliseu hoje sirva para você que sente que as suas vasilhas, a sua vida está vazia, e deixe o azeite de Deus derramar e preencher. Amém. Toca a corneta, sacristão. Que linda palavra de Deus. Diga se não foi. Então, meu filho, vai hoje. Passa para as pessoas. Pouca gente conhece esse milagre. Vai lá, YouTube Padre Manzotti, recorte, pegue depois à noite, mande para alguém. Tenho certeza que será edificante. Há muitas pessoas vazias que precisam deste óleo derramado do Senhor. Amém, que coisa linda. Como é bom a leitura orante, não é não? Juliana, que a paz de Jesus esteja com você.
1: Sua bênção, padre. Bom dia.
0: Deus abençoe. Você fala de onde, minha filha?
1: Eu falo de Pedro Leopoldo, bairro Doutor Lund, Minas Gerais.
0: Opa, Pedro Leopoldo, Minas Gerais. Como é que você me acompanha aí?
1: A gente acompanha pela Rádio América FM.
0: Meu abraço, Rádio América. Escuta, você estava prestando atenção na leitura de Eliseu?
1: Sim.
0: Forte, não é? Vou ser sincero para você, você conhecia essa passagem?
1: Não.
0: É, pouca gente. Geralmente não conhece outras. Por isso que eu estou fazendo a leitura dos profetas. Juliana, a palavra é sua, senão eu fico falando e você não te dou a oportunidade. Diga lá, minha querida.
1: Primeiramente, é uma emoção, meu coração está pulando para fora de alegria, padre.
0: Que bom, querida.
1: Muito obrigada pela oportunidade. E eu queria dar meu testemunho, né?
0: Claro.
1: Esse ano, graças a Deus, eu alcancei duas graças, que eu dobrei o joelho e com muita oração consegui.
0: Então conte.
1: Em 2024, padre, minha irmã, no final do ano, ela foi diagnosticada com câncer de intestino.

0: achava que eu curasse,
1: sim,
0: né, desse câncer. E aí, esse ano, graças a Deus, ela fez novos exames, ela estava limpa do câncer, das células cancerígenas, e voltou com o intestino para o lugar, padre, e assim, estava muito limpo. E Deus deu ela, né, padre, esse milagre da
1: claro,
0: vida.
1: Não é à toa que a gente reza, Jesus das Santas Chagas, protegei-nos e curai-nos do câncer. Diga, por esse primeiro testemunho, graça recebida...
0: Graças alcançadas, graças testemunhadas, salto sim no sacristão.
1: Como é que é o nome da sua irmã?
0: É Ione.
1: Então diga, a minha irmã Ione.
0: A minha irmã Ione.
1: É o milagre de Jesus das Santas Chagas.
0: É o milagre de Jesus das Santas Chagas.
1: Qual o segundo testemunho, querida?
0: O segundo testemunho, padre, que eu e meu marido, a gente, né, estava passando por um período muito complicado por causa das contas, né, das dívidas. E esse ano também, com a graça de Deus, a gente conseguiu quitar nossas dívidas, a gente está muito feliz. Foi bênção atrás de bênção, mas assim, foi muita oração, padre. Não foi fácil.
1: Eu
0: mas,
1: acredito.
0: Assim, né? Foi oração acima de oração. E eu queria muito te agradecer, padre, porque graças à sua palavra que você traz pra gente todos os dias no seu programa.
1: Amém.
0: Fortaleceu a gente cada dia mais, escutando sua palavra. E minha irmã Inês não perde um programa, padre.
1: Deus seja louvado, Deus seja louvado, filha.
0: Você mudou a vida dela, padre. Ela evangeliza quem ela pode. Ela sempre fala, escuta o padre, gente, porque assim como ele mudou minha vida, ele vai mudar a sua.
1: Tá certo, graça recebida.
0: Graça alcançada, graça testemunhada. Eu sou associada, padre.
1: Ah, muito obrigado. E eu vou ser um pouco ousado agora. Que tal você pensar em ser uma mensageira da Capelinha de Jesus das Santas Chagas?
0: Com certeza, porque Deus assim, me proporcionou tantas coisas boas e eu quero assim, passar para, né, as pessoas que
1: claro,
0: vale a pena ter fé, vale a pena ter Deus no coração e acreditar, tá?
1: É verdade, filha, porque já que você recebeu tanta graça de Jesus das Santas Chagas,
0: muita,
1: agora você levar a capelinha para as outras famílias, tá bom?
0: Vou sim,
1: que Deus
0: padre
1: abençoe, Juliana, de Pedro Leopoldo, gente, que gostoso. Aí, ó, mais uma mensageira da capelinha, Rádio América FM de Belo Horizonte, Arcebispo Dom Valmor de Oliveira Azevedo. 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Eu volto já, volte comigo.

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8: Hoje é Dom Giovanni Cripa, Livramento de Senhora Bahia, com 5 anos. E lá, em Livramento de Nossa Senhora, nós temos a TV Evangelizar, canal aberto. 33.1. Louvado seja Deus. Queridos irmãos e irmãs, então tá aí, ó. Se torne um associado, pense quanto bem é feito. Hoje eu falei que ofereço o programa a todos, primeiro, os líderes das capelinhas, louvado seja Deus, aqueles que recebem nas casas. Fiquei feliz hoje que a Juliana vai ser lá de Pedro Leopoldo, Minas Gerais, mensageira das capelinhas. E todos os que rezam o terço comigo às 3 horas da tarde e às 4 da manhã. É, 2 horários, 3 da tarde e 4 da manhã. Mandaram fotos e eu quero prestigiar. Helenice Neuva Soares Alves, de Patos de Minas, Minas Gerais, meu abraço. Gertrudes Violante Feio Cunha, de Belém, Pará, minha saudação. Luciana Maria Ribeiro de Souza, de Limeira, São Paulo. Também outra líder, Maria do Socorro Brasil Dias, de Caicó, Rio Grande do Norte. Doraci Valadares dos Santos, Brasília, Distrito Federal. Antônio Estefânia da Silva, senador, Pompéu, Ceará. Pompéu, Ceará, acho que é Minas Gerais, Pompéu, mas tudo bem. Fica dito. Seja um, seja outro. Gustavo Henrique Bueno, Braganey, Paraná. Cláudia Aparecida da Silva Freitas, Juiz de Fora, Minas Gerais. Maria de Fátima Silva Félix, Paudalho, Pernambuco. Olha, todos uniformizados, todos de camiseta. O padre, minha saudação, meu irmão sacerdote. Márcia Cris Silva, de Foz do Iguaçu, Paraná. Mande a foto do seu grupo, 419-8991-2787. Gente, por falar nisso, nós estamos em contagem regressiva para a festa de Jesus. Perdão, para. Já foi, gente, já foi a festa. Ô, padre, é que eu fico empolgado, né? Para Fortaleza Inabalável, tá chegando dia 31 de outubro. Gente, 31 de outubro. Povo de Fortaleza, povo do Ceará. Pessoas dos estados vizinhos e de todo o Brasil, sábado, dia 31, abertura às 12 horas, Terço Mariano, momento da Jangadeiro, Terço da Santa em Chagas, momento da Arquidiocese.

0: Diocese de Fortaleza. 17 horas, missa presidida pelo arcebispo Dom Gregório Paixão. Estarei com celebrando adoração ao Santíssimo Sacramento, um show de evangelização. Organize caravanas, organize e vamos estar juntos. 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Vamos juntos, gente. Ah, fé não é ausência da dor. E qual é o tema do evangelizar? Inabalável, com fé. A tempestade vai passar. Aprendam essa música, hein? Eu quero ver aquela multidão cantando. Minha fé inabalável. E é com uma fé inabalável que nós vamos agora para o segundo dia da novena. Nossa Senhora Aparecida. Rezemos.
1: Rogai por nós. Rogai por nós. Nossa
0: Senhora. Ó incomparável Mãe. Nossa Senhora da Conceição Aparecida, Mãe de Deus, Rainha dos Anjos, Advogada dos Pecadores, Refúgio e Consolação dos Aflitos e Atribulados. Nossa Senhora Aparecida, cheia de poder e de bondade, lançai sobre nós um olhar favorável, para que sejamos socorridos por vós em todas as nossas necessidades em que nos acharmos. E de modo particular hoje, faço o meu pedido. Vamos lá? Qual o seu pedido? Pede à mãe que o filho atende. Nossa Senhora Aparecida, padroeira do Brasil, livrai-nos de tudo que possa ofender-vos e ao vosso Santíssimo Filho, nosso Senhor Jesus Cristo. Nossa Senhora Aparecida, preservai-nos de todos os perigos da alma e do corpo. Dirigi-nos em todos os assuntos espirituais e temporais. Livrai-nos da tentação do demônio, para que, trilhando o caminho da virtude, possamos ver-vos e amar. Nossa Senhora Aparecida, rogai por nós. Nossa Senhora Aparecida, intercedei por nós. Nossa Senhora Aparecida, fazei-nos dignos das promessas de Cristo. Eu sei, eu vou para a bênção, mas eu quero na tua frente tirar uma foto do milagre de Eliseu agora, que eu sei que muita gente não sabia deste milagre. E vou colocar agora, a equipe até a bênção final já vai colocar, para que você comente. Eu queria... Você conhecia este milagre? O que esse milagre toca na tua vida? As vasilhas vazias, os jarros vazios. Do que precisamos preencher? O Senhor esteja convosco, Ele está no meio de nós. Abençoai, Senhor, a água, a roupa dos enfermos, as fotos de família e os jarros vazios. Do que? Partilhe lá. Abençoai, Senhor, por intercessão de Nossa Senhora do Carmo, São Pio de Pietrelcina, nos méritos das Santas Chagas. Em nome do Pai, do Filho, do Espírito Santo. Amém. Filhos queridos, me despeço com o terço das Santas Chagas, que vai encher os jarros vazios de nossa vida. Evangelizar é preciso.

eu quero rezar esta dezena por todos os jovens que estão nos acompanhando e por vocês, jovens, para que vocês sigam o caminho. O caminho

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dia, boa terça-feira para você, hoje dia 6 de outubro de 2026. Começando mais um mês, começando mais uma semana, mas indo para a reta final de mais um ano, né? Pois é, ó, começando a segunda edição do nosso Bom Dia Atual, te convido a participar, a interagir comigo no nosso WhatsApp 3526-4083. Você pode ir lá mandar sua mensagem de texto, mensagem de áudio, pedir sua música, mandar seu alô para quem você quiser aqui na nossa programação.

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2: O Caminho da Sorte agora está com todas as extrações Lotep Paraíba disponível para os apostadores pagando a mesma cotação da Federal. Agora vamos à extração Pernambuco. Das 11 horas, primeiro prêmio, 27 10 burro. Segundo prêmio, 83,74 pavão. Terceiro prêmio, 12,28 carneiro. Quarto prêmio, 75,67 macaco. E quinto e último prêmio, 54,49 galo. Extração das 11 horas.
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2: Pois é, começando o nosso WhatsApp atual, você manda o seu áudio aqui para nós através do 3526-4083, pede a sua música, manda o seu áudio, tá? Lembrando que esse horário tem que ser através do áudio. Então grava o teu aí e manda para nós no 3526-4083.

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4: Atual melhor escolha, agora 12h41.
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3: 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Toca uma música aí de Pablo pra mim. 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
2: Vamos! Faz o L, faz o L, faz o L. Isso é DNA de GG em Salvador, Bahia. Aí, ó.

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3: Pois é, começando o nosso Atual é Top, música e também informação no seu início de tarde, aqui na sua Rádio Atual 100% a melhor escolha. Deixa eu mandar aqui boa tarde a... Cadê o nome dela aqui? Dona... Cadê? Antônia, né? Antônia e seu marido rebolado aí no Amparo, acompanhando, obrigado. Um abração pra Nair, tá lá no Alto de Leal. Minha amiga Branca tá pedindo uma música do Zezé de Camargo e Luciano. Cadê o áudio dela aí? Chama aí, deixa. Vamos abrir essa exceção. O WhatsApp acabou, mas dá tempo ainda aí de tocar o áudio. Vai lá, vou quebrar o protocolo, tá?
4: Tá, meu amigo Márcio. Toque a música com Zezé de Camargo e Luciano. Volta pra casa. Eu ofereço a uma colega chamada Silvina Branca, do Sítio do Meio. Beijos para vocês, fiquem com Deus, Nossa Senhora. 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
3: Tá certo, minha amiga Branca. Um abração para você e para sua amiga, tá? Obrigado pela audiência. Vamos sim tocar essa relíquia, né? Essa música do... Um clássico, na verdade, do Zezé de Camargo e Luciano. E ó, daqui a pouquinho você vai ficar sabendo aqui no nosso Atual é Top. Sites e aplicativos de bets começam a ser bloqueados hoje. Daqui a pouquinho tem um plantão policial das últimas 24 horas com Renê Macedo. E mais, TSE manda retirar do ar postagens falsas do presidente Lula com a bandeira do Brasil, né? Alguns bolsonaristas, né, postaram aí fake news e o TSE e o ministro André Mendonça deram 24 horas para a remoção de 16 links. Daqui a pouquinho você fica sabendo, né? Também já, a AGU pede que Luiz Fux mantenha a MP que acaba com as bets. Muito bem, já tem essas e outras notícias aqui no seu Atual é Top, música e informação no seu início e durante toda a sua tarde na sua Atual.

0: sites e aplicativos de apostas esportivas e jogos virtuais, as bets, devem sair do ar a partir de hoje. O prazo começou a contar a zero hora, conforme determina a medida provisória assinada no fim de setembro pelo governo federal. Segundo a MP, lojas de aplicativos, provedores de internet e o Comitê Gestor da Internet no Brasil deverão atuar no bloqueio dos sites e aplicativos. Quem tentar acessar as plataformas poderá ser direcionado para uma página com orientações sobre o resgate dos valores. Quem não sacou o dinheiro nas bets até ontem, o último dia para retirada voluntária, não perde o saldo. Os valores remanescentes deverão ser devolvidos posteriormente por meio das instituições financeiras. O prazo para devolução aos apostadores é de 9 a 14 de outubro. A partir dessa data, se houver algum obstáculo que impeça a devolução pelos bancos, a Caixa Econômica Federal recebe os recursos e providencia a restituição aos apostadores. Estimativas da Secretaria de Prêmios e Apostas do Ministério da Fazenda indicam que cerca de 23 milhões de apostadores mantinham contas com saldo nas plataformas regularizadas. Pelas contas do governo, R$1,7 bilhão deverão ser devolvidos. Com informações da Agência Brasil, da Rádio Nacional no Rio de Janeiro, Priscila Tereza.
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3: O Caminho da Sorte agora está com todas as extrações Lotep Paraíba.

0: Fez a cotação da Federal. Agora vamos à extração Pernambuco das 12h40. Primeiro prêmio, 89,33, Cobra. Segundo prêmio, 0865, Macaco. Terceiro prêmio, 40,18, Cachorro. Quarto prêmio, 91,12, Burro. E quinto e último prêmio, 59,97, Vaca. Extração das 12h40.
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0: A tua melhor escolha agora, 1h25.

0: Nas últimas 24 horas, mataram 9 pessoas em Pernambuco. Desde outubro, são 46 assassinatos. E de 1º de janeiro até esta madrugada, já mataram 2.140 pessoas em Pernambuco. Em Pesqueira, José Marcelo Adrelino Cordeiro, 52 anos, foi morto a tiros. A Polícia Civil de Pesqueira está investigando a execução. Em São Caetano, o corpo de Elias Barbosa foi encontrado em uma estrada com várias perfurações provocadas por tiros. Polícia Civil de São Caetano na parada investigando o crime. Em Vitória de Santo Antão, Éricles Laurentino da Silva, conhecido como Neguinho, foi morto a facadas depois de sair de um bar. O corpo está no IML. Em Paulista, Jason Deoclêncio da Silva, 30 anos, ele foi morto a tiros dentro de um depósito. Segundo a polícia, ele estava com a esposa e o filho quando foram surpreendidos pelos criminosos. Em Panelas, Neilton Vanderlei da Silva, de 35 anos, foi encontrado morto com lesões na cabeça. Corpo encaminhado para o IML de Caruaru. Na cidade de Bezerros, José Diogo de Siqueira, 21 anos, foi morto a tiros dentro de um galpão. Em São José da Gruba Grande, Ivan Benedito dos Santos, de 33 anos, foi executado a tiros. Segundo familiares, ele trabalhava como motorista de aplicativo. E no trânsito em Caruaru, Marcos Aurélio da Silva, 39 anos, morreu após uma colisão entre duas motocicletas. A namorada dele ficou gravemente ferida. Em Buíque, Damião Ramos Cavalcante, de 40 anos, morreu após perder o controle da motocicleta em uma curva na PE 262. Todas as ocorrências citadas aqui estão sendo investigadas pelas autoridades. Da agência de rádio Conexão Notícias, reportagem Renê Macedo.
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6: Atual melhor escolha agora, 1h44.

O ministro André Mendonça, do Tribunal Superior Eleitoral, deu prazo de 24 horas para a retirada do ar de posts falsos do presidente Lula com a bandeira do Brasil. A ação é contra perfis no X, TikTok, Threads, Instagram e Facebook, ligados a Pablo Marçal, Maurício do Vôlei e outros. São 16 links ao todo. Pablo Marçal chegou a se candidatar à presidência da República pelo PRTB, mas teve a candidatura anulada.

0: Lula enrolou a bandeira e a entregou a uma outra pessoa. Na decisão, o ministro André Mendonça afirma que não se pode dizer com certeza, ao analisar as imagens e os registros compartilhados na rede e de vários ângulos, que a bandeira foi jogada no chão. O registro foi rápido, disse ele. Por fim, completou que tem uma imagem feita pela Globo News em que é possível ver de maneira suficientemente clara que a bandeira foi entregue a uma outra pessoa e não foi jogada no chão. A remoção do conteúdo, no entanto, deve ficar restrita às postagens que falam explicitamente sobre a bandeira e não alcança outras publicações que façam críticas ao candidato. A liberdade de expressão, segundo o ministro, é importante nesse período eleitoral, mas não pode proteger a apresentação como verdadeira de uma afirmação objetiva e verificável e que se revele incompatível com os elementos probatórios disponíveis. Da Rádio Nacional em Brasília, Priscila Mazenor.
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0: Wesley, obrigado.
1: Valeu,
2: A Advocacia Geral da União pediu que o ministro do Supremo Tribunal Federal, Luiz Fux, mantenha a validade da medida provisória que acabou com as bets no Brasil. A posição foi apresentada nesta segunda-feira, ao fim das 72 horas que o ministro havia concedido para que o órgão se manifestasse. A resposta da AGU foi numa ação em que a Associação Nacional de Jogos e Loterias e o Instituto Brasileiro de Jogo Responsável pedem a derrubada da medida. A AGU afirma que a legislação referente às bets se provou extensamente falha, com problemas na proteção de crianças e adolescentes, prevenção à lavagem de dinheiro e financiamento de crimes, entre outros pontos. Além disso, a exploração da atividade se mostrou incompatível com a proteção de direitos como dignidade humana, saúde e mínimo existencial. Na resposta, a AGU citou um levantamento do Comitê Nacional de Secretários de Fazenda dos Estados, que estima que as apostas tenham tirado cerca de 62 bilhões e meio de reais das famílias brasileiras. Outro estudo mencionado mostra que os saldos bancários dos jogadores reduziram 43% depois que começaram a apostar. De acordo com a Confederação Nacional do Comércio, a inadimplência também aumentou, em especial entre jovens. 33% dos apostadores de 18 a 24 anos estão com contas em atraso. A AGU pede também que o Procurador-Geral da República seja ouvido dentro de 72 horas. Além disso, pede a realização de uma nova audiência pública para atualizar o debate feito em novembro de 2024, avaliar novos dados e o impacto do setor sobre a sociedade neste um ano de lá para cá. Da Rádio Nacional em Brasília, Gabriel Brum.
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0: escala 6-1. A partir de amanhã, os presidentes das duas casas estão chegando. Eu vou conversar com o presidente da Deucolumbre para ver se a gente já inicia o debate e vota no marco até quando se der.
1: A dúvida neste momento é justamente quanto ao período eleitoral, pós resultados do primeiro turno. O Senado passou por uma renovação. Dos 54 senadores, 40 são de primeiro mandato e 19 são do PL, partido que já disse que é contra a proposta que acaba com a escala 6-1 de trabalho. O senador Flávio Bolsonaro, candidato à presidência, afirmou que considera essa uma matéria eleitoreira. O coordenador de campanha dele, senador Rogério Marinho, também. Tanto é que apresentou uma outra proposta para que o pagamento seja feito com base nas horas trabalhadas, mesmo que sejam ininterruptas ou sem descanso. O ministro José Guimarães diz que não, que essa não é uma pauta do candidato A ou do candidato B, mas de interesse do país. Para a sessão desta terça, uma possibilidade, então, é os senadores não comparecerem para que o quórum não seja atingido. Uma PEC precisa de 2 turnos de votação com 49 votos. O texto já foi aprovado no primeiro semestre na Câmara e era um compromisso de ter a votação concluída ainda este ano. O senador Davi Alcolumbre manteve as sessões, mas votação mesmo, que é o que muita gente quer saber, está incerta. Da Rádio Nacional em Brasília, Priscila Mazenotti.
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0: de garotinho não poderiam ser considerados válidos e que deveriam constar como anulados sub judice. Conforme decisão da Justiça Eleitoral do Rio, Garotinho está inelegível por ter sido condenado por ato doloso de improbidade administrativa em 2018. No início da tarde desta segunda, a defesa de Garotinho, do Republicanos, desistiu do recurso protocolado contra a decisão do TRE. Se a solicitação for aceita, os votos de Garotinho podem ser anulados definitivamente. Dessa forma, uma nova totalização dos votos será determinada e o TRE poderá proclamar Douglas Ruas eleito já no primeiro turno. Com a nova contagem, Ruas passará a obter mais de 50% dos votos válidos, excluídos brancos e nulos, regra principal para que um candidato seja declarado vencedor sem a necessidade da segunda rodada de votação. Com informações da Agência Brasil, da Rádio Nacional no Rio de Janeiro, Cristiane Ribeiro.
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3: Oi, gente, muito boa tarde para todo mundo. Começando aqui mais um Atual é Top, 3 horas 4 minutos. Boa tarde.

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1: Uma ótima tarde pra você. Toque 10, 1 centímetro com a participação de Juninho Moraes. 3 horas 19 minutos. Eu vou pro intervalo. Daqui a pouquinho tem mais atual. 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

Ok, daí o sucesso de Seu Desejo, Eu Aceito. Atual 3 horas 33 minutos agora. Já já teremos a oração da tarde com o Padre Reginaldo Manzotti. Um alô aqui para o nosso amigo Gabriel lá de Pombos. Um alô também para Betânia, que estão ouvindo a gente nessa tarde. E o nosso WhatsApp está liberado aqui para você participar, 3526-4083. Obrigado pela sintonia, nosso ouvinte Jaqueline de Estrada Nova. Já curtiu música com Conde Sobrega? A música Livre para Voar, Asa Fama. Obrigado, Jaqueline. A nossa ouvinte Maria Elisângela do Jardim Piranga. Já curtiu aí o sucesso com o Seu Desejo? Oferecendo aí para todas as suas amigas no seu ambiente de trabalho. Obrigado, Maria Elisângela. E o nosso ouvinte Joelmi está pedindo sucesso aqui com a Rafaela Santos, Tubarões. Chegando agora para a gente curtir. 3 horas e 34 minutos. Daqui a pouquinho tem oração da tarde, hein?

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3: Oração da tarde com o padre Reginaldo Manzotti, ao vivo aqui na sua Atual, a melhor escolha. Agradecer a você que está com a gente aí, já aguardando esse momento especial da oração da tarde. As pessoas que mandam mensagens por aqui, que compartilham também conosco esse momento especial de fé e esperança através do rádio. Que a gente possa respirar alegria, esperança e otimismo. Ignorar os sentimentos que não são tão bons, que venham a surgir em nossos caminhos. E jamais se diminuir perante a vida e as suas complicações, que possamos ter apenas os melhores desejos desta vida. Terça-feira, 6 de outubro de 2026, oração da tarde com o padre Reginaldo Manzotti.
4: Boa tarde, queridos filhos e filhas. Que bom que você está aí para rezarmos juntos a oração da tarde. Toda terça-feira nós lembramos dos doentes e não será diferente hoje. Claro que de modo especial hoje, colocando os doentes no manto de Nossa Senhora Aparecida. Em nome do Pai, do Filho e do Espírito Santo. Amém. Nossa Senhora Aparecida, o sol se põe, a tarde chega. E nesta tarde, Mãe Aparecida, eu quero renovar a minha consagração total e plena a Jesus. Entregar-me, Mãe, sobre os teus cuidados. Porque bem sei, Mãe, padroeira do Brasil, que se me colocar sob os teus cuidados, não me perderei. Eu consagro os meus trabalhos, sofrimentos e alegrias. Eu vos consagro, Mãe, o meu corpo, a minha alma e toda a minha vida. Eu vos consagro, Nossa Senhora Aparecida, a minha família. E peço, Mãe, livrai-nos de tudo mal, das doenças e do pecado. Nossa Senhora Aparecida, abençoai nossas famílias. Protegei os doentes, as criancinhas. Abençoai a igreja. Abençoai o povo de Deus.

0: essa bênção, Mãe. Ave Maria, cheia de graça, o Senhor é convosco. Bendita sois vós entre as mulheres, e bendito é o fruto do vosso ventre, Jesus. Santa Maria, Mãe de Deus, rogai por nós, pecadores, agora e na hora de nossa morte. Amém. Nossa Senhora, fazei-nos dignos das promessas de teu Filho Jesus. Amém.
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0: 37 atual, a melhor escolha. Já já tem o nosso momento Jamu. Deixa eu mandar um alô aqui pra galera que tá ouvindo a gente. Alô, Rogério, Rogério Ferreira, participando conosco. Aqui também com a gente, participando, nosso ouvinte Eudes, aqui pertinho da rádio. Nosso ouvinte Branca, pedindo a música da Paula Fernandes e Leonardo, tocando em frente. Vai curtir com a gente, hein? Nosso ouvinte Sérgio tá aí ouvindo, juntamente com sua esposa. É o Sérgio Gonçalves, tem o áudio dele aqui, deixa eu ouvir junto com vocês.
1: Boa tarde, atual.
0: Boa tarde, boa tarde.
1: Quiser tempo ter como tocar a Mato Batista aqui, você troca aí, viu, meu velho?
0: Obrigado, meu amigo.
1: Quero oferecer para Irinede, para todos daí da rádio. Na escuta, viu? Um abraço.
0: Um abraço, meu amigo. Tudo de bom para você. Aqui tem mais indicação. Boa tarde, tô ouvindo. Só manda boi do Iraque 2. Valeu, gente. Pessoal do Iraque 2. Igor do Loteamento, José de Lemos também tá na sintonia. Tá todo mundo participando por aqui. 3526-4083. Você participa, manda seu alô por aqui. E claro, fica numa boa ouvindo programação aqui da sua 105.1. 4 horas 38 minutos. Nosso intervalo tá pintando por aí. E eu volto com o nosso Momento de Amor. Daqui a pouquinho é rapidinho, hein? Não sai daí.
2: Eu e ela também. 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
4: 4h41. Tá no ar nosso momento de amor com a música de Paula Fernandes, tocando em frente à participação do Leonardo, a pedidos da nossa ouvinte branca.

Sucesso pra vocês com Phil Collins, aqui na sua atual A Melhor Escolha. Ótima tarde pra você romântico, pra você romântica, que gosta de ouvir a boa música nacional, internacional, seja ela aí do jeitinho que vocês gostam, né? Então você tá no lugar certo, tá aqui na atual A Melhor Escolha. Sabrina tá ouvindo a gente em Estrada Nova. Boa tarde pra você, Sabrina. Dona Ana lá de Tamanduá também tá ligadinha, tá ouvindo, tá gostando. Também tá pedindo música aqui com a gente. Olha, tem um pensamento que diz assim: ao seu lado não existem pesadelos, dificuldades ou obstáculos impossíveis de superar, pois o amor que compartilhamos é fortaleza invencível. Sem você não existiria alegria, simplesmente assim. Não estou exagerando, apenas falando a verdade. Momento de amor. Seu momento de amor para você na sua atual com Whitney Houston. 4h54.

Nossa ouvinte é Maria José, lá do Iraque 2. Boa tarde pra você, Maria José. Valeu pela sintonia. E aqui mais uma mensagem: me apaixonei por você instantaneamente. O amor que cultivei foi a minha melhor decisão até hoje. Momento de amor chegando ao finalzinho com os Beatles. Obrigado a você que esteve com a gente até agora e você também que vai continuar ligado aqui na Atual. Vem aí a hora do Moção. Fiquem com Deus. Até amanhã, às 3 da tarde, a gente se fala por aqui pela Atual. Tchau, gente!

0: senhora é fulanejo, meu povo! Atrás daqui, risadinha também! Os brutos, lembrando que é programa
1: tá
0: novo.
1: Triste, viu?
0: É, risadinha hoje tá triste. Já chama ele pra uma lavagem de dinheiro. Uma capação de jumento. Uma missa de sétimo dia. O Zaguinho já está aqui. O homem mais doido do que Kombi, que o fogo é na bunda.
1: Ixi,
0: mas que é isso? Vamos embora, porque eu não paro de pensar em você. Desde o dia que eu lhe emprestei aquele dinheiro, derrota.

0: Pois é, Papo Reto, a gente é isso. Quais são hoje as melhores genéticas de vaquejada dos cavalos?
1: Oi? Mas tem que ter Rolando Reis.
2: Jumento Pega.
1: O que? Homem Pega teu pai. Rolando Reis. Apolo VM.
0: Rolando Reis, nosso amigo Babá.
1: É, Ternal.
0: Ternal.
1: Presidente.
0: Presidente.
1: Você é um defocreste, né? E o Zorreiro, né? A raça do
0: cavalo.
1: Também a galera se esqueceu do Alamite, né?
0: Alamite.
1: Doente, do Alamite era o cara forte.
2: Né? E o que mais?
0: Mas também tem
2: foda
0: o
2: mais, sangue, mais.
0: É o meio sangue.
1: Ah, meio sangue é o cara que aguenta o homem.
2: É o inglês.
1: Não, o puro, o boi pode passar na carreira de serviço, mas tá com babés. Eu não conheço um veterinário pobre.
0: Tá vendo?
1: É babés, é mijal, é choro na veia. O meio sangue não, era cabacinha, na orelha.
2: Milho seco.
1: Vaca nos cascos, milho de moio, aba cancela com cagarra dura, se pode ver cancela.
0: É.
1: Eu corria dois três vaqueiros. É. Hoje?
0: É igual cachorro caramelo. Cachorro caramelo bebe água de lama, anda nos terreiros, come comida de...
2: Nunca deu dor de barriga.
0: Nunca deu dor de barriga, nunca ficou com verme.
1: E no outro tempo era farelo.
0: Farelo.
1: Farelo
0: comigo. Olha aí, atenção, vamos ver agora quem vai participar com a gente.
2: Vixe, Maria, é uma creche.
0: Alô, quem fala?
2: É uma creche.
0: Cira, sua príncipa!
2: Alô, Cira!
1: Seja onde, assassina?
0: Cira! Cira, você fala de qual cidade, Cira?
2: Pernambuco!
0: Recife, nosso Pernambuco, Cira tá aqui com a gente. Cira, você é mãe atípica, Cira?
1: Mãe o quê?
0: Dois filhos autistas. Como é o nome deles? João Joab, duas bênçãos na sua vida. E aí, meu patrão? Qual é o João e qual é o Joab? João. Meu patrão João. É, eu gostei, rapaz. Olha aí, ó. Joab e João é do coração. Joab
3: e João é do coração.
4: Joab e João é do coração.
3: Joab e João
4: é do coração.
0: Muito bem. É! Gostei, rapaz, ó, é Prezepê dançando o passinho do Jamal, tá
2: aí,
0: vendo?
2: Aí, ó.
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1: Ei, tu sabia que Cabeto, meu primo, é papudim. Aí era 6 horas da manhã.
2: O cara é traumatizado.
1: Macho,
2: já,
1: né? Ele vinha mais melado do que caroço de manga em boca de vaca. Aí, quando agora ele chegou na porta do mercado, aí ele olhou assim, meio embriagado, eu fiz: Cabeto, você já bebeu hoje? Ele fez: e ontem?
2: Agora vamos falar no mercado Nossa Santana. É doido, não.
1: É muito papudim.
2: Ei, não pode passar mais.
1: Escuta,
2: não.
1: Uma vez aí Cabeto entrou. Cabeto, na frente lá da igreja São José, que Patel Balto celebra, lá em Cachoeira do Sapo, tem uma cigarreira.
2: Ah, tem tudo, né? Porque é bem pequenininho, né?
1: É pequeno, tem tudo. Ó, cigarreira no Rio Grande do Norte é a banca. Não tem banca de revista, que no Pernambuco chama de fiteiro.
3: Fiteiro.
1: No Rio Grande do Norte é cigarreira. Mas não é porque vende só cigarro, não. Vende de um tudo. Aí tem uns que faz o quê? Churrasco. Vende cerveja, né? Faz espetinho. Aí Cabeto tava lá, tomando uma e embriagou-se. Melou, sabe? Igual a mão de parteira. Aí ele entrou dentro da igreja e tava aquelas beatas na casa paroquial e Pato Teobaldo dentro da casa. Aí o pessoal conversando, né? Dentro da igreja rezando, aí ele entrou e fez: pessoal! Aí todo mundo olhou e disse: quero convidar todo mundo lá pra casa, fazer uma feijoada, tudo por minha conta. Feijoada, cachaça, tudo por minha conta. E o padre tava naquele confessionário. Não tem um confessionário,
2: gente. Você entra. Que é.
1: Aí o padre, pra ver aquele negócio, o caba bebo falando, Patel Boto abriu aqui a janelinha do confessionário e botou a cabeça pra fora pra ver quem era. Quando o Cabeto viu só a cabeça dele lá de fora, ele disse: seu padre, o senhor que tá cagando aí, tá convidando.

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0: 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Vamos agora ouvir que na
1: chimarrão,
0: terra.
1: Tá tomando chimarrão, lá tá frio, hein?
0: Alô, quem fala? Quem tá falando?
1: Prazer, hein?
0: Quem fala?
1: Alô, Jubileu Pescoço Torto!
0: É o Jubileu Pescoço Torto, a gente tem muito aqui o sem pescoço, ele é o pescoço torto. É. Jubileu, qual é a cidade que você fala?
1: Alô, Mato Grosso do Sul!
2: Tá longe, tá longe!
0: Abraçando, lembrando, ó, toda a cultura do Mato Grosso do Sul, a capital que é Campo Grande, a gente fechou em Campo Grande, abraçando todo o povo, tomamos aí seu tereré, é? Rapaz, o tereré é bom, macho, eu fui pra lá.
1: Tá doente?
0: É bom, é comeu lá.
2: Tereré é o que ele tá chupando no canudo?
0: É, porque tem um chimarrão.
3: Não
0: sabe
3: o que é, não, hein?
0: É, porque eu tinha uma prima minha que...
3: A coletagem aqui foi errada, viu?
0: Era meio pão, aí nasceu aqui o Tiaguinho, rapaz. Tiaguinho é o... Foi, rapaz. Tudo prima legítima, mas aí nasceu o Tiaguinho. O Tiaguinho é fotógrafo de bola rasteira, né, mano?
1: Vai te lascar, meu irmão. Vai, desliga. Pode ligar, desliga.
0: Ele foi junto.
1: Desliga essa mulher que
0: está aí. Ele foi junto um ano e seis meses com a jumenta.
1: Vai te lascar, porra.
2: Ele falou tudo.
1: Quando você fala do irmão.
0: Quando você falou aí, inclusive, eu vou dar um play aqui, produção, no celular dele. Olha o que é que tem aqui no celular dele, ó.
1: Rapaz,
3: tu é doido. Tu gostava, ela virou, tu gostava.
1: Tu irmã, vida.
0: O homem de fé, jumentinho aí pra trás.
1: Vai, de lá.
0: Jumenta, quando vê birol, fica tudo assim, ó.

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0: após o sinal, diga seu nome e a cidade de onde está falando.
1: Opa!
2: Diga!
1: Ei, tu tá onde agora?
2: Você tá ligando pra quem?
1: Ei, tu pode receber um fax, é fax aí, é?
2: Minha filha, acho que você tá falando com o negócio errado, com a pessoa errada.
1: Não, tá aqui, é pra passar um fax pra Madalena. A senhora pode receber agora?
2: Passar um fax pra mim?
1: Sim, Madalena, tu pode dar sinal de fax?
2: Eu tô em casa, mas sem fax não.
1: Tu não pode receber, não?
2: Se eu não tenho um fax, eu não tenho. Como é que eu vou receber?
1: Não, mas esse número aí é um fax.
2: Esse número é um fax?
1: Eu já passei um fax pra aí.
2: Tu passou pra onde?
1: Esse número aí, ei, Madalena, é porque tu não tá sabendo mexer. Chama alguém aí pra ensinar.
2: É, você que você... Ah, esse telefone é nosso.
1: Ah, Maria, como é que a pessoa fica me enrolando e não me dá um sinal de fax?
2: Esse é um aparelho celular.
1: É não, só um aparelho daquele grande, bota em cima da mesa, que só um papel atrás, só um fax.
2: Eu não tô entendendo, é um celular isso aqui.
1: É não, Madalena, isso aí é um fax, é não?
2: Quem é que tá falando, hein?
1: É José, minha pai Madalena, isso aí não tá entendendo mesmo, mas fica me complicando, viu?
2: É tão burro que não tá entendendo, ignorante. Eu tô dizendo que isso é um celular.
1: Não, isso é um fax, Madalena, é porque tu não tá sabendo mexer, chama alguém aí, por favor.
2: Meu bem, só que o Rale disse, não, é um fax, isso é um celular.
1: É não, mas tem um jumento, sabe que isso aí é um fax.
2: Jumento é tu, hein, imbecil? Isso aqui é um celular, burro, inteligente. Eu vou telefonar denunciando esse número, viu? Que tá ficando no meu telefone. Você acredita que esse cara tá telefonando assim, dizendo que tem um fax me chamando de burro?
1: Ah, não, é porque você compra um fax, não sabe nem mexer, eu fico aqui perdendo tempo.
3: Diga!
1: Opa, é porque eu tô querendo passar um fax aí, pra esse telefone, e Madalena não tá sabendo passar.
3: Meu amigo, aqui não tem fax, não.
1: Não, eu vou explicar pra você também. É só pegar um papel, botar aí atrás desse aparelho, apertar no botão verde, cai e sai o fax.
3: Mas fax pra quem?
1: Oi?
3: Fax pra quem?
1: É pra Madalena aí. Agora você sabe o que é fax?
3: Eu sei o que é fax, você vai perguntando. Pra quem o fax e quem tá mandando?
1: Quem tá mandando sou eu, porque eu quero mandar os documentos de uma burra, que você tá junto com ela.
3: Porra, pare, seu filho da p***.
1: Deu sinal de fax.

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1: Você que não sabe, tem um chimarrão que é lá no Rio Grande do Sul, que é com água quente, aí é água gelada. É bom de verdade. Eu fui no mercado lá em Campo Grande.
2: Isso
1: é bom demais, faz bem pra saúde. Eu fui lá no mercado lá de Campo Grande, Lupa tava lá, é a cultura indígena, rapaz, é arretada, não é não? Isso é bom de verdade.
3: Eu tomei isso aí lá no Mato Grosso.
1: Tomou? Mato Grosso do Sul, mano.
3: Do Sul, Rio Grande do Sul. Ah, filha da... Desliga isso aí! Que bobo de papajega,
1: rapaz! Quando a gente chegou lá, também tinha, além disso aí, a gente comeu pastel de carne de jacaré, né? Que tem
3: de
1: aí que, também.
3: Menino?
1: Tem lá.
2: Jacaré?
1: Tem. Ele sabe. Ei, um abraço grande pra você. Obrigado pela audiência e todo o nosso povo do Mato Grosso do Sul, viu?
3: Obrigado!
1: Abraço!
3: Show!
2: Tá vendo aí? Ginhonho.
1: Tá vendo aí? Coisa boa, rapaz. O Brasil todo. Primeiro Pará, agora o Mato Grosso do Sul. Você vê.
2: Né?
1: É, rapaz, porque tá passando bem, né? Tá inchado, né?
3: É o tereré.
1: Como é tereré? Tereré, o tereré.
2: Isso é o quê? Do mato?
1: O tereré.
3: É capim, capim moído.
1: É coisa que faz bem, é coisa só de erva. E eles botam água gelada depois.
3: Não, Eva, não.
1: Indígena. É indígena.
3: Ele entende.
2: Por isso que ele perguntou aí: essa folha aí é o quê?
4: Tá com a mão.
2: Vai pra casa do cara.
4: Me respeita.
2: Não, você mas... perguntou. Você disse assim: essa folha aí é o quê?
4: Mas ela sabe o que ela gosta.
3: Você perguntou, Eva?
1: Foi.
4: Eva, é, eu tenho que matar aquele, né?
3: Eva,
4: eu te recomendo. Não desobe, não. Cadê
2: eles estão chai, você faz o quê?
1: Ou é viadão, é viadão, é viadão. E o culpado disso tudo também foi é viadão. Ou é viadão, é viadão, é viadão. E o culpado disso tudo sempre foi é viadão. Eva e Adão. E a gente tá pagando por uma coisa que a gente nem comeu, que foi uma maçã. E atenção. Ei, mas coisa boa você vê do Brasil todinha, a gente
3: participando. Ele comeu, ele só deu uma mordida.
1: Foi. Entrando aí o pessoal do Pará, região norte, agora região centro-oeste, que é o Mato Grosso do Sul. E a gente vamos continuar aqui, a gente continua fazendo moído, a resenha, o lereado, né? Alguma coisa, alguma novidade, papo reto aí, da vaquejada? Você tem andado por onde, papo reto?
4: Ah, doido, eu ando só igual Copa Corre Campo.
1: Correndo no meio
3: anda
1: do
3: anda mais que farinha em casa de pobre.
1: É.
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0: Alô, gostaria de falar com o Bonede?
1: Quem gostaria de falar com ela, por favor?
0: É Jair.
1: De onde, esse Jair?
0: A gente é aqui da NASA, dona Bonede.
1: Não, eu quero saber mais ou menos o motivo que você está...

0: ligando, por favor.
1: Dona Bonilde, eu tô ligando, é um assunto tudo secreto, que o gerente aqui da NASA tá muito indignado que a senhora soltou um foguete.
0: Eu soltei foguete?
1: Oh.
0: Ah, pra lá, não sei se tá é louco, é?
1: Pô, do seu quintal, você soltou um foguete e foi interceptado pelo radar da NASA.
2: Diga.
1: Ah, amigo, eu tô falando aí com o Bonilde, chama ela aí.
2: O senhor quer falar com ela? Com quem é que quer falar com ela?
1: Ah, quem tá falando aqui é Jair. É porque eu tava conversando com ela, não entendeu o assunto e passou pro senhor. Chama ela aí pra eu finalizar esse assunto, tudo é secreto.
2: Seu Jair, o senhor é o quê? Você é da polícia? O senhor é da onde?
1: Não, ó, eu sou da NASA e é sobre um foguete que eu tô falando com ela.
2: Pois é. Pra melhor você entender, aqui não soltou foguete, tá certo? Eu moro ao lado dela aqui. Aqui não soltou foguete, você deixa de onda, deixa de conversa besta. Que isso aqui você quer fazer o quê? Me diga, me responda, o que é que você quer?
1: Olha, vai ter que vir no escritório da ONU aqui em Washington pra explicar ao meu supervisor isso aí que ela fez.
2: Eu tô achando, meu amigo, que você tá querendo fazer graça com as pessoas, não tá?
1: Olha, pelas imagens do radar, a gente viu quando o Bonilde riscou o fósforo no pavio do foguete, aí sapecou e queimou o seu anel.
2: Rapaz, deixa de ser moleque, rapaz. Vai caçar o que fazer. Tu fica ligando pras casaleiras, enchendo o saco desse jeito, rapaz. Te orienta.
1: Mas foi o anel do cimento. Eu não vou ligar de novo, não.
2: Diga, rapaz, o que é que tu quer?
1: Eu quero um esclarecimento sobre esse foguete.
2: Talvez o foguete tenha pego no teu c... Tu não viu aí, não?
1: Mas ele estourou aí na redondeza, foi?
2: Talvez o foguete estourou dentro do teu c... Tu não viu.
1: É verdade que quando esse foguete fez fica a pé pra subir, ele levou junto a tampa do teu caneco?
2: Vá tomar no c... Seu filho de uma égua. Você quer com foguete, rapaz? Se ela soltou ou não, que se f*** você...
1: Você não tem ocupação, não, você?
2: Tenho mais do que você. Agora você não tem o que fazer, não, pra ficar ligando pras casalinhas desse jeito, moleque.
1: E como as imagens estão mostrando ela apertando sua hemorroida pra soltar foguete?
2: Tá assaltando é teu ra, moleque. Quem tá assaltando foguete aqui, seu porra? Deixa de mentira.
1: Eu não vou ligar de novo, hein?

0: Alô?
1: Ó, pela sua voz, você vai ser detida junto com o banheiro, viu?
0: Pariu você, filho da...
1: Você tem voz de terrorista, viu?
0: É um pouquinho dos infernos, viu, seus pets? Eu vou entregar o telefone de vocês à polícia, viu, pets?
1: Mas terrorista de soltar bufa.
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A Hora do Ângelus. O anjo do Senhor anunciou a Maria, e ela concebeu do Espírito Santo. Ave Maria, cheia de graça, o Senhor é convosco. Bendita sois vós entre as mulheres, e bendito é o fruto do vosso ventre, Jesus. Santa Maria, Mãe de Deus, rogai por nós, pecadores, agora e na hora de nossa morte. Amém. Eis aqui a serva do Senhor, faça-se em mim segundo a vossa palavra. Ave Maria, cheia de graça, o Senhor é convosco. Bendita sois vós entre as mulheres, e bendito é o fruto do vosso ventre, Jesus. Santa Maria, Mãe de Deus, rogai por nós, pecadores, agora e na hora de nossa morte. Amém. E o Verbo divino se fez carne e habitou entre nós. Ave Maria, cheia de graça, o Senhor é convosco. Bendita sois vós entre as mulheres, e bendito é o fruto do vosso ventre, Jesus. Santa Maria, Mãe de Deus, rogai por nós, pecadores, agora e na hora de nossa morte. Amém. Rogai por nós, Santa Mãe de Deus, para que sejamos dignos das promessas de Cristo. Oremos. Infundi, Senhor, como vos pedimos, a vossa graça em nossas almas, para que nós, que pela anunciação do anjo, vimos ao conhecimento da encarnação de Jesus Cristo, vosso Filho, por sua paixão e morte, sejamos conduzidos à glória da ressurreição, pelo mesmo Cristo, Senhor nosso. Amém.

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1: Santa, Igor Moura.
3: Terça-feira ainda de celebração e confraternização de elenco tricolor após acesso de sábado à Série B. Daqui a pouco, presidente do Santa fala sobre organização do futebol do clube em 2027 com disputa na segunda divisão nacional. Reapresentação visando o duelo de sábado contra o Botafogo acontece amanhã à tarde. Belo Paraibano solicitou à CBF mudança de local de partida contra o Santa para Caruaru.
1: Esporte, o Alex Santos.
4: De olho no G6 e em jogo de 6 pontos, o Sport entra em campo daqui a pouco aqui na Ilha do Retiro contra a equipe do São Bernardo. Leão, que defende uma invencibilidade jogando na Ilha do Retiro de 10 partidas. Técnico Sosso com novidades no meio de campo e também no ataque.
1: Náutico, Raldinei Alves.
5: Justiça indeferiu liberação de valores devidos pela Arena de Pernambuco ao Náutico. Daqui a pouco, no Bola Rolando, o presidente Bruno Becker fala com exclusividade pela primeira vez depois da decisão que saiu no final da tarde de hoje.
1: 18 horas, 9 minutos, vai começar o show!

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0: Começa agora o maior desfile de notícias do Rádio Esportivo de Pernambuco e todo o Brasil, aqui no Bola Rolando. Santa Cruz, alô, alô, Igor Moura.
1: Alô, alô, Edinaldo Santos, boa noite, um abraço para todo mundo ligado aqui no Bola Rolando. Bom, Edinaldo, terça-feira ainda é de folga, viu, pro Santa Cruz. Jogadores subiram e ganharam.
0: Dessa vez merece, né?
1: Dessa vez merece. Tá danado. Ganharam do técnico Christian de Souza, 3 dias consecutivos de descanso, de folga, porque sábado, depois do jogo, que o Santa teve que se desdobrar para ir atrás do resultado e conseguiu o gol de empate com o Favela. Depois teve trio elétrico, todo mundo foi dormir bem tarde, domingo foi de folga, um domingo de eleições, né? Ontem foi folga pra rapaziada, mas ontem o pessoal veio até aqui, inclusive no Fórum Esportivo, o Matheus Vinícius, o Rock Kennedy e o Everaldo. Foi uma conversa muito engraçada com o João Vitor, muita greia, muita resenha entre eles. E ainda teve o Bruno Rodrigues acompanhado do Christian de Souza no Fórum Esportivo de ontem. E hoje ganharam mais uma folga. Tem alguns jogadores, inclusive, juntos, numa confraternização, eles fazendo um pagode, um churrasco e tal, agora à tarde, porque amanhã à tarde tem reapresentação. Antes da atividade que vai acontecer no Arruda, o Pedro Favela, autor do gol do acesso, vai conversar conosco na sala de imprensa do Arruda. Portanto, quarta, quinta e sexta, o Santa Cruz reservou como dias de preparação para o jogo de sábado contra o Botafogo. Sobre esse jogo, a gente vai abrir agora o nosso debate, Ed, porque é o seguinte. Primeiro ponto, Botafogo está matematicamente eliminado. Segundo ponto, o Ministério Público da Paraíba não liberaria nunca a torcida visitante do Santa para esse jogo. Por quê? Porque naquele primeiro jogo do quadrangular, já teve aquela confusão da primeira fase, que a gente relembrou ontem, e naquele primeiro jogo do quadrangular, não teve torcida do Botafogo aqui na arena. Só foi torcida do Santa, mais de 27 mil torcedores na arena, nenhum torcedor do Belo Paraibano. Outro ponto, a expectativa que eu particularmente teria de público no Almeidão, só com a torcida do Botafogo, Botafogo eliminado, conhecendo mais ou menos como é o comportamento da torcida do Botafogo.
0: Não dá quase ninguém, né?
1: 600 pessoas, 700 pessoas. É. Eu acho que ia ficar ainda no prejuízo para abrir o Almeidão, tem a segurança, tem tudo, para um público diminuto.
0: Time eliminado, né?
1: É, exatamente. O pessoal tá chateado com a SAF lá do Botafogo, o Henrique Dourado saiu xingando a torcida, já teve o contrato rescindido, tem tudo isso. Outro detalhe, o Botafogo ele tá com salário atrasado com o elenco. Tá, o Botafogo tem cerca de 2 milhões de atraso com o elenco, questão de imagem.
0: Essa SAF tá sucumbindo mesmo, né?
1: Tá. De uma hora para outra começou a sucumbir. A SAF capitaneada, o presidida, o dono, proprietário do Botafogo, se chama Felipe Félix. Até conversou hoje na Rádio Tabajara e a gente veiculou aqui no Assunto é Futebol. Primeiro tempo, a fala dele sobre a possibilidade do jogo acontecer não em João Pessoa, do jogo acontecer em Caruaru. Existiam duas possibilidades, Natal e Caruaru. Em Natal, eu acho que daria um público bem pequeno também, porque o torcedor do Santa, por exemplo, que foi pro jogo contra o Floresta, gastou muita grana para ir para Fortaleza, para acompanhar o jogo lá, para voltar. Os ingressos para esse jogo agora em que o Santa Cruz lotou a arena, vem gastando bastante nessa reta decisiva. Eu não acredito que um jogo em Natal, valendo, claro, uma ida final, mas com acesso garantido, já consolidado, iria mobilizar muito a torcida do Santa. Agora tem outro detalhe. O que é que foi pedido pelo Botafogo? O jogo sem Caruaru. Por quê? O Lacerdão hoje poderia comportar 12 mil, 13 mil torcedores nesse jogo. Se a gente fizer uma multiplicação, uma média aí de R$60, colocando meia entrada inteira, tal.
0: A média.
1: Uma média. R$500.000, sei lá, algo assim, R$500.000, R$600.000, 550 mil, 450 mil, algo assim, só de bilheteria.
0: Que o Botafogo ganharia o quê?
1: Aí você vai, acrescenta o bar do Lacerdão, aí o Botafogo vai pagar o aluguel do estádio, vai pagar a arbitragem, a taxa da Federação Paraibana de Futebol, mesmo o jogo sendo em Pernambuco, eu acredito que vai ser organizado pela Federação Paraibana, porque o mando de campo é do Botafogo. Eu acho que sobraria para o Botafogo pelo menos 400, 500 mil reais para eles.
0: A essas alturas, um grande negócio, né?
1: Para um time que está com problema financeiro e atraso com o elenco, eu acho que o Botafogo poderia pagar pelo menos boa parte da imagem.
0: Seria melhor ainda para o Santa Cruz, né?
1: Aí seria, para a torcida do Santa, para o Santa Cruz.
0: Pois
1: não?
0: É.
1: Então,
0: passeio para Caruaru no fim de semana. 10 mil pessoas ou 12 já está de bom tamanho.
1: A torcida do Santa naquela área ali é imensa, todo mundo sabe disso. Então eu acho que seria bom para todo mundo. Eu continuo, Edinaldo, sendo bem sincero. Do ponto de vista romântico, eu não gosto dessas alterações de mando de campo. Eu não gosto, nunca gostei, nunca achei legal. O time da cidade vai jogar na cidade. Do ponto de vista capitalista, nesse momento, já que o Botafogo está devendo dinheiro e tem que tirar dinheiro de algum lugar, porque dinheiro não nasce em árvore, para o Botafogo seria uma ótima, e para o Santa ele é telespectador disso tudo. Ele é espectador, ele está acompanhando tudo, esperando o que é que vai dar. E aí? A logística vai ser para Caruaru? A logística vai ser para João Pessoa? Tanto faz para Santa Cruz, o Santa já subiu.
0: Tem esses obstáculos, né, pelo caminho, por causa do exagero que sempre aconteceu, tanto em nível de federação como em nível de confederação, no caso a CBF. Os caras mudaram muito mandos de campo de forma irresponsável. Quando acontece uma oportunidade dessa com um time que já não aspira mais absolutamente nada, poderia se viabilizar, né? Mas não
1: sei. Quer dinheiro, né? Assim, tem time querendo ultrapassar o Santa ainda no campeonato. Esse time é o Maringá.
0: Quem vai reclamar é quem está achando que há uma quebra de isonomia. Realmente há.
1: Eu acredito que o Maringá está pouco se lixando para esse jogo.
0: Ou talvez não, sabe, Vildo?
1: Porque o Maringá ele joga pelo empate em casa com o Floresta. Tudo. Pode até chiar, mas eu acho que não vai ter uma gritaria muito grande.
0: Eu acho que na hora dessa em que você está num momento de decisão para Santa Cruz e para... Porque o Santa Cruz conseguiu o principal, claro. Mas ele não vai desperdiçar a conquista do campeonato, pelas vantagens que ainda tem.
1: Claro, claro. Né? 1,5 milhão só de entrar na terceira
0: então,
1: fase da Copa do Brasil.
0: Certamente, se forem fazer essa mudança para Caruaru, certamente alguém vai opinar falando da velha isonomia que é quebrada. Isso. Porque mexe com os interesses. Isso aí é indubitavelmente. Agora, se puder ser feito para o Santa Cruz, é um grande negócio.
1: Reclamação pode até ter uma grita, mas eu acho que não vai ser uma grita exagerada, porque o Maringá está focado lá em subir. Subir contra o Floresta. Ele joga pelo empate, pode até perder por um gol de diferença. E o Santa joga pelo empate, né? O Maringá sabe disso, que a faca e o queijo estão nas mãos de Santa Cruz. Então, acho que se tiver uma grita do Maringá, é uma grita pouco barulhenta. Uma gritaria pouco barulhenta para.
0: Tirando essa polêmica que pode surgir, esse seria o principal obstáculo para que o jogo acontecesse lá?
1: Não, eu acho que o principal obstáculo é a CBF receber ela. Já, inclusive o Botafogo já solicitou, já mandou um ofício para a CBF pedindo autorização, solicitando a alteração do local do jogo. De João Pessoa para Caruaru, estádio Lacerdão. Já foi conversado com o pessoal do Central, já foi conversado com a Federação Pernambucana, com o pessoal da Federação Paraibana e com o próprio Botafogo. Todo mundo está ciente. Depois de toda a conversa ser feita de ontem para hoje, mandaram um ofício para a CBF, estão aguardando a liberação da CBF. Eu acredito que a CBF não vai fazer, não vai recusar, não vai colocar obstáculo, não vai obstacular. Primeiro porque Caruaru, a distância de Caruaru para Recife é uma distância bem parecida com João Pessoa, Recife. A questão toda é dinheiro. E é bom lembrar que tem interesse financeiro de federação também, da Paraibana, porque tem uma porcentagem do valor da renda para a federação.
0: Sim.
1: Né?
0: Sim.
1: Então, é melhor ter lucro do que prejuízo em qualquer esfera.
0: 8% ou 10%?
1: A Paraibana, não sei. A Pernambucana é 8%. A Paraibana, não sei lhe dizer. Mas a Pernambucana, eu sei que é 8%. De toda forma, 8%, 10% de um valor de R$500.000, talvez, 400 mil, 450, 550, é um valor que ajuda qualquer federação no Brasil. Bom, Edinaldo, ontem o Cristiane Souza e o Bruno Rodrigues estiveram aqui no fórum, e o João fez alguns questionamentos, e a gente vai escutar agora a resposta do Bruno Rodrigues sobre algo que está preocupando a torcida, claro, porque ano que vem é um ano de vários desafios, mesmo o Santa tendo um orçamento muito maior do que previsto se não fosse SAF. A SAF vai chegar com aquele orçamento mínimo de 52 milhões para o futebol.
0: Exatamente.
1: O Santa vai ter Pernambucano, Copa do Brasil, tomara que na terceira fase, né? Porque significa que o Santa conquistaria a Série C do Brasileiro. E a Série B, dificílima. Uma Série B, por exemplo, que pode ter numa lapada só, né, Edinaldo? A dupla Grenal. Hoje, Grêmio e Inter estão brigando na Série A para não cair.
0: Sem dúvida.
1: Então, pode ter uma dupla Grenal, pode ter um Náutico Sport que está buscando acesso ainda, mas clássicos pernambucanos envolvidos. Enfim, uma Série B difícil. O presidente do Santa chegou a dizer, eu estou até vendo, só para terminar de chamar a sonora, Ed, eu vi gente reclamando com a fala do presidente aqui, do Bruno Rodrigues, não aqui, em outras entrevistas, ele falando, olha, o elenco deve ter uma manutenção de boa parte do elenco, tem condição de jogar, tal, muita gente dizendo, gente, não tem condição nenhuma de jogar a Série B, tal, tal. Eu tô do lado que eu concordo com o presidente que o elenco, ele tem que ter uma reformulação, o elenco atual. Boa parte dos jogadores desse elenco atual, eu acho que eles não performariam numa Série B em um nível que o torcedor do Santa tá esperando, que é um nível que tá ali próximo do G6. Agora, se coloque no lugar do presidente e vamos raciocinar, vamos ser inteligente. O Santa ainda tem um jogo de fase de grupo de quadrangular de acesso. E o Santa tem uma decisão de Série C. Como geraria desconforto no elenco do Santa se o presidente chegasse antes de uma possível final e falasse, não pode, olha, não, esse elenco aí vai ficar aí 10%, o restante não tem condição de jogar a Série B, não.
0: Jamais diria isso.
1: Pelo amor de Deus, então é óbvio que o presidente não deixaria de exaltar o elenco atual depois de um acesso. E nem vai passar por ele. Quem vai definir parte do elenco do ano que vem, boa parte, é a SAF, que vai ter 90% de futebol.
0: É, a SAF vai tomar conta do futebol. Então...
1: É o Tairo Arruda. Então o presidente ele fez mais do que certo em elogiar o elenco atual, dizer que a tendência de manutenção e tal. Eu acredito que vai ter alteração no elenco atual.
0: Claro que vai. Né? E o presidente não poderia politicamente fazer uma coisa dessa, né? Não, vou tirar porque esse time não vai corresponder na Série B.
1: 70% desse elenco não se garante na Série B, tá? Ele não falaria isso.
0: É hora de parceria, de solidariedade com o que esses caras fizeram, né?
1: Com certeza. Porque
0: os caras deram uma aula de profissionalismo.
1: Sim, o elenco do Santa merece ser exaltado.
0: Depois de passar tanto tempo sem receber ordenados, eles terminaram dando uma aula de parceria mesmo, de profissionalismo,
1: verdade,
0: né?
1: Verdade. Todos os jogadores do elenco. E até o pessoal que estava aqui ontem, Rock Kennedy, Everaldo e Matheus Vinícius, eles elogiaram muito o Bruno Rodrigues, a forma como o Bruno lidou na falta de dinheiro e na presença do dinheiro. O Rock Kennedy até brincou.
0: Ele segurou a onda com a palavra dele, né?
1: É, o Rock Kennedy até tirou onda. Gaiato Rock Kennedy, quando começaram a perguntar para ele o gol mais bonito da campanha do Santa de acesso, falaram do Matheus Vinícius, o gol do Renato, ele falou, não, o gol mais bonito foi o do presidente aqui, quando pagou na sexta-feira, antes do jogo. A gente vai escutar agora o Bruno falando sobre o planejamento para 2027, como é que ele já está trabalhando o planejamento de elenco, comissão técnica encabeçada pelo Christian, que tem renovação automática com o acesso garantido.
2: Hoje, inclusive, eu tive uma reunião demorada, uma videoconferência, na realidade, uma reunião demorada com o Tairo Arruda, do Danilo Caixeiro, sobre planejamento. E mais de, acho, 2 horas de reunião. A gente decidiu, isso já foi anterior a isso, fazer tudo a 4 mãos a partir de agora. Uhum. O contrato do professor Christian é automático, já está renovado automaticamente. Né? O meu desejo, inclusive, é que ele permaneça, porque ele fez um grande trabalho. E eu acho que essa oportunidade seria bom para o clube. Mas a gente não tratou desse assunto especificamente. O que a gente tratou foi o seguinte: todo e qualquer movimento que vão fazer a partir de agora será feito em conjunto. Tipo, por exemplo, nós temos aqui o nosso pessoal de análise técnica, os scouts. Ele tem lá também o dele. Ele vai trazer esse pessoal para juntar, né? Vai ter integração para começar a avaliação do elenco, né? De reposição, de liberação, enfim. Então, isso vai ser feito passo a passo. É evidente que a SAF deve estar implementada. Nos meus cálculos aqui, eu acho que em novembro, mais tardar em dezembro. Em janeiro a gente já joga o Pernambucano. Então a gente não pode esperar que a SAF seja implementada oficialmente.
3: Para decidir,
2: né? Então, e também acho que por questão de justiça, né? Isso aí tem orçamento envolvido, tem dinheiro, tá? Então não é simplesmente eu, como presidente atualmente, sabendo que a SAF vai ser implementada, né? Tomar decisões individual. Então isso está sendo feito a 4 mãos, vamos chamar assim. Esse trabalho vai começar já de imediato, já para a gente terminar o campeonato agora, se Deus quiser, vamos estar na final dia 25 de outubro, e já começar a fazer esses movimentos. Mas, repetindo, é um trabalho que a gente está fazendo em conjunto, no futebol como um todo, inclusive a reestruturação da estrutura do futebol, porque eles vêm de uma SAF já do Botafogo, tem essa experiência, né? Então vai trazer também, vai ajudar muito esse modelo que eles vão tentar implantar aqui.
1: Pronto, aí então, palavras do Bruno Rodrigues aqui na Rádio Jornal. O Hildo Neto, da comunicação da federação, está só aqui atualizando que as federações elas estão recebendo 5% da renda em competições nacionais. Pernambucano, 8, competição nacional, 5%, que está inclusive tirando o pé na do Santa, viu? Ele está dizendo aqui que a Federação Pernambucana está tirando o pé na porcentagem do Santa Cruz.
0: Quer dizer que a federação cobra mais do que a CBF?

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5: Relacionado, ele que sequer foi relacionado nos últimos jogos, hoje já chegou como novidade, viu?
6: Olha aí, então isso é uma boa notícia na minha opinião, porque pra mim hoje no esporte o lateral titular se chama Pulse, porque o Claudinho não desabrochou até agora, viu, Wallace?
5: É verdade, ele precisa até de uma sequência maior, né? E a qualquer momento, bom, pelo regulamento inclusive, seria nesse exato momento que o Sport deveria confirmar, liberar pelo menos a escalação. Nós estamos aqui nessa expectativa. Mas falando do jogo em si, é um jogo de 6 pontos, como nós falamos inicialmente, porque a equipe do São Bernardo está na 11ª colocação com 45 pontos, enquanto o Sport é o 9º colocado com 47. Nesse exato momento, 2 pontos apenas estão mantendo a equipe do Sport à frente da equipe paulista. E agora tem um detalhe positivo para os leoninos, viu, Edinaldo? Porque aqui na Ilha do Retiro, o Sport vem de uma sequência sem perder de 10 partidas. Defende aí uma invencibilidade de 10 jogos. E detalhe, com 4 vitórias seguidas. Isso realmente traz uma grande vantagem para a equipe do Sport. Só relembrando, eu não gosto muito de falar disso, que o torcedor fica até chateado, né? Que a última derrota do Sport jogando na Ilha do Retiro foi no dia 17 de maio contra o CRB, naquele jogo onde o Sport perdeu por 2-1, mas de lá para cá, 10 jogos seguidos sem perder dentro da Ilha do Retiro, e destacando esses últimos 4 jogos que foram jogos com

0: vitórias rubro-negras.
1: Pois é, o senhor Tabu lembra que o Sport está com essa sequência de jogos sem perder na Ilha do Retiro.
0: Que não quebre esse tabu, viu, Ed? Que esse tabu pode permanecer aí.
1: O Alice, detalhe é o seguinte. Bom, é um jogo interessante, até pelo crescimento que teve agora o São Bernardo. Você apontou bem aí. Você pontuou bem porque nos últimos jogos ele tem alcançado boas vitórias. O último jogo dele foi contra o CRB, não foi?
0: Isso, e venceu por 3-1. Agora o que chama atenção, você falou bem, né? O São Bernardo vem de uma sequência muito boa. Nos últimos 4 jogos, teve 3 vitórias e 1 empate. De 12 pontos disputados, conquistou 10. Então, você, obviamente, já podemos classificar como jogo difícil, né? Um embate que não será tão fácil, mas facilidade daqui para frente aqui não vai ter, viu, Edinaldo? Faltando 7 jogos, uma sequência realmente difícil para o Sport, que pensa ainda na classificação, que pensa ainda na questão do G6. E detalhe, essa mesma linha de raciocínio também para a equipe do São Bernardo, que inicialmente, né, eu acho que você lembra, no início do certame, chegou até a liderar a competição por algumas rodadas. Andou meio que balanceando durante a Série B, ficou ameaçado ali com a sombra do rebaixamento, do Z4, para ser mais exato, mas conseguiu se recuperar, engatando aí essa sequência positiva, e agora já não se fala mais em rebaixamento. O que se fala agora é em classificação também. É um tanto quanto complicada, já que a do Sport que está à frente também é uma situação complicada e difícil quando se fala em classificação, mas a equipe paulista acredita e vem para esse jogo de hoje em busca de uma vitória, viu?
1: Verdade. Até porque o Sport tem muita coisa pesada aí para encarar daqui para frente. Quando a gente lembra de clubes como Atlético de Goiás, Fortaleza, Criciúma, Operário do Paraná, que são equipes que aparecem acima dele na tabela, né, Wallace?
0: Exatamente, aparece acima da tabela e cada jogo não poderia deixar de ser diferente, é encarado como uma decisão. Eu estou aqui com os últimos resultados positivos do Sport. Aqui na Ilha do Retiro, venceu o Juventude por 2-1, venceu a Ponte Preta por 2-0, venceu o América Mineiro por 3-0 e venceu Londrina por 2-1. Essas foram as 4 últimas vitórias do Sport jogando na Ilha do Retiro. Aí depois, antes dessas partidas, teve uma sequência aí de empates, né, contra o Cuiabá, Operário de Ponta Grossa, o Botafogo de Ribeirão Preto, o Atlético Goianiense, o Atlético, e a última vez foi o Náutico venceu o Náutico, na verdade, por 2-0 aqui na Ilha do Retiro, no caso, nessa sequência de 10 jogos que o Sport não perde jogando dentro de casa. Nós estamos aqui só acompanhando, Edinaldo. A qualquer momento sai a definição da escala oficial do Sport, escalação oficial do Sport, com um detalhe, né? Nós já sabemos aqui, antecipadamente, que vai ter novidades no meio de campo e também no ataque. Existe uma possibilidade do Carlos De Pena começar o jogo hoje na posição de ataque. E vamos apenas aguardar justamente essa definição para essa confirmação. O meio de campo pode ser composto hoje, já que o Fernando Sobral não vai para o jogo, tá? Nem ele, nem o Diego Hernandes. Talvez o William Oliveira, por ali, o Zé Gabriel e o Juan Alano ou o Patrick de Paula. Essa seria realmente uma grande novidade no ataque. No meio de campo. No
1: Alguma
0: ataque,
1: chance para o De Pena entrar, não?
0: O De Pena, pelo que a gente apurou inicialmente, ficaria no ataque. Mas a gente vai analisar. Estamos apenas aguardando essa definição, porque no ataque falou em De Pena, Neto Pessoa e o Christian Barleta. Então estamos só nessa expectativa para aguardarmos a definição da equipe do Sport, que deve
1: Perotti
0: ter
1: fica no
0: novidades.
1: Banco?
0: Perotti deve ficar no banco mais uma vez, seguindo essa linha de raciocínio do técnico Mariano Sosso, né? Era o Perotti que começou no banco no jogo passado, e o Neto Pessoa que começou como titular, inclusive marcando o gol dele, né? O segundo gol dele vestindo a camisa do Sport.
1: É verdade. Esse é um momento em que a disputa vai se acirrando cada vez mais, porque restam apenas 7 jogos, né? Então, são 7 jogos muito importantes para todos que estão participando, porque esses 7 jogos vão ter uma influência grande em quem está ainda querendo chegar no G6, em quem está brigando para só ficar na Série B e principalmente para quem ainda está brigando para não cair para a Série C do próximo ano. Então é um momento delicado onde não se pode vacilar, viu, Wallace?
0: Não se pode vacilar, e um resultado dentro de casa que não seja a vitória para as pretensões do Sport, que ainda pensa na classificação, com certeza. É referente a... Opa, chegou agora, viu? A escalação aqui do time, podemos confirmar?
1: Vamos lá, vamos em frente.
0: Olha o Sport aqui definido, agradecendo aqui ao Thiago, grande Thiago, abraçando a você, meu irmão, que mandou a escalação pra gente de primeira mão aqui, ó. Thiago Couto no gol, camisa número 26. 27, Claudinho, vai na lateral direita. O Claudinho vai na lateral direita.
1: Pensei que era o Pulso.
0: Marcelo... É, mas ele optou pelo Claudinho. Marcelo Benevenuto e Marcelo Aju formando a dupla de zaga, repetindo aí. E na ala esquerda também tinha essa expectativa se seria o
1: Edson Lucas.
0: O Edson Lucas, né? Mas na verdade vai ser o Rai Lopes. O Rai Lopes tá aqui. Olha só, tá chegando aqui a informação. Exatamente, isso mesmo. Thiago Couto, Claudinho, Marcelo Benevenuto, Marcelo Aju e Rai Lopes. O meio de campo, William Oliveira, Patrick de Paula e Juan Alano. William Oliveira, Patrick de Paula e Juan Alano.
1: Uhum.
0: O ataque, Carlos de Pena, Cristian Barleta e Neto Pessoa. Então bateu com aquela linha de raciocínio que a gente estava tendo, né?
1: É. É o De Pena, o Barleta e o...
0: E o Neto Pessoa.
1: E o
0: então,
1: Neto
0: confirmando
1: Pessoa.
0: Aquilo que você falou, o Perotti realmente está confirmado no banco de reservas. Aqui, ó. O banco de reservas do Sport apareceu no Augusto Pulso, como nós havíamos dito. É, além do tem o Edson Lucas, também está no banco de reservas. O Murilo, que foi, enfim, mais uma vez relacionado. Cleison relacionado. Dudu Teodoro também vai para o jogo, viu, Ed? Pelo menos no banco, viu?
1: Ok.
0: O Kevin Andrade, Perotti e o Arthur Maron.
1: Você teve interferência nessa colocação dele no banco, não, né? Claro que não. Isso é uma brincadeira,
0: moral, não,
1: isso é uma brincadeira que eu tenho com o nosso o Alex Santos sobre o Dudu Teodoro, né? Porque, pelo amor de Deus, esse cara não apresentou nada, absolutamente nada até agora. E já teve todas as chances possíveis e imagináveis. É, tem como botar essa numeraçãozinha já agora, o Alex, por favor?
0: Tem sim. Deixa
1: eu sei que você atualizar. Vai botar no grupo, mas vamos dar uma acelerada aqui. Vamos lá.
0: Vamos lá, com certeza. Que a informação aqui, inclusive, foi repassada por um membro da assessoria.
1: Vamos lá.
0: Da diretoria, nem oficial. Tá. 26, Thiago Couto. 27, Claudinho. 5, Marcelo Benevenuto. 3, Marcelo Aju. 76, Rai Lopes. 29, William Oliveira. 7, Patrick de Paula. 8, Juan Alano. 10, Carlos de Pena. 19, Neto Pessoa. E 30, Cristian Barleta. Eis o Sport para o jogo de daqui
1: Beleza.
0: A pouco.
1: Valeu, Alex.
0: Valeu, Ed.
1: Pronto, nosso Alex Santos acaba de destacar o Sport Clube do Recife aqui no nosso Bola Rolando. Este foi apenas o comecinho, né? Da terça-feira rubro-negra, porque a bola rola daqui a pouco, dentro de aproximadamente uma hora, né? Vamos arredondar para uma hora, porque o jogo começa às 7:30 da noite. São 18:39.
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1: 18h44.
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1: Tem bola rolando para o Clube Náutico Capibaribe. Alô, alô, Raldinei Alves.
4: Alô, Edinaldo Santos, um abraço para você, boa noite, um abraço para todo mundo que está nos acompanhando aqui na Rádio Jornal. O Náutico informou no final da tarde de hoje que a Justiça indeferiu o pedido de liberação dos valores penhorados pelo Náutico devidos pela Arena de Pernambuco. A gente vinha falando sobre isso já há alguns dias, né? O valor de 35 milhões de reais, 22 desses 35 milhões seriam destinados à recuperação judicial, e o Náutico, numa nota publicada, disse que vê com preocupação a não liberação dos recursos, sobretudo diante do prazo para cumprimento das obrigações previstas no processo de recuperação judicial. Para falar sobre isso, a gente convida agora o presidente Bruno Becker, que fala com exclusividade aqui na Rádio Jornal sobre essa decisão da Justiça. Obrigado, Bruno, por atender a Rádio Jornal.
5: Boa noite, Raul, torcida alvirrubra, todos os ouvintes. O Náutico recebe com muita surpresa. Estivemos presentes, eu estive presente hoje ao julgamento, acompanhando de perto, mas, como eu disse, para nossa surpresa, o Tribunal Regional Federal da 5ª Região entendeu por indeferir o nosso pedido. E que pedido é este? Nada mais é do que a liberação dos valores que já estavam penhorados por determinação da vara estadual nas execuções que o Náutico move contra a Arena Pernambuco, decorrentes das sentenças arbitrais. Então, o Náutico tem um crédito de aproximadamente 35 milhões. Esse crédito é dividido em dois valores, um montante de aproximadamente 22 milhões e outro de 13, que um é em relação à multa contratual pelo desfazimento do contrato e o outro é uma indenização pelos custos da retomada dos jogos aqui nos Aflitos. E aí o Náutico vem lutando já há algum tempo para a liberação desses valores. Num primeiro momento, ainda no início deste ano, o TRF havia entendido que não poderia liberar, salvo se houvesse uma decisão expressa do Tribunal de Contas do Estado autorizando essa liberação. Isso no começo desse ano. O Náutico, então, obteve um acórdão do TCE que, no nosso entendimento, é claro, no sentido de que não existe óbice para a liberação desses valores em favor do Náutico. De posse desse acordo, nós voltamos no Tribunal Regional Federal da 5ª Região, noticiando que aquele impedimento que tinha sido sinalizado não mais existia. Ou seja, o TCE havia concordado com a liberação dos valores em favor do Náutico. E isso foi para a pauta de julgamento hoje. Na sessão de julgamento, o TRF manteve a posição, aliás, seguindo um entendimento que é defendido pelo Estado de Pernambuco, o qual a gente também discorda veementemente, mas, ao fim do dia, ficou decidido que não poderia ser liberado ainda, porque a decisão do TCE não era clara nesse sentido. Então, para o TRF manter esse entendimento de que o posicionamento do Tribunal de Contas não é claro no sentido de liberar, e para o Náutico a gente continua entendendo de que não por uma vez, não no acórdão, mas no ofício anterior, na sustentação oral anterior, o TCE já havia sinalizado de que o valor poderia sim ser liberado para o clube. Dessa decisão, repito, que a gente recebe com muito cuidado e com muita surpresa, nós vamos recorrer, tem que esperar a publicação agora do acordo do julgamento de hoje para a gente continuar tomando todas as medidas cabíveis nessa defesa intransigente dos direitos do clube, tá? A gente analisa com cuidado, por quê? Porque o que é decidido neste processo, ele tem efeito na recuperação judicial, lembrando que uma parte dos créditos, da recuperação judicial serão pagos com esses valores. Então, também é um ponto importante que a gente sempre fez questão de esclarecer em todos os autos, em todos os processos, mas que a gente vai continuar também com muita firmeza defendendo os interesses do Náutico, repito, para que a gente possa honrar, inclusive, com o que foi homologado pelo juiz da recuperação judicial.
6: E por fim, presidente, eu queria que o senhor explicasse como fica a situação financeira do clube, né? Se o senhor puder dizer em relação aos atrasos salariais, qual é a situação de momento, o que é que está atrasado. E o Náutico muito provavelmente contava com a possibilidade de ter esse dinheiro. Como é que o clube vai se virar para terminar a temporada com os compromissos em dia, agora com essa decisão da justiça?
5: Raul, mas veja, a gente sempre tem que trabalhar aqui com várias hipóteses e situações. E também não é segredo para ninguém os desafios que nós temos do ponto de vista financeiro esse ano.

eu disse, atinge toda a cadeia. Então, para você ter ideia, contratos de televisionamento do ano que vem, que o Náutico já buscava conversas no mercado para saber como seria, porque só lembrando, o Náutico a gente só tem contrato de televisionamento da Série B até o final agora desse campeonato, até 30 de novembro. Então, o Náutico já estava buscando e continua buscando parceiros a partir do ano que vem de transmissão. Com a suspensão das BETs, é natural que essas conversas, buscando parceiros que queiram comprar os direitos de transmissão dos jogos da Série B como mandante, essas conversas também elas dão arrefecida para se entender como é que vai ser esse mercado, esse cenário dentro dessa decisão. Então são uma série de fatores que está sendo muito maior do que naturalmente parte desse valor, como eu disse, início já está de alto, então, ele vai para pagar um compromisso que o Náutico assumiu na recuperação judicial. A outra parte do valor, ele está livre à disposição do clube, e o clube internamente, junto com as outras instâncias, vai decidir o que vai fazer com esse valor. Mas certamente boa parte desse valor vem para o caixa para a gente honrar compromissos. Na falta desse valor, nós continuamos buscando outras alternativas, tá? Porque o Náutico tem um compromisso de pagamento e o Náutico vai buscar honrar e vai honrar esses compromissos. Agora, talvez...

0: atrasados. Vamos buscar outras alternativas e, mais do que nunca, a gente vai precisar contar com o torcedor, com o sócio. O torcedor e o sócio precisam ser os principais patrocinadores do clube, tá? Para que a gente não fique também à mercê de decisões, seja do governo federal, seja do judiciário, ou de qualquer outra instância, outro órgão, que a gente dependa, na sua grande maioria, o orçamento do clube dependa do seu sócio e do seu torcedor. Nesse sentido, eu já aproveito, Raul, e convoco a torcida, nós temos dois jogos em casa. Nós lançamos uma promoção de ingresso casado para esses dois jogos. Então a gente precisa do torcedor, precisa do sócio, para que o impacto, como eu disse, dessas outras medidas que fogem do nosso controle num certo momento, a gente não fique tão vulnerável a esse tipo de decisão, a esse tipo de impacto.
1: Muito bem, agradecendo ao presidente do Náutico, Bruno Becker, por conversar conosco aqui com exclusividade. Lembrando que nas nossas redes sociais da Rádio Jornal a gente vai ter uma entrevista mais completa falando sobre esse momento financeiro que o Náutico está passando, e durante a nossa programação também a gente repercute a fala do presidente também com respostas inéditas. Mas é isso, Edinaldo, a justiça negou a liberação do dinheiro para o Náutico.
2: Que coisa, né, rapaz? Isso é muito ruim para o Clube Náutico Capibaribe. O Náutico vem tentando esse dinheiro da ação indenizatória que ele provocou na justiça desde 2016, gente, quando aconteceu o rompimento do contrato da Odebrecht com o Clube Náutico Capibaribe. Quer dizer, agora aparece o governo do estado acionando o Tribunal de Contas do Estado porque estaria havendo uma suspeita de sobrepeso. Quer dizer, o governo posterga a liberação do dinheiro e agora o dinheiro não vai sair, segundo o juiz. É complicado, né?
1: E aí alguns pontos, né, sobre isso. O Náutico não tem uma previsão de quando isso vai ser solucionado, porque vai ter que recorrer, enfim, o trâmite jurídico demora um tempo que não dá para precisar, e o clube, lógico, sai prejudicado porque contava com esse dinheiro para arcar com parte dos valores que estão em atraso. A gente até soube hoje, pelo próprio presidente, que hoje, nesse exato momento, o valor que está em atraso é referente a duas folhas de direitos de imagem. O salário de carteira dos jogadores está em dia e o salário dos funcionários também está em dia. São duas folhas de direitos de imagem que estão em atraso no Náutico.
2: Muita coisa preocupa o Náutico nesse momento, né? Essas denúncias, a possibilidade dele mandar mais uma petição para o TCE, para o Tribunal Regional Federal, que também é importante nessa preocupação. E a própria recuperação judicial. Como é que o Náutico vai abater a sua dívida na recuperação judicial sem esse dinheiro entrar?
1: Pois é, porque contava com esse dinheiro já sendo destinado, né? É o plano do Náutico fazer com que esse dinheiro tenha parte destinada para a recuperação judicial. Chamou a atenção também nessa fala do Bruno Becker, nessa conversa com a gente que acabamos de ouvir, a questão das bets, né? A principal patrocinadora do Náutico é uma empresa de apostas que também coloca dinheiro pelo naming right do estádio dos Aflitos, e com essa nova medida provisória, desde o dia 5, dia de ontem, estão proibidas propagandas de empresas de apostas.
2: É bom que então, se diga
1: o clube
2: que
1: também perde essa receita para a reta final da temporada.
2: É bom lembrar que esse atraso do Náutico aconteceu antes do fim das bets, né?
1: Sim,
2: pelo menos
1: sim,
2: do
1: sim.
2: Processo colocado pelo governo até agora, que ainda vai ser votado.
1: E eu estou registrando porque é um patrocinador, né, que o clube pede.
2: E para completar, houve uma reunião ontem, Haldinei, que foi realmente um Deus nos acuda. Muita denúncia com referência a valores financeiros do Náutico. Isso a gente não vai ter condição de mostrar isso agora, que está saindo nas redes e saindo também no WhatsApp de muita gente. Está rodando, né? E para a gente ouvir também a diretoria do Náutico sobre o que aconteceu ontem nessa reunião, que foi uma reunião pesadíssima no Clube Náutico Capibaribe. Essa coisa política vai crescer cada vez mais dentro do clube. Ok, Haldinei?
1: Ok, Edinaldo. Um abraço. Valeu.
2: Muito obrigado. Nós tivemos aí o Haldinei Alves com as notícias do Clube Náutico Capibaribe. A partir de amanhã, a gente fala principalmente dessa reunião que aconteceu ontem lá no Clube Náutico Capibaribe.
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3: Olá, boa noite.
2: Boa noite para você que nos acompanha em todo o país.
3: Terça-feira, 6 de outubro de 2026.
2: Vamos aos destaques do dia.
3: Sites e aplicativos de apostas online estão oficialmente proibidos no Brasil a partir de hoje.
2: Empresas de bets têm até amanhã para enviar relatório com saldos finais de apostadores.
3: E mais de 26 milhões de usuários não fizeram resgate voluntário dos valores disponíveis. Nazi Brum.
4: Segundo a Secretaria de Prêmios e Apostas do Ministério da Fazenda, ainda restam R$1,325 bilhão na carteira das bets.
2: Alerta climático.
3: Novo boletim sobre o El Niño aponta risco de eventos extremos e altas temperaturas em boa parte do Brasil entre outubro e o início de 2027.
2: Plataforma digital reúne alertas meteorológicos e orientações para produtores rurais durante o fenômeno. Cleide Lopes.
5: Essas ações têm como foco fortalecer a gestão integrada e prevenir cenários e reduzir riscos.
3: Educação profissional e tecnológica.
2: Modelo de ensino completa 117 anos com oferta de qualificação técnica e ingresso no mercado de trabalho. Gabriela Noronha.
6: Hoje, são mais de 3 milhões de matrículas na educação profissional técnica de nível médio, segundo o Censo Escolar da Educação Básica.
3: Hoje, na apresentação da Voz do Brasil, eu, Mariana Jungmann e Luciano Seixas.
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3: Quem ainda tem dinheiro nas plataformas de apostas online, as chamadas bets, vai receber os valores diretamente na conta bancária nos próximos dias.
2: A Secretaria de Prêmios e Apostas do Ministério da Fazenda divulgou um novo cronograma para a devolução.
3: De acordo com a pasta, um total de R$1,3 bilhão ainda não foram resgatados pelos usuários.
4: Foi encerrado ontem, segunda-feira, o prazo para o resgate voluntário dos valores disponíveis nas plataformas de apostas, as bets. Mas, segundo a Secretaria de Prêmios e Apostas do Ministério da Fazenda, ainda restam R$1,325 bilhão na carteira das bets, que devem ser devolvidos aos apostadores. A retirada vale para as empresas que tiveram a autorização de funcionamento no país. Segundo a Secretaria, um dos fatos para a demora na retirada é a quantidade de contas com valores reduzidos. Pelo menos 86 milhões de contas possuem saldos de até 99 centavos, totalizando mais de R$15 milhões. Agora, as empresas têm até amanhã, dia 7, para informar as instituições financeiras os saldos de cada apostador. De acordo com o ministro da Fazenda, Dario Durigan, o dinheiro deve estar disponível nas contas entre os dias 9 e 14 de outubro.
7: As bets vão ter que informar para os bancos qual é o saldo no seu CPF que ficou lá sobrando. E os bancos, no dia 9 a 14 de outubro, vão devolver o seu dinheiro. Caso tenha qualquer problema, a Caixa vai receber o recurso e intermediar a devolução do seu dinheiro. Não confie em sites, em links que te mandarem que facilitem a devolução do seu dinheiro.
4: O fim das atividades das bets no país foi determinado por uma medida provisória. Só no dia de hoje, 1.500 sites de plataformas de apostas foram derrubados. Com isso, a partir desta terça-feira, os sites de aplicativos das plataformas deverão ficar indisponíveis. Reportagem Nazi Brum.
2: E para fortalecer as ações de combate à oferta de apostas de cota fixa no país, o Ministério da Justiça e Segurança criou novas estruturas no âmbito da Secretaria Nacional do Consumidor, a Senacom.
3: O Departamento de Fiscalização e Prevenção de Danos ao Consumidor vai atuar na prevenção e repressão das apostas ilegais e também na manipulação de resultados esportivos.
2: Já a Secretaria Nacional de Direitos Digitais vai acompanhar sistemas e políticas adotados pelas plataformas, analisar relatórios relatórios de transparência e notificar provedores e aplicativos que violem a medida provisória.
3: Pagar a mesma conta duas vezes por engano ou ter dor de cabeça com golpes e fraudes são alguns dos problemas enfrentados pelos usuários do Pix.
2: Para evitar situações como essas, o Banco Central aprovou novas regras para reforçar as operações financeiras no país.
3: Além de novas medidas de segurança, trabalhadores poderão utilizar o Pix automático em contas salários para pagamentos recorrentes.
8: O Banco Central aprovou novas regras para aperfeiçoar o Pix, ampliar suas funcionalidades e reforçar a segurança do sistema. As mudanças incluem novidades no Pix automático, regras específicas para cobranças híbridas e novos procedimentos contra fraudes. A partir de 1º de julho de 2027, o Pix automático poderá ser usado em contas salários para pagamentos recorrentes autorizados pelo cliente. A medida amplia as possibilidades de uso da ferramenta, mantendo as restrições já existentes para recebimento e outras operações nessas contas. Outra novidade envolve a cobrança híbrida, que reúne boleto e QR Code do Pix no mesmo documento. Para evitar pagamentos em duplicidade, a nova regra determina o cancelamento automático de um dos instrumentos assim que o outro for pago. Em caso de falhas, o regulamento define responsabilidades das instituições que devem comunicar ao usuário quando houver registro de suspeita de fraude, informar a data da marcação e permitir a revisão da medida. Se a suspeita não for confirmada, o registro deve ser cancelado. Claudimário Carvalho, para a Voz do Brasil.
2: A balança comercial brasileira registrou superávit de 7 bilhões 740 milhões de dólares em setembro, uma alta de 146% em relação ao mesmo período do ano passado.
3: Isso significa que o Brasil vendeu mais mercadorias e serviços para outros países do que comprou, resultando em um saldo positivo para a economia do país.
2: Os dados foram divulgados hoje pela Secretaria de Comércio Exterior do Ministério do Desenvolvimento, Indústria, Comércio e Serviços.
3: Os destaques nas vendas foram para o petróleo bruto, minério de cobre, combustíveis, soja, farelo de soja e café não torrado.
2: Aparelhos auditivos, cadeiras de rodas, camas hospitalares e até mesmo mudanças em imóveis para pessoas com algum tipo de deficiência.
3: Esses são alguns dos itens que podem ser financiados através de crédito acessibilidade, que oferece linha de crédito nos bancos públicos federais para aquisição de produtos e serviços de tecnologia assistiva.
2: Os equipamentos e dispositivos são voltados para dar mais autonomia e independência às pessoas com deficiência.
3: Saiba mais na reportagem de Luana Karen.
9: A linha de crédito Acessibilidade financia a compra de equipamentos, dispositivos e soluções que ajudem na autonomia de pessoas com deficiência. Isadora Nascimento, secretária nacional dos Direitos da Pessoa com Deficiência do Ministério dos Direitos Humanos e Cidadania, lista os itens mais procurados para financiamento.
10: Aparelhos para audição, amplificação sonora, cama hospitalar e também cadeira de rodas, que podem ser elétricas.
9: Entre os demais itens financiáveis estão órteses, próteses e dispositivos de acessibilidade para computadores. A linha também contempla o financiamento de adaptações em imóveis residenciais para acessibilidade. Tanto o Banco do Brasil quanto a Caixa Econômica oferecem a linha de crédito. Sérgio Fernandes de Carvalho Júnior, porta-voz do Banco do Brasil, detalha as condições oferecidas pelo banco.
11: O crédito é destinado a pessoas com renda mensal de até 10 salários mínimos. Os valores financiados podem variar entre R$ 70 e R$ 30 mil reais e podem financiar até 100% do valor do produto ou do serviço adquirido. O prazo para pagamento é de até 60 meses. A taxa de juros é de 6% ao ano para quem possui renda de até 5 salários mínimos e de 7,5% ao ano para quem possui renda acima de 5 e até 10 salários mínimos.
9: A concessão do financiamento depende da análise de crédito e dos requisitos de cada banco. Por isso, o interessado deve consultar a instituição financeira antes da contratação para verificar valores disponíveis, taxas, prazos e documentação necessária. Reportagem Luana Karen.
2: Um Uma plataforma digital reúne informações de voluntários da Força Nacional do SUS, que atuam em desastres e emergências de saúde pública.
3: É o Sou Força, que já conta com 3 mil profissionais cadastrados.
2: Os profissionais podem ajudar em cenários de desastres naturais, epidemias e até mesmo para conter os impactos do fenômeno El Niño.
12: O sistema foi criado para organizar a força de trabalho e a mobilização de profissionais voluntários que desejam atuar em desastres e emergências de saúde pública por meio da Força Nacional do SUS. Na plataforma digital Sou Força, estão reunidas informações sobre formação, competências, experiências e disponibilidade de cada profissional cadastrado. Rodrigo Stabile, diretor da Força Nacional do SUS, exemplifica como esses dados são usados na prática.
13: Aconteceu um deslizamento de terra numa tal região. Então eu sei que eu vou precisar de profissionais da logística, profissionais da enfermagem e de medicina. Eu tenho capacidade agora de acionar o voluntário, saber se ele está disponível para aquela missão.
12: O sistema Sou Força, criado em parceria com a Universidade de Brasília, conta com cerca de 3 mil profissionais voluntários cadastrados atualmente. Para Jonas Brandt, epidemiologista e professor do Departamento de Saúde Coletiva da UNB, a ferramenta vai ser uma ajuda importante no enfrentamento dos efeitos de fenômenos climáticos como o El Niño.
14: Cada vez mais a gente tem aumentado essa frequência dos eventos extremos, as mudanças climáticas. O Brasil é um país que tem perspectivas de ser muito afetado pelo El Niño, seja na região norte do Brasil por causa da seca, seja na região sul do Brasil por causa das chuvas. Ter essa lista organizada é muito importante para que a gente possa dar conta dessa resposta esse ano.
12: Quem deseja se voluntariar pode acessar o sistema diretamente pelo site plataforma-fnsus.saude.gov.br. Reportagem Luciana Colares de Holanda.
3: Calor acima do normal, risco de incêndios florestais e mudanças extremas no volume de chuvas.
2: Outubro chegou e os brasileiros vão continuar sentindo os impactos do El Niño em diferentes regiões do país.
3: A previsão dos Centros Nacionais de Monitoramento indica que o fenômeno tem mais de 95% de chance de atingir intensidade muito forte entre outubro e dezembro, com efeitos que devem se prolongar até o início do ano que vem.
15: O Instituto Nacional de Pesquisas Espaciais, INPE, e o Centro Nacional de Monitoramento e Alertas de Desastres Naturais, CEMADEM, alertam para os efeitos do El Niño em todo o país. A quarta edição do painel El Niño 2026-2027 atualiza o cenário do fenômeno climático no Brasil. Entre outubro e dezembro, há probabilidade superior a 95% de que o El Niño alcance intensidade muito forte. Os estudos indicam que o fenômeno deve permanecer pelo menos até o início de 2027. A previsão indica probabilidade de chuva acima da média na região sul, em parte do sudeste e no leste do nordeste. Já em grande parte do norte e em áreas do nordeste e centro-oeste, a tendência é de volumes abaixo da média. As temperaturas devem permanecer acima do normal em quase todo o país. Na agricultura, a menor disponibilidade de água no solo no centro-norte pode interferir na germinação e no estabelecimento da soja da safra 2026-2027, além de afetar pastagens e a oferta de água para os rebanhos. No sul, a maior disponibilidade hídrica favorece o milho de primeira safra, mas o excesso de umidade pode aumentar a ocorrência de doenças no trigo e dificultar a semeadura da soja e do arroz irrigado.
2: Ainda falando de El Niño, para garantir uma boa safra, um dos pontos que o produtor rural deve observar é a previsão do tempo.
3: Com essa informação, é possível definir a melhor época para plantar, reduzindo o risco de perda.
2: E com previsão de intensidade do fenômeno climático, os dados sobre temperatura e clima passam a ser ainda mais importantes.
3: Agora, o agricultor pode contar com mais uma ferramenta, uma página oficial com informações e orientações sobre o El Niño e seus possíveis impactos na agricultura e na pecuária brasileira.
5: Excesso de chuvas ou longos períodos de seca. O fenômeno El Niño deve trazer grandes desafios para a agricultura nos próximos meses. Por isso, o Ministério da Agricultura e Pecuária, em conjunto com o IMET, Instituto Nacional de Meteorologia, criou um site com o objetivo de oferecer prevenção e mitigação para os agricultores. A página traz, por exemplo, informações como clima, seguro rural, zoneamento agrícola de risco climático, assistência técnica e formas de crédito rural. Também estão disponíveis avisos meteorológicos de eventos severos, previsão do tempo para capitais brasileiras e informações técnicas voltadas à agricultura, incluindo tecnologias de ponta, desenvolvidas pela empresa brasileira de pesquisa agropecuária, a Embrapa. Essas ações têm como foco fortalecer a gestão integrada dos riscos climáticos, combinando prevenção, boas práticas de manejo, assistência técnica e instrumentos de proteção ao produtor, como o seguro rural. A ideia é prevenir cenários e reduzir riscos. A página na internet pode ser acessada pelo Ministério da Agricultura no endereço gov.br/agricultura. Cleide Lopes, para a Voz do Brasil.
2: Organizações e moradores de 44 cidades da Bahia e de Pernambuco já podem apresentar projetos destinados a ações de recuperação ambiental.
3: A chamada pública do Banco Nacional de Desenvolvimento Econômico e Social, o BNDES, é voltada para a restauração da vegetação e dos recursos hídricos no entorno das usinas de Sobradinho e Itaparica, no Rio São Francisco.
16: Estão abertas as inscrições para o edital Águas do São Francisco, que vai apoiar ações de restauração ecológica da vegetação nativa e revitalização dos recursos hídricos nas áreas de influência dos reservatórios das usinas hidrelétricas de Sobradinho e de Itaparica, na região entre os estados da Bahia e de Pernambuco. A região de abrangência do edital contempla 25 municípios na área do reservatório da usina de Sobradinho e 19 municípios na área do reservatório da usina de Itaparica. O edital é fruto de uma parceria entre o BNDES, Banco Nacional de Desenvolvimento Econômico e Social, e a conta do Programa de Revitalização dos Recursos Hídricos das Bacias Hidrográficas do Rio São Francisco e do Rio Parnaíba. A gerente do Departamento de Meio Ambiente do BNDES, Vera Guedes, detalha os objetivos da seleção.
17: Serão ao todo 20 milhões de reais para apoiar ações de recuperação da vegetação, além de projetos que contribuam para melhorar a quantidade e a qualidade da água, conservar a biodiversidade, mitigar as mudanças climáticas e ampliar a oferta de serviços ecossistêmicos.
16: As inscrições para o edital Águas do São Francisco vão até o dia 2 de dezembro. Você pode obter mais informações no site chamadas.fumbio.org.br. Reportagem André de Barros Lima.
2: Estudantes de instituições federais têm até o dia 14 de novembro para se inscrever no exame de proficiência em língua inglesa.
3: As inscrições podem ser realizadas através do portal epli.ifsp.edu.br.
2: A iniciativa é um exemplo das possibilidades de formação e qualificação oferecidas pelas instituições, que hoje reúnem 755 unidades em todo o país.
3: E nesse mês, a educação profissional e tecnológica completou 117 anos de história no Brasil.
2: Ao longo desse período, ampliou a oferta de cursos técnicos, de graduação e outras oportunidades de formação para milhões de brasileiros.
3: Saiba mais na reportagem de Gabriela Noronha.
18: A técnica de segurança do trabalho, Patrícia Colasso, hoje atua em uma importante empresa de engenharia. Paranaense do município de Araucária, ela conta que a formação no Instituto Federal do Estado foi fundamental para a sua trajetória.
19: Eu trabalhava como operadora de máquinas, aí eu quis um crescimento profissional mais avançado. E hoje em dia eu sou formada, eu já faço uma outra graduação, mas tudo se deu início devido a essa formação em segurança do trabalho.
18: O diploma do Instituto Federal também é a aposta de Franciele Pereira para um futuro melhor. No campus estrutural, em Brasília, ela é estudante do curso técnico integrado em meio ambiente e participa de pesquisas, ações de extensão e projetos que relacionam o conhecimento aprendido em sala de aula aos desafios da comunidade.
20: Minha mãe falou que queria muito que eu entrasse no Instituto Federal de Brasília e, cara, representa muita coisa no meu futuro, não só pelos trabalhos que eu desenvolvo aqui e por esse negócio de você apresentar muitos projetos.
18: Os institutos federais são entidades especializadas na educação profissional e tecnológica, oferecendo também educação básica e superior. Atualmente, a rede federal conta com 755 unidades entre campi e polos de inovação. Para Marcelo Bregagnoli, secretário de Educação Profissional e Tecnológica do Ministério da Educação, o diferencial desta modalidade de ensino é o compromisso com o desenvolvimento social e econômico da região.
21: Aquelas matérias que muitas vezes ele não tem uma associação dentro de sala de aula, ela sempre vai estar vinculada a alguma questão prática de resolução com arranjo produtivo, com arranjo social.
18: Embora os institutos federais tenham sido criados em 2008, a educação profissional e tecnológica faz parte da história do Brasil há 117 anos. Uma caminhada que começou oficialmente em 1909. Naquela época, o objetivo era oferecer um ofício aos jovens das classes menos favorecidas. Hoje, são mais de 3 milhões de matrículas na educação profissional técnica de nível médio, segundo o Censo Escolar da Educação Básica, e cerca de 2 milhões de estudantes em cursos tecnológicos de graduação, conforme o Censo da Educação Superior. Para a presidente da Associação Quilombola de Faceira de Chapada do Norte, em Minas Gerais, Ana Maria Pereira, contar com um campus da EPT Quilombola representa uma oportunidade de acesso à formação profissional para indígenas e quilombolas da região.
22: O Campus Quilombo, ele vem para nos fortalecer, para garantir para que nós, nossa juventude, permaneça em nossos territórios.
18: O acesso à educação profissional e tecnológica varia conforme a instituição, o curso e o nível de ensino. Na rede federal, as regras de ingresso são definidas por cada instituição e divulgadas em edital. Nos cursos de graduação, a seleção pode ser feita pela própria instituição ou pelo SISU, conforme as regras de cada curso. Reportagem Gabriela Noronha.
3: Então, para quem quiser fazer o exame de proficiência em língua inglesa, eu vou repetir o portal onde as inscrições podem ser feitas. epli.ifsp.edu.br.
23: Dicas do Enem.
24: Meu nome é Ana Beatriz Silva e minha dúvida é: como controlar o tempo durante a prova?
25: Quem responde a Ana Beatriz é o professor Tiago Diana. Ele aproveita para dar dicas sobre os principais temas da prova de história. Vale a pena conferir.
26: Fala, pessoal, dica importantíssima para você que vai fazer a prova do Enem. Eu vou dividir a minha fala aqui em dois momentos diferentes. O primeiro é sobre a organização da prova e a sua estratégia. São duas provas longas e você aproveitar bem o seu tempo vai ser um grande diferencial competitivo. São 3 minutos por questão. Investe muito no tempo de qualidade, leitura e interpretação da prova. Agora, nos temas de história, que é sempre muito recorrente, tem uma aposta grande na recorrência do tema Brasil-Colônia e principalmente os aspectos da escravidão. Toda vez que você pensar em aspectos de trabalho, economia, cidadania, direito, esses temas estarão presentes na prova e farão você acumular muitos pontos. Em história geral, a pegada história contemporânea, tentando se aproximar dos tempos mais atuais, é muito forte. Você tem uma grande prova e aproveite muito todo o seu estudo e toda a sua dedicação.
25: É isso aí. 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
2: Estudantes indígenas ganharam mais tempo para reunir a documentação e garantir a participação no Programa de Desenvolvimento Acadêmico Indígena.
3: O prazo de inscrições para a seleção, que terminaria no dia 1º de outubro, foi prorrogado e agora segue aberto até o dia 26.
2: Com a alteração, o calendário do processo seletivo precisou ser ajustado e tem novas datas.
27: Candidatos interessados em participar do Programa de Desenvolvimento Acadêmico Indígena, o PEDAI, tem até 26 de outubro para se inscrever na seleção. O prazo inicial, previsto para 1º de outubro, foi ampliado pela Coordenação de Aperfeiçoamento de Pessoal de Nível Superior, a CAPES, autarquia vinculada ao Ministério da Educação. As candidaturas poderão ser enviadas até 26 de outubro, no horário de Brasília, exclusivamente pelo sistema eletrônico de inscrição da CAPES. Com a mudança no prazo, todo o cronograma foi reajustado. Agora, a análise documental está prevista para o período de 27 de outubro a 5 de novembro. O resultado será divulgado em 6 de novembro, com prazo para recursos entre 9 e 11 de novembro. A matrícula e o início das atividades seguem previstos para o primeiro ou segundo semestre de 2027. Para mais informações, acesse o portal gov.br/mec. Locução, Thalita Albuquerque.
3: E essas foram as notícias do governo federal.
2: Uma realização da Secretaria de Comunicação Social da Presidência da República.
3: Com produção da empresa Brasil de Comunicação.
2: Fique agora com as notícias do Poder Judiciário e do Congresso Nacional. Boa noite.
3: Uma boa noite, até amanhã.
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4: CNJ e Bacen propõem novas regras e limites para negociação de precatórios.
6: Justiça Eleitoral convida eleitores para contar como foi a experiência nas eleições 2026.
4: STJ anula júri e autoriza que peritos sejam ouvidos em caso sobre bebê de, ou seja, sobre morte de bebê após parto.
6: Boa noite, eu sou Marcela Luiz.
4: E eu sou Walter Lima.
6: O presidente do Supremo Tribunal Federal e do Conselho Nacional de Justiça, ministro Edson Fachin, e o presidente do Banco Central, Gabriel Galípolo, receberam nesta terça-feira uma nota técnica com novas regras e limites para a negociação de precatórios.
4: O evento ocorreu na sede do STF em Brasília. A nota foi entregue pelo Grupo Executivo Interinstitucional criado pelo CNJ, o Banco Central e pela Advocacia Geral da União. Na ocasião, Fachin destacou que a nota técnica é fruto de um trabalho conjunto das instituições para dar uma resposta firme, mas cuidadosa à realidade do mercado.
7: É dessa matéria complexa, sensível e de impacto prático que nós hoje aqui estamos a cuidar. Como sabemos, a cessão de crédito e precatório é um instituto constitucionalmente admitido e garantido. Por isso, o desafio é exatamente esse, o de garantir que essa circulação ocorra com informação adequada, rastreabilidade, transparência, proteção do cedente, respeito à ordem constitucional de pagamento e o controle pelo tribunal competente. Por isso, regular não é impedir que o crédito circule, é assegurar que ele circule com segurança. E é justamente esse chamado que a nota técnica procura aqui atender.
6: Segundo Fachin, a nota técnica será submetida à análise do plenário do CNJ e da instância competente do Banco Central.
4: O presidente do Supremo ressaltou ainda que o normativo deverá ser apreciado e aprovado ainda neste mês de outubro.
6: Justiça Eleitoral convida eleitores para contar como foi a experiência nas eleições 2026.
4: A enquete anônima está disponível no site do Tribunal Superior Eleitoral até 31 de outubro. Mariana Fabre.
8: O objetivo é entender como foi a experiência de quem participou das eleições e o que pode ser melhorado nas próximas. Além de uma avaliação geral, o eleitor ou a eleitora pode compartilhar sua experiência sobre o acesso à informação, o deslocamento para a sessão eleitoral e sobre a própria votação. A participação é voluntária, feita pela internet, no site tse.jus.br e leva cerca de 3 minutos.
6: STJ anula júri em que médico e enfermeira são acusados por morte de bebê após parto domiciliar.
4: Segundo os ministros, a defesa foi prejudicada ao não obter autorização para que 2 peritos fossem ouvidos. Fátima Uchoa.
5: O Tribunal de Justiça do Rio Grande do Sul negou o pedido de oitiva dos peritos por avaliar que a defesa perdeu o prazo para indicar os assistentes técnicos a serem ouvidos, mas o STJ anulou o júri, considerando que as particularidades do caso e a necessidade de compreensão da atuação médica são suficientes para autorizar a oitiva dos peritos em novo júri e que a perda de prazo não pode prevalecer sobre o princípio da plenitude da defesa. O relator foi o ministro Reinaldo Soares da Fonseca.
6: A Justiça do Trabalho manteve uma indenização de R$3 mil a um empregado agredido pelo supervisor.
4: O caso aconteceu em Ituiutaba, Minas Gerais, mas o trabalhador também contribuiu para o conflito. Simone Moura.
9: O empregado fotografava o supervisor sem autorização e publicava as imagens com comentários depreciativos no grupo de WhatsApp da empresa. Em uma dessas situações, ele foi agredido pelo chefe. Para a justiça, a agressão não se justifica, mesmo com provocação. Mas a conduta do trabalhador também foi considerada na fixação da indenização no valor de R$3 mil.
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6: Uma boa noite.
4: E até amanhã.
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11: Eu sou Paula Groba.
12: E eu sou Humberto Pinheiro.
11: E estes são os destaques de hoje do Jornal do Senado, que começa agora.
12: Senadores iniciam sessões de discussão da PEC que acaba com a escala de 6 dias de trabalho e 1 de folga.
11: Projeto no Senado prevê inclusão de artesãos de baixa renda na Previdência Social.
12: Senado discute medidas para enfrentar impactos de Super El Niño.
11: Boa noite.
12: Boa noite.
11: Mais dias de descanso e menos dias de trabalho. O Senado começou a discutir o fim da escala 6x1. A proposta pode mudar a rotina de milhões de trabalhadores.
12: Segundo o presidente do Senado, o texto pode ser votado em primeiro turno já na próxima semana, após 5 sessões de discussão. Repórter Alexandre Campos.
13: O Senado fez nesta terça-feira a primeira de 5 sessões de discussão da proposta de emenda à Constituição, que acaba com a chamada escala 6x1, antes da votação da matéria em primeiro turno. Na prática, a PEC prevê que a jornada de trabalho passará de 44 para 40 horas semanais, sem redução de salário e com direito a 2 dias de folga, sendo um deles preferencialmente aos domingos. Essas regras não valerão para os servidores públicos, mas alcançarão os terceirizados de órgãos públicos. Também não serão aplicáveis para os trabalhadores da iniciativa privada que tiverem diploma de curso superior e que receberem um salário maior que 2,5 vezes o teto da Previdência Social, salvo se o empregador, por vontade própria, decidir o contrário. A diminuição será gradual. Se aprovada a proposta, 2 meses depois de sua promulgação, o tempo de trabalho por semana passará de 44 para 42 horas. 1 ano depois da implementação dessa primeira etapa, vai diminuir para 40 horas. Sem se manifestar sobre o mérito da PEC, a senadora Damaris Alves, do Republicanos do Distrito Federal, defendeu que o início da discussão da proposta em plenário deveria ocorrer depois do segundo turno das eleições.
14: É uma matéria delicada, uma matéria que diz respeito a inúmeros segmentos e a matéria de mais interesse do trabalhador. Como é que você pega uma coisa que vai mexer com milhões de vidas e você coloca no período eleitoral? Eu acho que essa discussão, pé no chão, tinha que ser pós-eleição. É desrespeito à vida do trabalhador.
13: Mas o senador Paulo Paim, do PT do Rio Grande do Sul, afirmou que a redução da jornada de trabalho é uma pauta antiga no país. Ele lembrou que o ex-presidente Getúlio Vargas, diante da falta de limite, fixou a jornada em 48 horas semanais.
15: Depois na Constituinte, nós conseguimos reduzir de 48 para 44. De lá para cá, eu apresentei acho que uma meia dúzia de PEC. Realizamos dezenas de audiências públicas e aqui no plenário também 2, 3 sessões temáticas. Para mim, as eleições devem acontecer sim, sempre. No Brasil acontece 2 em 2 anos, que é os prefeitos e depois governadores e o Congresso, né? E a presidência da República. Então, cada vez que tiver uma discussão de uma campanha eleitoral, não se vota mais nada. totalmente absurdo.
11: O presidente do Senado, Davi Alcolumbre, afirmou que vai cumprir todas as etapas previstas para a análise da proposta que acaba com a escala 6x1. Segundo ele, a PEC passará por 5 sessões de discussão antes de uma eventual votação em primeiro turno. Se for aprovada, serão necessárias mais 3 sessões de discussão antes da votação em segundo turno.
12: Alcolumbre também destacou que cumpriu o compromisso de levar a proposta ao plenário e afirmou que, no momento da votação, cada senador e senadora terá liberdade para decidir sobre a redução da jornada de trabalho dos quase 40 milhões de brasileiros que, segundo ele, atualmente trabalham na escala 6x1.
16: Qual é o meu desejo? É cumprir integralmente o rito constitucional, sem atropelos, sem acelerar nada, para na semana que vem termos sessões terça, quarta e quinta, e se caso todos nós pudermos concluir as 5 sessões de debate na semana que vem, do ponto de vista regimental, colocar para sua deliberação em primeiro turno.
11: Quem vive do artesanato poderá ter direito à proteção da Previdência Social.
12: Um projeto em análise no Senado prevê que artesãos de baixa renda sejam reconhecidos como segurados especiais com acesso a benefícios previdenciários. Repórter Marcela Cunha.
17: O projeto da senadora Lourdinha Pereira, do PSB do Maranhão, inclui entre os segurados especiais da Previdência o artesão que trabalha em regime de economia familiar. O segurado especial é uma categoria da Previdência que reúne trabalhadores que vivem da própria atividade e tem regras específicas de contribuição. Para ser enquadrado nessa categoria, é preciso ter o artesanato como profissão habitual ou principal meio de vida. Além disso, a renda obtida com a atividade não poderá ultrapassar um salário mínimo. A regra valerá tanto para quem vive no campo quanto nas cidades. A senadora Zenaide Maia, do PSD do Rio Grande do Norte, destaca que, para muitas famílias, o artesanato também representa fonte de renda e sustento.
18: O artesanato não é só beleza, ele é cultura, é renda, é dignidade e é desenvolvimento para muitas comunidades.
17: A condição de artesão deverá ser comprovada de acordo com a Política Nacional do Artesão.
11: Chuvas intensas, secas, enchentes e ondas de calor podem se tornar mais frequentes e intensas com a previsão de um super El Niño.
12: O fenômeno acende o alerta para os impactos no Brasil e o Senado já discute e aprova medidas para preparar o país e reduzir os prejuízos causados por eventos climáticos extremos. Repórter Patrícia Oliveira.
19: A previsão a partir de agora em outubro e para os próximos meses é de chuvas acima da média em partes da região sudeste do Brasil e principalmente no sul, com a possibilidade de ciclones. Enquanto outras regiões, como o Nordeste e a Amazônia, podem enfrentar períodos mais secos e maior risco de queimadas. Um projeto transformado em lei da senadora Tereza Cristina, do Progressistas de Mato Grosso do Sul, impede o bloqueio dos recursos do pagamento do seguro rural para proteger o produtor contra grandes perdas no campo. Outra proposta do senador astronauta Marcos Pontes, do PL de São Paulo, cria uma política nacional com um sistema de informações para prevenção e monitoramento dos riscos de desastres.
20: E isso é extremamente importante para que os nossos municípios fiquem mais preparados para enfrentar situações de emergências climáticas, e elas vão aparecer cada vez mais.
19: O projeto está pronto para votação na Comissão de Constituição e Justiça.
11: Respeitar a vontade do eleitor expressa nas urnas é fundamental para fortalecer a democracia. A avaliação é do presidente do Senado, Davi Alcolumbre, após o primeiro turno das eleições.
12: Ele pediu respeito ao resultado também no segundo turno, marcado para o dia 25 de outubro. Repórter Raíssa Abreu.
21: Ao chegar ao Senado nesta terça-feira para retomar as sessões plenárias, o presidente da Casa, Davi Alcolumbre, cobrou dos brasileiros respeito ao resultado das urnas no segundo turno.
16: Que o povo brasileiro possa, a partir deste segundo turno para presidente, nos estados que teremos segundo turno, fazer a escolha com a sua consciência livre de escolher o que é melhor para o Brasil. Como presidente do Congresso Nacional, eu tenho a convicção, primeiro, que todos nós precisamos precisamos respeitar o resultado das urnas. Isso é questão fundamental para o fortalecimento da democracia.
21: O segundo turno das eleições está marcado para 25 de outubro.
11: Já o senador Confúcio Moura, do MDB de Rondônia, defendeu uma atuação política sem radicalização e voltada à solução dos problemas concretos do país. Ele afirmou que o próximo Congresso deve priorizar medidas graduais e destacou a importância da educação, da pesquisa científica e da valorização de professores e pesquisadores.
12: Para Confúcio, governos de diferentes linhas políticas precisam concentrar esforços em fazer o básico bem feito. Ele destacou que é completamente injustificável adotar postura.
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12: Com edição de Paula Groba e trabalhos técnicos de Eliseu Caires, o Jornal do Senado fica por aqui. Acompanhe agora as notícias da Câmara.
11: Boa noite, Inha.
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3: Bancadas discutem pautas prioritárias para o período depois das eleições.
22: Homens brancos e com graduação são maioria entre os deputados eleitos.
3: Primeiro turno teve maior número de abstenções desde a redemocratização.
22: 23 deputados federais vão assumir outros cargos no próximo ano.
3: Boa noite. A partir de 2027, pelo menos 23 deputados que cumpriam o mandato parlamentar na Câmara nesta legislatura vão ocupar outros cargos, como informa o repórter Luiz Cláudio Canuto.
23: 23 deputados federais foram eleitos para outros cargos, como governador, senador e deputado estadual. 17 deputados federais foram eleitos para o Senado e 2 foram eleitos na chapa para o Senado, como suplentes de senador. Em nível estadual, o deputado Zuco, do PL do Rio Grande do Sul, foi eleito em primeiro turno governador do estado. Em Tocantins, o deputado Vicentinho Júnior, do PSDB, disputará o segundo turno contra a senadora professora Dorinha, do União. Segundo o cientista político Paulo Castro, a Câmara dos Deputados costuma ser o ponto de partida para uma carreira política em nível nacional. E é natural que deputados, após algum mandato, passem a disputar vagas no Senado, prefeituras ou governos de estado.
24: Então o eleitor percebe isso, ele sabe que essa atuação política aqui na Câmara dos Deputados também gera muito aprendizado político, consolida também as bases de atuação desses parlamentares nos seus municípios, principalmente depois que nós tivemos aí a possibilidade de flexibilizar, vamos dizer assim, a forma como eles disponibilizam, direcionam emendas parlamentares para os seus eleitores, e o eleitor valoriza essa experiência. Então é comum, porque dentro da política, né, quem tem mais exposição, quem tem mais presença, costuma sair à frente na eleição. Então, certamente um deputado federal que disputa outro cargo já tem esse recall.
23: 5 deputados federais foram eleitos para assembleias legislativas e 4 ficaram como suplentes nas chapas eleitas para os legislativos estaduais. Outros 31 deputados candidatos não foram eleitos. Da Rádio Câmara de Brasília, Luiz Cláudio Canuto.
1: Eleições.
22: O perfil dos deputados permaneceu quase inalterado em relação às legislaturas anteriores e a maior parte da Câmara segue sendo formada por homens brancos e com nível superior. Saiba mais detalhes sobre o perfil dos parlamentares eleitos na reportagem de Agui Pontes.
25: Com a contagem dos eleitos, a Câmara dos Deputados mantém perfil social majoritariamente branco, masculino e com idade média em torno de 49,9 anos. Segundo o cientista político da Universidade de Brasília, Murilo Mendes, o rosto da Câmara é muito próximo do que ela já vem tendo há muito tempo.
26: A Câmara dos Deputados manteve o mesmo perfil, muito parecido o perfil social de outras legislaturas, majoritariamente formada por homens, brancos, de ensino superior também, de maior renda.
25: Segundo o último levantamento dos perfis dos deputados, dos 513 representantes na Câmara, 421 possuem ensino superior. Deputados do sexo masculino ocupam 404 cadeiras e 374 dos representantes são brancos. Esses mesmos fatores encontram pouca correspondência na população geral, segundo dados do IBGE. Enquanto deputados com ensino superior são 82,1%, esse mesmo perfil representa 21,4% da população. A população masculina corresponde a 48,5% do povo brasileiro. Já na Câmara, 78,8% dos eleitos são homens. E apesar de 72,9% dos deputados serem brancos, 10,2% dos brasileiros se autodeclaram da mesma forma. Representantes pretos e pardos somam 26,4%, em torno de um quarto da Câmara. Pessoas indígenas têm 3 representantes, um a menos se comparado à legislatura anterior. E pessoas amarelas de ascendência asiática têm 1 representante, 2 a menos do que antes da eleição, o deputado Kim Kataguiri, do Missão de São Paulo. Segundo o cientista político Murilo Mendes, apesar do perfil da Câmara se manter muito

0: muito próximo ao que sempre foi, houve um aumento da presença feminina. Foram mais 19 cadeiras com as eleições de 2026, fazendo com que elas passassem de 17,7% das candidatas eleitas em 2022 para 21,2%.
1: Hoje, as mulheres são vitrines eleitorais dos partidos. Funcionam como puxadoras de votos em muitos estados. Então, hoje, o investimento em candidaturas femininas deixou de ser apenas para cumprir a nominata, para cumprir a cota de gênero. E hoje elas são cabeças de chapa da disputa proporcional.
0: No recorte de faixa etária, a média de 49,9 anos se mantém constante em comparação a outras magistraturas, mas apresenta diversidade de idades na casa. A maior fatia dos deputados, 31%, tem entre 40 e 49 anos. Cerca de 24% tem entre 50 e 59. 17,5% possui entre 60 e 69. Entre 21 e 34 anos, são 9,7%. E 70 anos ou mais, são 6%. Os deputados mais idosos, com 78 anos, são Magna Mofato, do PL de Goiás, e Luiz Carlos Busato, do União do Rio Grande do Sul. O mais jovem, com 21 anos, é Alvinho Lira, do PP de Alagoas. A composição da Câmara contou com uma maioria de deputados reeleitos. Aproximadamente 58% estão renovando o pleito. Da Rádio Câmara, de Brasília, Agui Pontes.
2: Na próxima legislatura, 29 deputados federais voltam a exercer o mandato na Câmara. É o maior número de ex-deputados que retornam à casa desde 2010. Confira os detalhes na reportagem de Antônio Vital.
3: Dos 513 deputados federais eleitos este ano, 29 já tinham exercido o mandato antes e estavam fora da Câmara. Esse número representa menos de 6% do total, mas inclui ex-parlamentares conhecidos em seus estados, como o ex-presidente da Câmara João Paulo Cunha, do PT de São Paulo, e o ex-líder do governo Bolsonaro na casa, Major Vitor Hugo, do PL de Goiás. Dos ex-deputados que retornam à Câmara, 12 são do PL, 7 do PT, 3 do MDB e os demais do PP, Podemos, União Brasil, Novo, PSD e PRD, com um representante cada. O número de ex-deputados que retornam à Câmara é o maior desde 2010. Em 2010 foram 28 e em 2022 foram 17. Esses deputados não estão incluídos nos cálculos de renovação da Câmara, que só considera os eleitos para o primeiro mandato. Esse número é de 183, o que representa uma taxa de renovação de pouco mais de 35%. Dentre os outros nomes conhecidos que ocuparão cadeiras de deputados no ano que vem, estão Freixo, do PT do Rio de Janeiro, Agnello Queiroz, do PT do Distrito Federal, e Subtenente Gonzaga, do PL de Minas Gerais. Para o cientista político Ricardo de João Braga, são políticos experientes que enfrentaram uma tarefa difícil ao se elegerem sem estar ocupando um mandato.
4: Quem estava fora da política no sentido dos cargos teve que subir uma montanha relativamente alta. E quem estava fora da política mesmo, eu acho que teve que trabalhar vários anos para conseguir reconstruir a sua rede de relacionamento. Esse retorno, primeiro, é o reconhecimento do eleitor, ou então é simplesmente até um recall, como a gente costuma dizer, aquela lembrança. Mais uma coisa que é interessante é que é uma volta de parlamentares experientes.
3: Entre os que voltam a exercer um mandato este ano estão apenas três mulheres: Perpétua Almeida, do PCdoB do Acre, professora Rosa Neide, do PT de Mato Grosso, e Rose Modesto, do União do Mato Grosso do Sul. Da Rádio Câmara de Brasília, Antônio Vital.
5: Política.
6: O primeiro turno das eleições registrou o maior número de abstenções desde a redemocratização. Quem explica os detalhes é a repórter Kate Nayane.
7: Neste domingo, o primeiro turno das eleições de 2026 registrou o maior número de abstenções desde 1998. Ao todo, foram 21,08%, o que equivale a 33,4 milhões de eleitores, segundo dados do Sistema de Totalização de Votos do Tribunal Superior Eleitoral. O especialista em relações governamentais, Eduardo Galvão, analisa que o percentual já era esperado, considerando as últimas eleições. Para ele, a alta expectativa dos brasileiros sobre os candidatos causa uma espécie de frustração, o que pode levar o eleitorado a se abster do direito ao voto.
1: Tanto aqui no Brasil quanto em outros países também da América Latina, que é a alternância muito rápida de poder entre espectros políticos. Ou seja, vota-se na direita, não consegue resolver os problemas, vota-se na esquerda tentando resolver os problemas, não se consegue esse resultado, o imediatismo das pessoas, do eleitorado, por soluções.
7: Ele afirma ainda que essa expectativa explica não só a alternância no poder, quanto à desmotivação das pessoas para ir às urnas exercer a sua cidadania.
1: Na minha visão, esse dado, ele conversa muito com essa tendência de alternância de poder, porque isso demonstra uma insatisfação muito grande das pessoas em relação ao ambiente político, em relação aos próprios representantes. Na percepção das pessoas, as demandas sociais não estão sendo atendidas nem por um projeto de governo, nem por outro projeto de governo.
7: Em 2022, a porcentagem de abstenção foi de 20,95% na primeira etapa da votação. Em 2026, 158,7 milhões de eleitores foram considerados aptos a votar. 125 milhões compareceram às urnas. Entre os votantes, 2,2 milhões dos votos foram em branco e 3,6 milhões nulos. Os votos brancos e nulos são geralmente de pessoas que não se identificam com nenhum candidato ou partido. É tido como um voto de protesto e pode demonstrar o descontentamento da população em relação às opções de governantes disponíveis para ocupar as cadeiras do plenário. Da Rádio Câmara de Brasília, Kate Nayane.
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2: Economia. Arthur Oliveira Maia, do União da Bahia, é favorável à proposta de emenda à Constituição que limita a alíquota máxima do IPVA a 1% do valor de venda do veículo. A PEC também altera a base de cálculo do imposto para considerar o peso de fábrica do automóvel em vez do valor de mercado.
6: Arthur Oliveira.

0: relativa ao mercado tradicional de seguros de veículos.
1: Fernando Coelho Filho ressalta que a iniciativa busca articular ações entre o governo, a iniciativa privada e a sociedade civil para fortalecer o setor. Segundo ele, o colegiado é importante para garantir um ambiente regulamentado que amplie a proteção do patrimônio da população.
2: Agricultura.
0: Gabriel Mota, do União de Roraima, defende a aprovação de projeto que cria um Programa Nacional de Assentamentos Produtivos próximos às cidades. A proposta busca ampliar o acesso à terra para famílias vulneráveis, com foco no abastecimento de mercados locais.
1: Gabriel Mota ressalta que os assentamentos poderão receber apoio para assistência técnica, crédito e comercialização da produção. O texto admite lotes menores que 1 hectare, desde que estudos comprovem a viabilidade econômica, ambiental e produtiva da área.
2: Votação.
0: Após o primeiro turno das eleições, os partidos começam a discutir pautas prioritárias. O PL, com a maior bancada eleita para a Câmara e o Senado, defende mais flexibilidade nas relações trabalhistas.
1: A Federação PT, PCdoB, PV, com a segunda maior bancada eleita para a Câmara, diz que o fim da escala 6x1 é uma demanda da sociedade. A repórter Silvia Munhato tem as informações.
3: Com a definição das novas composições da Câmara e do Senado para a próxima legislatura, os partidos já começam a discutir as pautas legislativas prioritárias. A partir da força eleitoral do PL mostrada nas urnas, o deputado Maurício Marcon, do Rio Grande do Sul, vice-líder do partido na Câmara, acredita que haverá menos espaço para medidas que busquem regular as relações trabalhistas, como as discussões sobre a jornada de trabalho máxima.
4: A gente tem exemplos dos Estados Unidos, do Canadá, da Austrália, da Inglaterra, que fazem a questão por horas trabalhadas com os direitos trabalhistas garantidos de forma proporcional, onde as pessoas vão fazer as suas horas de trabalho que assim desejarem. Se quiserem trabalhar 2, 3, 4, 5, 6 dias, elas vão ter a liberdade.
3: Para o deputado Daniel Almeida, do PCdoB da Bahia, vice-líder do governo no Congresso, a sociedade se mostrou favorável ao fim da escala 6x1, porque quer mais tempo livre.
5: Quem está contra isso está contra a evolução natural das coisas, está contra a opinião da sociedade, está contra os trabalhadores brasileiros. Esse debate de que o mercado regula as relações na sociedade, regula as relações no mundo do trabalho, as relações econômicas, é uma falácia. Não é assim que as coisas funcionam.
3: Maurício Marcon afirma que o partido deve trabalhar pelo corte de impostos e até para suspender a reforma tributária, aprovada em 2023 pelo Congresso. Outro movimento, segundo ele, será na direção do corte de gastos, além de outras pautas.
4: Fim das decisões monocráticas do Supremo Tribunal Federal, que está lá esperando há muito tempo lá, e a gente precisa votar, redução da maioridade penal. Então a gente tem várias pautas aí para serem aprovadas.
3: Daniel Almeida acredita que o país terá que fazer um enfrentamento mais firme do crime organizado e citou a proposta em discussão que busca reestruturar o sistema de segurança pública.
5: Criou-se o fundo eleitoral, mas a presença do poder econômico e de forma especial de setores do crime organizado na vida política está cada vez mais intensa, então tem que fazer uma reforma político-eleitoral.
3: O vice-líder do governo também acredita que será necessária uma discussão sobre o Supremo Tribunal Federal no sentido de fixar mandatos para os ministros. Da Rádio Câmara de Brasília, Silvia Minhato.
2: Segurança Pública.
0: Mário Negro Monte Júnior, do PSB da Bahia, apoia a proposta que amplia a coordenação da União na segurança pública e integra os órgãos federais, estaduais e municipais. A PEC também reforça a atuação da Polícia Federal contra organizações criminosas e milícias.
1: Mário Negro Monte Júnior destaca ainda a criação da Polícia Viária Federal, com atuação em rodovias, ferrovias e hidrovias e a inclusão das guardas municipais no sistema de segurança pública. Ele acrescenta que a proposta também prevê recursos para os fundos nacionais da área.
0: Marangoni, do Podemos de São Paulo, é autor de proposta que altera o Código Penal para aumentar a punição a quem comete o crime de ato obsceno em locais de uso coletivo. De acordo com a matéria, a punição passa a ser de 2 a 5 anos de reclusão, além de multa.
1: Marangoni afirma que a medida alcança banheiros, vestiários, escolas, transportes coletivos, centros comerciais e outros espaços frequentados por crianças e adolescentes. Ele considera que esses ambientes exigem proteção.

0: Atenção reforçada contra a exposição a atos de conteúdo sexual.
1: Marussa Boldrin, do Republicanos de Goiás, propõe criar diretrizes nacionais para transformar as salas Lilás em uma política de atendimento humanizado a mulheres e meninas vítimas de violência. A implantação seria gradual, respeitando a autonomia de estados e municípios.
0: A proposta relatada por Marussa Boldrin na Comissão de Saúde garante acolhimento, escuta especializada e integração com a rede de proteção. Também prevê treinamento contínuo das equipes e protocolos nacionais para orientar o atendimento às vítimas.
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3: Previdência.
1: Vander Lobé, do PT de Mato Grosso do Sul, apoia o projeto que regulamenta a aposentadoria especial por penosidade no regime geral de previdência social. A proposta define o conceito de penosidade e estabelece critérios para a concessão do benefício.
0: O texto de Vander Lobé prevê a aposentadoria após 25 anos de trabalho em condições de grande desgaste físico ou mental, mediante comprovação por perícia técnica. O projeto também cria regras específicas para motoristas do transporte rodoviário comprovarem o direito ao benefício.
1: Termina agora o Jornal Câmara dos Deputados, produzido pela Rádio Câmara, com trabalhos técnicos de Everson Urani e apresentação de Luciana Vieira e José Carlos Andrade. Uma ótima noite para você.
0: A Voz do Brasil volta amanhã. Uma boa noite para você.
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